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3: Olá, boa noite.
4: Boa noite para você que nos acompanha em todo o país.
3: Terça-feira, 9 de junho de 2026.
4: Vamos ao destaque do dia, Estatuto da Segurança Privada.
3: Presidente Lula regulamenta a lei que traz mais controle das autoridades sobre esse tipo de serviço.
4: Segurança jurídica também deve estimular a abertura de mais empresas no setor.
3: O presidente também destacou a legitimidade para trabalhadores que fazem serviços de vigília e segurança.
5: Da cidadania para vocês, é vocês andarem de cabeça erguida, não sendo tratado como clandestino e não recebendo calote.
4: E ainda, Conselho de Política Energética vai avaliar aumento da mistura de etanol na gasolina.
3: Proposta do governo e de empresários é que composição passe a ter 32% de álcool combustível. Márcia Fernandes.
6: Se a medida for acatada, 450 milhões de litros de gasolina deixarão de ser importados.
4: E a gente vai falar também da prevenção aos incêndios florestais esse ano.
3: Com a possibilidade de termos El Niño no segundo semestre, o governo do Brasil já vem se preparando com contratação de profissionais e equipamentos.
4: A gente conversa sobre isso em entrevista ao vivo com o ministro do Meio Ambiente e Mudança do Clima, João Paulo Capobianco.
3: Hoje, na apresentação da Voz do Brasil, Mariana Jungmann e Luciano Seixas.
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3: O governo

0: O pretende aumentar novamente o percentual de etanol presente na gasolina, agora para 32%.
1: A proposta, que é defendida também por empresários do setor, será avaliada nas próximas semanas pelo Conselho Nacional de Política Energética.
0: E, se aprovada, deve contribuir para aumentar a autonomia do país no setor de combustíveis e diminuir os preços para o consumidor.
2: Empresários e representantes do setor de etanol levaram ao governo federal a proposta de um aumento no percentual de etanol na gasolina para 32%. Hoje, esse percentual é de 30%. De acordo com o ministro de Minas e Energia, Alexandre Silveira, a medida pode ajudar a reduzir o preço do combustível e acelerar o processo de descarbonização.
3: Um tema fundamental para a segurança energética, para aumentar ainda mais a mistura do etanol anidro na gasolina, deixando de ser necessária a importação de gasolina e, com isso, minimizando os impactos também da guerra, como temos conseguido, tanto com as subvenções quanto com as desonerações, a gente possa chegar na bomba com o menor preço de combustível no Brasil.
2: Se a medida for acatada, de acordo com o ministro, 450 milhões de litros de gasolina deixarão de ser importados. O anúncio foi feito nesta terça-feira, após uma reunião entre representantes do setor, ministros e o presidente Lula. Um dos participantes, Evandro Gussi, presidente da União da Indústria de Cana-de-Açúcar e Bioenergia, destacou a viabilidade desse aumento do percentual do etanol.
4: A mistura de 32% ela já foi testada com sucesso quando a mistura foi elevada para 30%. Então nós estamos aqui muito animados. Para se ter uma ideia, desde que a guerra começou, essa diferença de preço entre etanol e gasolina já fez com que o consumidor brasileiro economizasse cerca de 2 bilhões de reais.
2: O aumento no percentual de etanol na gasolina deve ser avaliado pelo Conselho Nacional de Política Energética em até 15 dias. Reportagem Márcia Fernandes.
1: Mais legitimidade para os profissionais e empresas do setor de segurança privada.
0: O presidente Lula regulamentou hoje, por meio de decreto, o Estatuto da Segurança Privada.
1: O documento traz regras e obrigações para o funcionamento das empresas, facilitando a fiscalização e o combate a serviços clandestinos.
5: Maior controle das autoridades e mais segurança para os profissionais da área. A lei que criou o Estatuto da Segurança Privada, de 2024, ganhou agora regulamentação. O decreto, assinado pelo presidente Lula, define, por exemplo, o número mínimo de vigilantes por atividade e a quantidade mínima de veículos, além de trazer regras sobre a circulação de carros fortes, a obrigação de comunicar crimes em prazo definido e quais disciplinas devem constar nos cursos de formação. O presidente Lula destacou que a medida traz dignidade aos profissionais da segurança privada.
6: Dá cidadania para vocês, é vocês andarem de cabeça erguida, não sendo tratado como clandestino e não recebendo calote. É o reconhecimento de que vocês não são um estorvo na segurança pública. Vocês fazem um processo de complementariedade à questão da segurança pública nesse país.
5: Com as novas regras, a expectativa é que o controle da Polícia Federal sobre o setor seja mais efetivo, impedindo o funcionamento de grupos clandestinos. A ideia é evitar que empresas que operam na informalidade continuem sendo um risco à população, principalmente quando há uso de armas de fogo e outros equipamentos de uso controlado ou restrito. De acordo com o diretor-geral da Polícia Federal, Andrei Rodrigues, há no país 7 mil empresas de segurança privada. Com a regulamentação, a expectativa é que o número de empresas aumente.
7: Serão mais de 17 mil empresas no setor, que empregarão cerca de 1 milhão de pessoas. Mais do que ampliar o escopo, o normativo organiza o setor, confere previsibilidade, reduz litígios e cria um ambiente mais seguro para as empresas, trabalhadores e, sobretudo, para a sociedade brasileira.
5: Entre as inovações da lei está a ampliação dos serviços compreendidos como de segurança privada, incluindo nesse entendimento o serviço de segurança pessoal e o monitoramento de sistemas eletrônicos de segurança. As empresas têm até o segundo semestre de 2027 para se adaptarem às novas regras. Reportagem Luana Karen.
0: Desde o início desse ano, o governo do Brasil vem fazendo ações preparatórias para um fenômeno climático que deve

0: ocorrer no segundo semestre, o El Niño.
1: A previsão é que ele torne a estação seca mais severa, o que pode ocasionar mais incêndios florestais.
0: A prevenção e redução dos danos causados pelo El Niño é um dos temas que estão sendo apresentados esta semana em Brasília, durante a Semana do Meio Ambiente.
1: E hoje nós temos aqui no estúdio o ministro do Meio Ambiente e Mudança do Clima, João Paulo Capobianco, que vai nos falar mais sobre a contratação de brigadistas, a compra de equipamentos e outras ações já efetivadas. Boa noite, ministro.
2: Boa noite, é um prazer estar com vocês e falando para todo o Brasil.
1: Ministro, o Dia do Meio Ambiente foi comemorado agora há pouco, no dia 5, ontem foi Dia dos Oceanos. O Ministério do Meio Ambiente está fazendo uma série de eventos ao longo dessa semana, né? O que são esses eventos? Quais as ações que o senhor destacaria nessas datas?
2: Bom, primeiro, uma exposição inédita, aberta a todo o público, toda a sociedade, mostrando não apenas a riqueza do meio ambiente brasileiro, com exposições fotográficas, a exposição Afluentes, que nós temos junto com o BNDES e o Fundo Amazônia, que mostra todos os investimentos do Brasil na promoção do desenvolvimento sustentável da Amazônia, dos demais biomas, mas também algo muito bacana, que é apresentar à sociedade os equipamentos que hoje o governo federal dispõe para fazer o enfrentamento a incêndios e melhorar a fiscalização ambiental. Então, temos uma vila operacional do IBAMA e ICMBio montados ali na Biblioteca Nacional, no pátio, aberto a toda a sociedade, para conhecer esses equipamentos, interagir com os profissionais do IBAMA e do ICMBio, entender como funciona as ações preventivas e de combate a incêndios. E também temos ali um veículo que está fazendo o chamado manejo ético de animais domésticos, né? A castração, a colocação da microchipagem, aberto ao público gratuito, para que as pessoas também vejam uma ação importante, que é o tratamento adequado dos animais domésticos, cães e gatos, né, no nosso país.
0: Ministro, esse ano há a previsão daquele fenômeno climático que a gente sempre ouve falar, né, o tal El Niño. Por que que ano de El Niño preocupa mais do ponto de vista ambiental? E o que que o Ministério vem fazendo de maneira preventiva em relação a isso?
2: O El Niño é um fenômeno natural, né, que sempre ocorreu, mas com o agravamento da situação climática, o aquecimento global, ele vem ocorrendo com mais intensidade e reduzindo os seus períodos de ocorrência. Por exemplo, tivemos El Niño em 2024, muito forte. Todos se lembram do esforço feito pelo governo brasileiro, juntamente com os estados, municípios e sociedade, para reduzir os incêndios, mas que assim mesmo, com todo esforço, foram bastante significativos. Nós temos monitorado desde o final do ano passado os cenários de El Niño. Temos aí os maiores especialistas, os grandes meteorologistas brasileiros trabalhando em parceria com o governo federal, monitorando reuniões mensais, e estamos verificando, infelizmente, que os indícios de que será um El Niño forte estão crescendo. E o que significa um El Niño forte? Significa secas mais intensas e prolongadas na região norte, nordeste e centro-oeste, que inclui aí a Amazônia, a Caatinga, o Cerrado e o Pantanal, e chuvas intensas na região sul, Rio Grande do Sul, Paraná e Santa Catarina, com chances de novas enchentes importantes. Então, o que nós estamos fazendo? Atuando de forma preventiva em várias frentes. Primeira frente importante é o aumento da capacidade do governo federal de fazer frente aos incêndios florestais. Nós teremos esse ano o maior número de brigadistas atuando no enfrentamento. São mais de 4.630 profissionais do governo federal que vão estar monitorando e atuando nas frentes de incêndio. Também fizemos, já o ano passado, um desembolso, que na realidade começou em 2024, se intensificou em 2025, de repasses de recursos para os corpos de bombeiro dos estados mais críticos, principalmente em toda a Amazônia. Foram mais de R$430 milhões que nós transferimos para os corpos de bombeiros nos estados da Amazônia, recursos do Fundo Amazônia. E agora, este ano, fizemos repasse para vários estados da região do Cerrado brasileiro e Pantanal. Então, nós temos esse ano, somando para a Amazônia, com o Cerrado e Pantanal, nós temos aí mais de 500 milhões, quase 600 milhões de reais que foram investidos nos corpos de bombeiros. Então, nós temos

0: mais preparação dos estados, mais preparação do governo federal, mas, evidentemente, o elo fundamental aqui é a sociedade, e aí a importância desse programa nosso para poder se comunicar diretamente com o cidadão e com a cidadã que estão na linha de frente. E aí eu gostaria de aproveitar essa oportunidade para fazer um apelo a todos que estão nos ouvindo. Não use fogo. O fogo muitas vezes é usado no Brasil para queima de lixo, para limpar um pasto, para abrir um terreno. O problema é que na situação que nós vamos enfrentar, isso se torna incontrolável. Uma pequena ignição que a gente faça...
1: As pessoas subestimam, né, ministro?
0: As pessoas subestimam.
1: O poder do fogo durante o período de seca, né?
0: Exatamente, porque o fogo, quando você evita ele, é o ideal. Agora, quando você combate ele no início, é o segundo passo importante. Se você não faz isso, ele pode adquirir a potência de um grande incêndio, às vezes de quilômetros de extensão, tornando o trabalho dos brigadistas, dos bombeiros, extremamente difícil. Portanto, é importantíssimo que a sociedade esteja atenta, não use fogo a partir agora de junho, evite ao máximo, porque a situação climática vai ser muito desfavorável. Além disso, é importante também lembrar um fato novo. O Brasil aprovou no Congresso Nacional, em 2024, a nova lei, a Lei do Manejo Integrado do Fogo. E a responsabilidade em prevenir, combater incêndios, hoje é de toda a sociedade. Não é apenas do governo federal. O governo federal tem capacidade de atuação? Tem. Está se preparando? Está. Aumentou a sua capacidade de intervenção com equipamentos e recursos humanos? Sim. Mas o mais importante aqui é compartilhar essa responsabilidade com os estados, municípios e com os proprietários rurais, que hoje, pela nova lei, passam a ter responsabilidade de montar brigadas, ter equipamentos e atuar na prevenção de incêndios.
1: Pois é, falando nos equipamentos, o Ministério do Meio Ambiente, o IBAMA, o Instituto Chico Mendes, foi feito também um investimento na compra de equipamentos, aeronaves, veículos, né? Que equipamentos são esses e que investimento foi esse?
0: Olha, juntando o IBAMA e ICMBio, nós temos aí 19 helicópteros e 19 aviões. Então, é o maior investimento já feito. Nós temos também, sob a coordenação da Casa Civil da Presidência da República, a Sala de Situação, que já começou a se reunir. Ela reúne 19 ministérios e autarquias e órgãos vinculados que se reúnem e planejam ação. Então, Forças Armadas, Aeronáutica, Exército, Marinha, oferecendo apoio logístico e de equipamentos também. Nós temos ali os estados envolvidos, que aportam com seus corpos de bombeiros. Temos uma mobilização de equipamentos que são destinados às brigadas locais. Então, abafadores, sopradores, EPIs, isso é muito importante. Hoje, o IBAMA e o ICMBio distribuem milhares de equipamentos para pessoas lá na ponta, mesmo que não sejam profissionais do governo federal, mas que sejam brigadas voluntárias, por exemplo, ou brigadas municipais, são muitas no Brasil.
1: As brigadas indígenas também.
0: As brigadas indígenas, as brigadas quilombolas, né, de pessoas da comunidade, que recebem equipamentos, orientação para fazer frente a isso rapidamente. Então, há um investimento muito grande, alguns equipamentos de grande porte, inclusive, retroescavadeiras que abrem valetas para fazer aceros, ou seja, um conjunto grande de equipamentos. Mas, repito, tudo isso é importante. O governo está fazendo um grande investimento, apoiando todos os envolvidos, mas, repito, o cidadão e a cidadã ali na ponta é que podem fazer a diferença. Por isso, a importância de nós termos no Brasil a consciência de que a mudança do clima criou um problema novo. Nós não estávamos acostumados. O Brasil não era um país de grandes incêndios florestais. E, infelizmente, se tornou um país com muito risco. E a cidadã e o cidadão na ponta podem fazer toda a diferença.
2: Muito bem, nós conversamos com o ministro do Meio Ambiente e Mudança do Clima, João Paulo Capobianco. Muito obrigado pela entrevista aqui à Voz do Brasil, ministro.
0: Foi um prazer, obrigado pela oportunidade que nós podemos falar com todo o Brasil de um assunto tão importante que todos podem ajudar a resolver.
1: E lembrando sempre que a prevenção é melhor do que o remédio, é melhor do que correr atrás do fogo depois, né, ministro?
0: Exatamente, a prevenção é tudo.

0: gestores públicos, representantes de órgãos de controle e organizações da sociedade civil.
1: Mais de 7 mil integrantes da rede de parcerias, coordenada pelo governo federal, estão em Brasília para discutir melhorias na gestão dos recursos públicos.
0: A ideia é propor soluções para que a aplicação do dinheiro e a gestão desses recursos seja mais eficiente, melhorando a vida do cidadão nas cidades brasileiras.
2: O dinheiro que chega às escolas e postos de saúde, a aplicação de recursos em obras, compras públicas e convênios. Para garantir que tudo isso seja aplicado com eficiência e transparência, existe uma rede criada pelo governo federal há mais de 10 anos. É a rede de parcerias, formada por órgãos públicos, estados, municípios, instituições de controle, organizações e sociedade civil. E para discutir esses temas, nos próximos 3 dias, mais de 7 mil representantes dessa rede estarão reunidos em Brasília no Fórum Nacional da Rede de Parcerias, Transferências e Compras Públicas. Na abertura do evento, a ministra da Gestão e da Inovação e Serviços Públicos, Esther Dweck, lembrou que o objetivo é fortalecer a cooperação e melhorar a gestão das políticas públicas.
3: A gente tem realidades administrativas, fiscais, institucionais muito distintas entre cada uma das experiências que a gente tem aqui juntos. A gente tem trabalhado para entender essas diferenças e para construir, com diálogo, soluções que respeitem essa diversidade brasileira. A cooperação federativa, que é um eixo prioritário do nosso governo, é um mote grande desse nosso fórum.
2: Realizado todos os anos, no mês de junho, o fórum é um espaço de troca de experiências, capacitação e construção de soluções para a gestão pública brasileira. Nesta edição, são mais de 200 atividades entre painéis, palestras e oficinas. Em salas temáticas, os gestores podem consultar especialistas de cada ministério sobre os temas do seu município. Para o analista de planejamento e orçamento do Rio Grande do Sul, Sérgio Carlos dos Santos, o evento é importante para que o resultado das políticas públicas chegue até o cidadão.
4: O Fórum Nacional, ele tangibiliza, né, a rede, né, porque a rede está espalhada. A gente tá conversando com os municípios, com os estados, com o governo federal, porque a gente se conversa, mas estar presente no evento é bastante importante e todo estruturado, né, para poder compartilhar as informações, participar de palestras, isso é muito interessante.
2: Durante o encontro, os gestores também poderão tirar dúvidas sobre o Contrata Mais Brasil. A plataforma aproxima órgãos públicos de pequenos negócios, como os microempreendedores individuais, fortalecendo economias locais e promovendo inclusão produtiva. Mais informações sobre a plataforma estão no site gov.br/Contrata Mais Brasil. Reportagem Gabriela Noronha.
1: O governo do Brasil vai divulgar os processos já concluídos relacionados à autorização de empresas de apostas de cota fixa, conhecidas como BETs.
0: O anúncio foi feito essa semana pelo ministro da Fazenda, Dario Durigão.
1: Ele garantiu que serão preservados os dados pessoais dos proprietários e dirigentes das empresas, sem comprometer o compromisso do governo com a transparência.
5: Nós estamos falando de 25 mil documentos, mais ou menos, que foram exigidos pelo Ministério da Fazenda para que a gente pudesse fazer uma avaliação de origem de capital, do imposto de renda das pessoas que se dizem dirigentes das BETs. Nós vamos fazer transparência das empresas, de todos os processos que já foram concluídos, processos que seguem em tramitação, nós vamos aguardar a conclusão. Claro que a gente vai precisar fazer isso com uma força-tarefa para tarjar os nomes, não implicando em responsabilidade para os servidores públicos.
0: Pois é, a força-tarefa mencionada pelo ministro será conduzida em parceria com a Controladoria Geral da União, com o objetivo de acelerar a disponibilização dos documentos.
1: As informações serão publicadas no portal oficial do Ministério da Fazenda e ficarão disponíveis para consulta.
0: A Secretaria de Prêmios e Apostas também informou que está reforçando as ações de monitoramento e fiscalização sobre os jogos online, em razão da realização da Copa do Mundo de Clubes.
1: No Brasil, estima-se que cerca de 8 milhões de mulheres convivem com a endometriose, sendo 2 milhões delas adolescentes.
0: A doença, que afeta o útero, é crônica e causa dores intensas na região pélvica, cólicas menstruais fora do normal e pode levar à infertilidade.
1: Para estimular pesquisas que ajudem a descobrir novas formas de prevenção, diagnóstico e tratamento para a doença, o Ministério da Ciência e Tecnologia e Inovação anunciou um investimento de 50 milhões de reais.
0: O valor vai se somar a mais 10 milhões do Instituto Alana,

0: organização voltada para os direitos das crianças.
1: É o maior já investido pelo governo em ciência sobre a saúde feminina.
2: 60 milhões de reais vão ser investidos em pesquisas sobre endometriose, dor pélvica e saúde menstrual no Brasil. Os recursos são de uma parceria entre o Ministério de Ciência, Tecnologia e Inovação e o Instituto Alana, anunciada nesta terça-feira. Desses 60 milhões de reais, 50 milhões de reais serão do Ministério da Ciência, Tecnologia e Inovação via Conselho Nacional de Desenvolvimento Científico e Tecnológico, o CNPq, para criar soluções que possam ser aplicadas no Sistema Único de Saúde, o SUS. Esse é o maior investimento já feito pelo MCTI em pesquisas sobre saúde da mulher. As propostas vão ser selecionadas por chamada pública do CNPq e devem abordar temas como causa e prevenção, diagnóstico, tratamento e impacto social. Segundo o Ministério da Ciência, Tecnologia e Inovação, as pesquisas vão reduzir lacunas de conhecimento sobre a endometriose, uma doença crônica que afeta cerca de uma em cada 10 meninas e mulheres e que pode levar anos para ser diagnosticada. A estimativa é que 8 milhões de brasileiras em idade reprodutiva convivam com endometriose, sendo 2 milhões de adolescentes. Priscila Machado para A Voz do Brasil.
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0: E antes de encerrar A Voz do Brasil de hoje, a gente passa para dar um recado para os estudantes que ainda não fizeram a inscrição do Exame Nacional do Ensino Médio.
1: O prazo vai até sexta-feira, dia 12.
0: Alunos de escolas públicas e beneficiários do PEDMEIA têm a inscrição pré-preenchida esse ano, mas eles precisam entrar na página do participante e confirmar a participação.
1: O pedido de isenção da taxa também não elimina a necessidade de fazer a inscrição.
0: Por isso, se a sua ainda estiver pendente, confira lá na página do participante e conclua o processo para fazer as provas que estão marcadas para os dias 8 e 15 de novembro.
1: Para os candidatos não isentos, a taxa de inscrição é de R$ 85,00 e agora pode ser paga até 17 de junho.
0: E essas foram as notícias do Governo do Brasil.
1: Uma realização da Secretaria de Comunicação Social da Presidência da República.
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1: Fique agora com as notícias do Poder Judiciário e do Congresso Nacional. Boa noite.
0: Boa noite para você e até amanhã.
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6: O Supremo Tribunal Federal impõe multa diária a estados e municípios que não prestaram contas sobre emendas PICs.
7: Presidente do TSE assina acordo de cooperação com defensorias públicas.
6: TST fará audiência pública sobre o controle do uso de banheiro durante jornada de trabalho.
7: Boa noite, eu sou Marcela Luiza.
6: E eu sou Walter Lima.
7: Supremo Tribunal Federal determina novas medidas sobre a execução e fiscalização das emendas parlamentares, sobretudo as chamadas emendas PIX, direcionadas ao setor de eventos.
6: A decisão é do ministro Flávio Dino, relator do caso no STF. Pablo Lemos.
8: A medida mira estados e municípios que receberam repasses entre 2020 e 2024 e ainda não esclareceram a destinação dos recursos. O relator, ministro Flávio Dino, impôs multa diária de 1% do valor da emenda recebida aos que continuarem omissos ou em falta na apresentação de planos de trabalho ou em relatórios de gestão online. Flávio Dino também deu 10 dias para o Ministério do Turismo identificar e notificar os entes federados e determinou à Controladoria Geral da União a auditoria profunda nos dados já enviados. A CGU terá 5 dias úteis para apresentar um cronograma de trabalho.
7: Presidente do TSE assina acordo de cooperação com as defensorias públicas.
6: A ideia é garantir assistência jurídica gratuita a eleitores e candidatos. Estevão Furtado.
9: Segundo o presidente do Tribunal

0: Ao Superior Eleitoral, ministro Cássio Nunes Marques, a iniciativa ajuda a remover barreiras e garantir uma participação mais igualitária no processo democrático.
1: Nosso compromisso é assegurar que nenhuma cidadã e nenhum cidadão deixe de exercer plenamente seus direitos políticos por ausência de orientação ou assistência jurídica. Como tenho dito, ninguém será deixado para trás em nossa jornada democrática. A Justiça Eleitoral brasileira continuará trabalhando para garantir eleições íntegras, transparentes, acessíveis e confiáveis, com especial atenção à proteção das pessoas historicamente minorizadas e daquelas em maior situação de vulnerabilidade.
0: A parceria busca ampliar o acesso à Justiça Eleitoral e prevê atuação prioritária em casos de fraude à cota de gênero, violência política, assédio político e assédio eleitoral no ambiente de trabalho.
2: Tribunal Superior do Trabalho fará audiência pública sobre controle do uso de banheiro durante jornada de trabalho.
3: O debate vai auxiliar o julgamento sobre os limites do poder do empregador e eventual configuração de dano moral. Marla Lacerda.
4: Você pode dar a sua opinião. A audiência pública vai tratar de situações bem específicas, como no caso das linhas de produção, por exemplo, em que o posto não pode ficar desocupado em momento algum. E se a empresa pode ser punida por dano moral, caso tente controlar ou limitar o número de vezes que o trabalhador ou trabalhadora vai ao banheiro, considerando, inclusive, as condições de saúde do empregado. A audiência vai ser em agosto, mas o formulário para participar já está no site do TST.
2: São nulos os contratos de empréstimo bancário feitos por pessoa analfabeta em terminais de autoatendimento, como caixas eletrônicos.
3: Essa conclusão é do Superior Tribunal de Justiça, Fátima Uchoa.
5: A terceira turma do STJ declarou a nulidade de empréstimos contratados por um homem analfabeto e determinou a devolução dos valores descontados da conta dele em razão de contratos e outras despesas, mas compensando com quantias que o banco já havia disponibilizado. Segundo o relator ministro Ricardo Vilas Boas Cueva, a pessoa analfabeta tem plena capacidade para praticar atos da vida civil, mas para a validade de contratos escritos, a lei exige formalidades como a assinatura a rogo, ou seja, com a assinatura de outra pessoa a pedido do analfabeto e na presença de duas testemunhas, a fim de garantir a compreensão e a manifestação da própria vontade do contratante.
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2: Uma boa noite.
3: E até amanhã.
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8: Eu sou Paula Groba.
9: E eu sou Humberto Pinheiro.
8: E estes são os destaques de hoje do Jornal do Senado, que começa agora.
9: Senado aprova projeto que amplia apoio a vítimas de trabalho escravo.
8: Avança projeto que permite internação de adolescentes por até 10 anos.
9: Presidente do BRB presta esclarecimentos no Senado sobre acordo com Banco Master.
8: Boa noite.
9: Boa noite.
8: Senadores da Comissão de Assuntos Econômicos ouviram hoje o presidente do Banco de Brasília, BRB, Nelson Antônio de Souza, e pediram esclarecimentos sobre a negociação com o Banco Master, fechada sem que o balanço de 2025 da instituição adquirida tivesse sido apresentado.
9: Aos senadores, Nelson de Souza defendeu que o BRB tem condições de recuperação. A repórter Marcela Cunha tem mais detalhes.
10: O presidente do BRB, Nelson Antônio de Souza, disse a Comissão de Assuntos Econômicos que o banco precisa de um aporte de 8 bilhões e 800 milhões de reais para enfrentar os efeitos das operações com o Banco Master. O plano prevê um empréstimo do Fundo Garantidor de Créditos ao governo do Distrito Federal e securitização de dívida do GDF. Mas o presidente da CAI, Renan Calheiros, do MDB de Alagoas, questionou a homologação do acordo pelo Supremo Tribunal Federal antes da divulgação do balanço de 2025 do banco.
11: Eu não entendo como é que o Supremo aprova um plano sem que o BRB publique o balanço de 2025.

0: Como se faz um plano? Um plano nas nuvens.
1: Nelson afirmou que não havia decisão judicial impedindo a publicação do balanço, mas explicou que as demonstrações financeiras precisaram ser revisadas a cada novo achado da auditoria independente. Ele disse que o BRB adotou medidas de governança e troca de dirigentes e defendeu que o banco tem condições de recuperação. O senador Isalci Lucas, do PL do Distrito Federal, questionou o risco transferido aos cidadãos do DF, considerando que o GDF é o garantidor da operação.
0: A garantia desse 16% compromete, né, a saúde, a educação, a segurança, porque o Fundo de Participação de Estado e de Município é para isso.
1: As críticas foram reforçadas pela senadora Leila Barros, do PDT do Distrito Federal, que destacou que a conta para salvar o banco representaria mais de R$ 2.200 por habitante do DF.
2: A sanção da lei que aumenta as punições para o exercício ilegal da medicina veterinária teve repercussão no Senado.
3: A nova legislação passa a tratar a prática como crime previsto no Código Penal e tem como objetivo ampliar a proteção dos animais, preservar a saúde pública e fortalecer a segurança sanitária do país. Repórter Henrique Nascimento.
4: Quem atuar como médico veterinário sem autorização legal poderá ser punido com detenção de 6 meses a 2 anos. A medida está prevista na nova lei, que passa a incluir a medicina veterinária entre as profissões protegidas pelo Código Penal contra o exercício ilegal. Ao comentar a sanção da norma, o senador Sérgio Moro, do PL do Paraná, relator da proposta no Senado, disse que a medida vai ajudar no combate à atuação de pessoas sem qualificação profissional.
5: Muitas vezes acabam exercitando legalmente essa profissão, até realizando às vezes cirurgias médicas veterinárias com resultados desastrosos. E eu creio que é um avanço importante, tanto para proteger a profissão, como igualmente para proteger, né, os animais, e a gente tem esse grande apreço.
4: O senador Esperidião Amin, do Progressistas de Santa Catarina, destacou a contribuição dos veterinários para que o Brasil avançasse no combate à febre aftosa.
6: E eu celebro a importância do veterinário por registrar o seguinte: o meu estado, quando eu estava no governo, em 99, 2000, conseguiu, graças aos veterinários catarinenses e brasileiros, a condição de primeira unidade política da América Latina livre de aftosa sem vacinação.
4: Antes da mudança, o exercício ilegal da medicina veterinária era tratado apenas como contravenção penal. Agora, a atividade passa a receber o mesmo tratamento previsto para médicos, dentistas e farmacêuticos.
2: O furto ou o roubo de combustíveis poderão receber punições mais severas.
3: A Comissão de Infraestrutura do Senado aprovou um projeto que cria uma modalidade específica para esses crimes, com penas que podem chegar a 10 anos de reclusão. Repórter Márcio Maturana.
7: Furto ou roubo de petróleo, gás natural e outros combustíveis podem ter pena de 4 a 10 anos de reclusão, segundo um projeto aprovado pela Comissão de Infraestrutura. O texto, já aprovado pela Câmara, segue para a Comissão de Segurança Pública com parecer favorável de Jaime Bagatoli, do PL de Rondônia.
8: Tem que ter punições mais severas para esses tipos de furto, para esses tipos de roubo, para esse tipo de danos que essas pessoas estão causando, prejuízo econômico e prejuízo ambiental.
7: O projeto prevê que a pena vai ser aumentada em 1/3 se o crime for praticado por 2 ou mais pessoas, por ex-empregado e quando houver destruição de algum obstáculo, e em 2/3 quando o crime causar paralisação das atividades, incêndio, poluição, lesão corporal grave ou morte.
2: E hoje a legislação brasileira limita a 3 anos o tempo de internação de adolescentes em conflito com a lei, mas esse prazo pode aumentar.
3: A Comissão de Segurança Pública aprovou um projeto que prevê até 10 anos de internação para jovens envolvidos em crimes violentos. Os detalhes na reportagem de Bruno Lourenço.
9: O projeto de lei aumenta de 3 para até 5 anos o tempo máximo de internação de adolescentes infratores. Já para as infrações praticadas com violência, grave ameaça ou equiparadas a crime hediondo, o período de restrição de liberdade pode chegar a 10 anos. O texto aproveitou a iniciativa já aprovada no ano passado do senador Fabiano Contarato, do PT do Espírito Santo. Ele espera que, com a pressão do Senado, essas matérias sem fim sejam votadas na Câmara dos Deputados.
10: Eu não acho razoável você explicar para uma mãe que teve a filha vítima de estupro, para um rapaz de 17 anos, que após estuprar, matou e ocultou o cadáver, ele vai ficar internado até 3 anos.

0: Não quer dizer nem que ele vai pegar 3 anos.
1: A proposta prevê a audiência de custódia no prazo de 24 horas, também altera atenuantes por idade que diminuem o tempo de prescrição da pena e especifica que o adolescente que atingir a maioridade durante o cumprimento de medida socioeducativa deverá ser transferido para unidade específica e separada dos demais adolescentes e distinta de estabelecimentos prisionais destinados a adultos.
2: O senador Humberto Costa, do PT de Pernambuco, defendeu a decisão do Ministério da Saúde de suspender preventivamente a aplicação da vacina contra a dengue produzida pelo Instituto Butantan após o registro de 2 mortes sob investigação. Médico, ele ressaltou que ainda não há evidências de relação entre os casos e o imunizante.
3: Segundo o senador, a suspensão temporária demonstra cautela das autoridades sanitárias e não representa uma condenação da vacina. Humberto Costa destacou que a vacina passou por todas as etapas de testes clínicos, foi aprovada pela Anvisa e já foi aplicada em mais de 500 mil pessoas.
4: Os estudos demonstraram eficácia geral de 65% contra a doença e eficácia superior a 80% contra os casos mais graves. Esses números são extremamente relevantes diante de uma enfermidade que há décadas desafia a saúde pública brasileira.
2: E o plenário do Senado aprovou uma proposta que estabelece medidas para proteger e acolher trabalhadores resgatados de condições análogas à escravidão.
3: O projeto também altera diversas leis para incluir disposições sobre o combate ao trabalho escravo, a priorização de benefícios sociais para as vítimas e a facilitação do acesso à justiça. Repórter Douglas Castilho.
5: Uma das novidades é a preferência da população vitimada para receber o Bolsa Família. Outra inovação é que, para a fiscalização, será possível entrar no domicílio em que ocorre a possível violação sem mandado judicial, necessitando para isso apenas de autorização do empregador ou do empregado residente no local. O relator do projeto, o senador Paulo Paim, do PT do Rio Grande do Sul, explicou a iniciativa.
6: Prevê proteção efetiva aos trabalhadores e trabalhadoras domésticos resgatados da condição análoga à de escravo, para garantir, por exemplo, a fiscalização do trabalho e a autuação imediata.
5: O texto ainda prevê a concessão de 6 parcelas do seguro-desemprego à pessoa resgatada e o direito ao abrigamento emergencial, bem como a alteração do Código Penal para incluir pessoas em relação de trabalho doméstico como vítimas de lesão corporal no contexto de violência doméstica. O texto vai à sanção presidencial.
3: Com edição de Paula Groba e trabalhos técnicos de João Lira, o Jornal do Senado fica por aqui. Acompanhe agora as notícias da Câmara dos Deputados. Boa noite.
2: Boa noite e até amanhã.
7: Jornal Câmara dos Deputados. Câmara aprova inserção de doenças crônicas na carteira de identidade.
8: Comissão proíbe a inclusão de ração como supérfluo para fins fiscais.
7: Exigências de infraestrutura para escolas públicas já estão em vigência.
8: Boa noite. Já virou lei a proposta aprovada pela Câmara com exigências de infraestrutura para escolas públicas. Saiba mais na reportagem de José Carlos Oliveira.
9: As comissões da Câmara dos Deputados aprovaram um projeto de lei do Senado com requisitos mínimos obrigatórios para a infraestrutura de escolas da rede pública da educação básica. Entre as exigências estão biblioteca, cozinha, refeitório, banheiro e quadra poliesportiva coberta. As instalações devem ter acessibilidade garantida para pessoas com deficiência. Além disso, as escolas deverão apresentar número adequado de alunos por turma, manejo de resíduos, abastecimento de água tratada e esgotamento sanitário, como destaca a deputada Socorro Neri, do PP do Acre, relatora do texto na Comissão de Educação.
10: Trata de detalhar condições mínimas de infraestrutura para as escolas públicas de educação básica, que deveriam estar universalizadas em todas as unidades escolares, o que, lamentavelmente, ainda não é realidade. De fato, de acordo com o censo escolar escolar de 2023. Nas escolas municipais de educação infantil, por exemplo, apenas 46,6% contavam com banheiros adequados e 61,7% contavam com recursos de acessibilidade para pessoas com deficiência.
9: Para a deputada, a falta de padrões mínimos é uma realidade inadmissível.

0: ou nas escolas. Socorro Neri citou outros dados do Censo Escolar de 2023, agora relativos à internet e aos laboratórios de ciências.
1: Entre as escolas públicas de ensino fundamental, apenas 69,2% dos estabelecimentos municipais dispunham de internet banda larga. Entre as escolas públicas estaduais de ensino médio, observou-se que nas regiões Norte e Sul, menos de 80% das unidades escolares contavam com internet banda larga. Entre as escolas públicas estaduais e municipais de ensino fundamental, apenas 10% dispunham de laboratório de ciências. Essa instalação estava disponível apenas em 43,5% das escolas públicas estaduais de ensino médio.
0: O texto inclui as novas exigências de infraestrutura escolar na LDB, a Lei de Diretrizes e Bases da Educação Nacional. A proposta também foi aprovada na Comissão de Constituição e Justiça, onde a deputada Laura Carneiro, do PSD do Rio de Janeiro, ressaltou a busca por um padrão de qualidade na oferta de ensino público no país. Da Rádio Câmara de Brasília, José Carlos Oliveira.
2: Educação. Marcon, do PT do Rio Grande do Sul, destaca o programa Pé de Meia como uma importante política de incentivo à permanência de estudantes de baixa renda no ensino médio. Ele explica que a iniciativa oferece apoio financeiro aos jovens e contribui para reduzir a evasão escolar.
3: Marcon também ressalta as ações do governo federal voltadas ao setor produtivo, como a renegociação de dívidas rurais e a ampliação dos recursos do Plano Safra. Para o deputado, essas medidas fortalecem a atividade agropecuária e estimulam a economia.
2: Paulão, do PT de Alagoas, celebra o lançamento do programa MEC Idiomas, que oferece gratuitamente cursos de inglês e espanhol por meio de plataforma digital. Segundo o deputado, a medida cria novas oportunidades para estudantes e trabalhadores.
3: Paulão também menciona ações voltadas aos entregadores por aplicativo, como a implantação de pontos de apoio com estrutura básica para descanso. Ele defende ainda o avanço da regulamentação do setor, com a análise de propostas que ampliam os seus direitos.
2: Raimundo Santos, do PSD do Pará, celebra o Dia Nacional da Música Gospel. Ele ressalta a presença do gênero em diferentes espaços da sociedade, enfatizando sua relevância cultural e religiosa na transmissão de mensagens de fé, esperança e solidariedade.
4: Eleições.
3: Daiane Bittencourt, do União do Ceará, contesta a decisão do TSE que determinou a recontagem de votos para deputado federal nas eleições de 2022, podendo atingir seu mandato. Ela defende que a punição por suposto uso indevido de recursos eleitorais abranja apenas o candidato acusado.
2: Daiane Bittencourt sustenta que o julgamento teve falhas, como a inexistência de ampla defesa e do contraditório. Ela informa que aguarda a análise de pedido cautelar apresentado por seus advogados, enquanto reafirma a disposição de manter a atuação parlamentar.
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4: Comissões.
3: Comissão aprova projeto que proíbe a inclusão de ração animal como bem supérfluo para a cobrança de ICMS. Vamos ouvir mais informações sobre o tema com Luiz Cláudio Canuto.
6: Projeto aprovado pela Comissão de Meio Ambiente da Câmara dos Deputados proíbe que rações para animais de estimação sejam tratadas como supérfluos, algo que, para fins de incidência do ICMS, pode aumentar a tributação. O ICMS é um imposto estadual. O relator da proposta, deputado Célio Studart, do PSD do Ceará, argumenta que ração para animais de estimação deve ser considerada um item essencial para ter uma tributação mais justa e alinhada com o conceito de bem indispensável.
7: Ração é algo caro, é um item caro e não é supérfluo, é um item vital para a vida de animais, especialmente daqueles que cuidam de 10,
8: 10, 20, 30, 40 animais.

0: cidadão, o que esse projeto fez é reduzir o ICMS, ou seja, menos imposto, incidindo nessas rações para que possa baratear os custos e a gente tem aí, obviamente, mais avanços dentro da pauta animal e, obviamente, mais respeito, zelo e menos animais com fome, porque isso pesa caro no bolso daqueles que protegem os animais.
1: O projeto segue agora para análise nas comissões de Finanças e Tributação e de Constituição e Justiça. Para virar lei, precisa ser aprovado pela Câmara e pelo Senado. Da Rádio Câmara de Brasília, Luiz Cláudio Canuto.
2: Meio Ambiente. Delegado Matheus Laiola, do União do Paraná, denuncia representantes políticos de Paranaguá que defenderam as rinhas de galo. O parlamentar lembra que a legislação e a jurisprudência dos tribunais brasileiros já classificam essa prática como crime ambiental.
3: Delegado Matheus Laiola informa que o partido instaurou um processo administrativo para expulsar os responsáveis. Segundo o deputado, a defesa das rinhas é incompatível com os princípios do partido e com a proteção ao bem-estar animal.
2: Agricultura. Lucas Redecker, do PSD, comemora o avanço da proposta que trata da securitização das dívidas dos produtores rurais atingidos por estiagens e enchentes no Rio Grande do Sul. Para ele, a medida garante a recuperação da produção e preserva a atividade econômica no campo.
3: Lucas Redecker também frisa que a matéria foi aprovada pela Câmara há quase um ano e ainda aguarda análise do Senado. Ele acredita que a lentidão do processo legislativo agravou a situação dos produtores, que, segundo ele, seguem com dificuldade para retomar suas atividades.
2: Daniel Trisesiak, do PSDB, cobra uma solução definitiva para os produtores rurais afetados por eventos climáticos no Rio Grande do Sul e defende a securitização das dívidas do setor. Ele afirma que tudo isso é necessário para que os agricultores continuem produzindo.
3: Daniel Trisesiak diz que o governo demora a adotar medidas de apoio ao campo, acrescentando que os produtores buscam instrumentos para a recuperação da sua atividade. Ele ressalta ainda a relevância do agronegócio para a geração de emprego, renda e riqueza no estado gaúcho.
2: Sérgio Turra, do PP do Rio Grande do Sul, cobra a aprovação da matéria que trata da securitização das dívidas dos produtores rurais. Na visão do deputado, a medida é essencial para garantir a continuação da atividade agropecuária após sucessivos eventos climáticos.
3: Sérgio Turra também destaca a importância do agronegócio para a economia nacional. O parlamentar afirma que auxiliar os produtores rurais significa preservar empregos, fortalecer a produção de alimentos e estimular o desenvolvimento do país.
2: Economia. Coronel Assis, do PL de Mato Grosso, aponta risco de desequilíbrio nas contas públicas do país. O deputado critica a política econômica do governo federal e atribui o problema ao aumento dos gastos, ao crescimento da dívida pública e à perda de confiança de investidores.
3: Coronel Assis afirma que os juros elevados sufocam a economia, dificultando o crédito para famílias e empresas. Ele alerta que a trajetória das despesas pode levar a um colapso orçamentário a partir de 2027, caso não haja controle fiscal.
2: Luiz Lima, do Novo do Rio de Janeiro, aponta risco de agravamento das contas públicas diante de gastos acima da arrecadação, inflação alta e juros elevados. O parlamentar afirma que a situação compromete a capacidade do governo de controlar a dívida pública.
3: Luiz Lima cita a editorial da mídia que alerta para os perigos do crescimento dos gastos públicos e menciona também levantamento recente sobre medidas que reduzem receitas. Ele assinala que decisões eleitoreiras podem transferir para a população o custo do desequilíbrio orçamentário.
2: Márcio Gerri, do PCdoB do Maranhão, cita pesquisas recentes que indicam o fortalecimento político do governo e o enfraquecimento de parte da oposição. O deputado acredita que esses dados são reflexos da participação de lideranças da direita em denúncias sobre o Banco Master.
3: Benedita da Silva, do PT do Rio de Janeiro, apresentou o projeto que estabelece o PIX como infraestrutura estratégica nacional. A deputada salienta que o sistema de pagamentos instantâneos é uma tecnologia brasileira que ampliou o acesso da população a serviços financeiros.
2: De acordo com Benedita da Silva, a proposta busca garantir a gratuidade do sistema, proteger os dados dos usuários e impedir que o PIX seja utilizado em negociações internacionais. Para ela, cabe ao Congresso proteger políticas públicas que fortaleçam a autonomia econômica do país.
3: Helder Salomão, do PT do Espírito Santo, questiona a atuação de parlamentares que viajaram aos Estados Unidos para tratar de temas ligados à economia brasileira. Ele acredita que a articulação ameaça a soberania nacional por envolver debates sobre o PIX e minerais estratégicos.
2: Helder Salomão exalta o PIX como um patrimônio criado por técnicos do Banco Central com impacto direto no desenvolvimento do país. Ele também associa as novas tarifas dos Estados Unidos contra produtos brasileiros às articulações entre deputados da oposição e autoridades norte-americanas.
4: Turismo.
3: Hildo Rocha, do MDB do Maranhão, celebra o reconhecimento internacional da Praia de Atins, nos Lençóis Maranhenses, eleita a melhor praia do Brasil e a sétima melhor do mundo, no ranking Best Beaches in the World 2025.
2: Na visão de Hildo Rocha, o reconhecimento consolida o potencial turístico do estado, que reúne outras atrações naturais como o Rio Preguiças e o Delta das Américas. Ele aproveita para convidar a população a visitar o Maranhão durante o período dos festejos juninos.
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4: Saúde.
3: Câmara finaliza a votação de projeto que inclui doenças crônicas na nova carteira de identidade. Vamos saber mais na reportagem de Júlia Lopes.
6: Hipertensão, diabetes, asma e obesidade estão entre as doenças crônicas que mais afetam os brasileiros. Atualmente, 52% da população com 18 anos ou mais já recebeu o diagnóstico de pelo menos uma doença crônica. Diante desse cenário, a Comissão de Constituição e Justiça da Câmara dos Deputados aprovou um projeto de lei que permite incluir, de forma voluntária, informações sobre doenças crônicas na Identificação Civil Nacional, a ICN. A proposta é garantir cuidados especiais no atendimento a essas pessoas. Pelo texto, a inclusão da informação só será feita a pedido do próprio cidadão ou de seu representante legal. Além disso, será necessária a comprovação junto ao órgão estadual competente por meio de um relatório médico com a Classificação Internacional de Doenças, a CID. Para o relator da proposta, deputado Patrus Ananias, do PT de Minas Gerais, o projeto garante que ninguém será obrigado a expor sua condição de saúde, evitando constrangimentos ou qualquer tipo de discriminação. No Brasil e no mundo, as doenças crônicas são consideradas um dos maiores desafios de saúde pública. Elas estão associadas a mortes prematuras, perda de qualidade de vida e também a altos custos para a sociedade e para os sistemas de saúde. Segundo o relator da proposta na Comissão de Saúde, deputado Dr. Francisco, do PT do Piauí, em situações de emergência, a informação sobre uma doença crônica pode fazer toda a diferença no atendimento.
7: E uma vez identificado no seu documento de identificação civil nacional, possibilita, em alguma situação de urgência e emergência, essa pessoa ser percebida a sua situação e isso facilitar os órgãos de saúde, o local onde possa acontecer algum infortúnio e essa pessoa ter as condições de ser acolhida, ser atendida e direcionada para um atendimento mais rápido.
6: Entre 2010 e 2023, o número global de anos de vida saudável perdidos por incapacidade ou morte causada por doenças crônicas não transmissíveis aumentou de 1 bilhão e 450 milhões para 1 bilhão e 800 milhões. As principais responsáveis por esse crescimento foram a cardiopatia isquêmica, o acidente vascular cerebral, o AVC, e o diabetes. Já os transtornos depressivos, de ansiedade e o diabetes apresentaram o crescimento mais acelerado no período. O projeto, que permite a inclusão voluntária de doenças crônicas na nova carteira de identidade, segue agora para análise no Senado. Da Rádio Câmara de Brasília, Júlia Lopes.
4: Direitos Humanos.
2: Vavá do Avante de Minas Gerais relata a realidade de abandono enfrentada pela comunidade autista em regiões vulneráveis do país. O parlamentar denuncia as barreiras burocráticas impostas pelo INSS, que exige laudos médicos especializados para a concessão do BPC.
3: De acordo com Vavá, a demora nas respostas administrativas gera uma crueldade institucional que sobrecarrega as mães solo. O deputado sugere a criação de centros regionalizados de diagnóstico e tratamento e a implementação de uma política nacional de neurodivergência.
4: Segurança Pública.
2: O Tony de Paula presta homenagem aos policiais militares mortos em confrontos nas comunidades do Rio de Janeiro. Na visão do deputado, as atuais ações de combate ao crime organizado são ineficientes e desgastantes para as forças policiais.
3: O Tony de Paula cobra a formulação de políticas baseadas em inteligência e planejamento estratégico.

0: mecanismos de combate às facções para garantir mais proteção ao povo brasileiro.
1: Justiça. Tadeu Venere, do PT do Paraná, critica o contexto em que a proposta de redução da maioridade penal volta à pauta da Comissão de Constituição e Justiça. Para ele, o debate está sendo impulsionado para desviar a atenção de outros temas em evidência no cenário nacional.
0: Tadeu Venere também questiona a condução do debate público sobre o assunto e afirma que a discussão tem sido utilizada com objetivos políticos. Segundo o deputado, é necessário analisar com cautela as motivações que cercam a retomada da discussão dessa pauta.
1: Dandara, do PT de Minas Gerais, repudia a proposta que reduz a maioridade penal no Brasil. A deputada argumenta que o sistema prisional brasileiro possui altos índices de reincidência e funciona como um espaço de fortalecimento de facções criminosas.
0: Para Dandara, o avanço do país depende da ampliação de oportunidades para a juventude e do fortalecimento de legislações protetivas, como a criminalização da misoginia. Ela afirma que o ódio e o preconceito direcionados contra as mulheres são a raiz do feminicídio.
1: Júlio César Ribeiro, do Republicanos do Distrito Federal, defende o equilíbrio nos debates sobre a violência de gênero. O parlamentar reitera seu compromisso com a proteção das mulheres, mas levanta preocupação com a criação de tipos penais de interpretação subjetiva.
0: Júlio César Ribeiro alerta que conceitos amplos de identidade de gênero trazem insegurança jurídica e colocam em risco garantias constitucionais, como as liberdades de expressão e religiosa. No entendimento dele, divergências filosóficas, biológicas ou religiosas não podem ser criminalizadas.
1: Termina agora o Jornal Câmara dos Deputados, produzido pela Rádio Câmara, com trabalhos técnicos de Everson Urani e apresentação de Márcio Aquilissardi e José Carlos Andrade. Uma ótima noite para você.
0: Boa noite, a Voz do Brasil volta amanhã.
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Cacila 95, boa noite. Está no ar o Clube dos Românticos. Hoje, linda noite, terça-feira, 9 de junho de 2026. Eu sou Valdir Moreira, muito prazer. Estamos juntos numa viagem rumo ao planeta coração, ao mundo das emoções. Até a zero hora, o melhor da música romântica no seu rádio. Para você viajar comigo é simples e fácil. Tem o nosso WhatsApp, 67-9149-8282. 9149-8282, indique a sua, manda para quem você quiser, oferece para quem você gosta. Aqui a gente faz mais gostoso, porque não fazemos por fazer, só fazemos por amor. Já estamos ao vivo lá no site Caçula, aplicativo Caçula, e também no aplicativo Rádios Net, e aqui, é claro, no meu preferido, Rádio de Vilha, 96.9, frequência modulada. Para começar bem a nossa noite, começamos com BJ Thomas. I just can't help believing. É para você receber, de coração para coração. Boa viagem a todos nós. Prazer imenso ter você aqui.

0: Maravilha, sensacional. Para matar a saudade no seu rádio, Billy Ray, She's Not Cry Anymore. E antes ouvimos Nombrondes, WhatsApp, Every Guard, The Way You Say Goodbye. E lá em cima, Tina Turner.
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0: A trilha sonora dos corações apaixonados. Clube dos Românticos no seu rádio segue até a zero hora, até a meia-noite. Pode mandar mensagem 9149-8282. Simples assim, fácil, fácil. Temperatura aqui na Morada da Capivara, marcando nesse momento 22 graus. Temperatura agradabilíssima. Vamos prosseguindo. Bom dia, quero mandar beijos e abraços para nossa amiga Elaine Cândido da audiência. Lindona, tudo de bom para você. Obrigado, tudo de bom. Agradeço a sua presença aqui no nosso programa. Tem mais mensagem que vão, mais mensagem. Paulo Guimarães pediu a música do Toto, I'll Be Over You. Estael Pancini já está por aqui. Boa noite, Valdir Moreira. Toca a música do ABBA. O repertório é por sua conta. Deixa comigo, Estael. Bom trabalho para você. Mais um rebelde aí na puxa do Palito Doce, na região de Tupi Paulista. Boa noite, meu amigo Valdir. Tudo bem? Estou te ouvindo. Assinado Hot Vale Benante em algum ponto aqui do Brasil. Muito obrigado, amigão. Um forte abraço para você. Mais mensagem aqui, Valdir. Boa noite, Valdir. Você pode tocar para mim a música do Jim Damon? Só para matar a saudade, claro que eu toco assinado Jorge Pereira em algum ponto aqui de Três Lagoas. Obrigado, Jorge, tudo de bom. Tem mais mensagem aqui, vou de mais mensagem. Uma pessoa querendo falar com a gente, Maria Derlinda, boa noite.
1: Boa noite, Valdir. Oi. Deus abençoe, nosso final de terça-feira. Toca para mim, fazendo favor, com Roupa Nova.
0: Qual?
1: Trem Azul.
0: Boa.
1: Estou aqui na escuta.
0: Obrigado, viu? Tudo de bom para você. Bora curtir música boa. É o grupo ABBA, The Wind Take It All, só para matar a saudade. Indicação de Estael Pancini, o carreteiro do Palito Doce.

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Tudo certo por aqui, Valdir, tudo às pampas. Vamos seguindo com o nosso clube, com a nossa viagem. Manda beijos e abraços para nossa amiga Elaine. Valdir, estou trabalhando e curtindo o seu programa. Obrigado, linda. Tudo de bom para você. Bom trabalho aí, viu? Ai, ai. Rebeldia total, né, Elaine? Rebeldia total essa menina aqui, viu? Gente boa. Só tem um defeito, palmeirense. Mas tá tudo bem, viu? 9149-8282. O nosso amigo Jorginho trocou a música. Quero ouvir Mayara Carey, Without You, só pra matar a saudade. Obrigado, Jorginho. Boa noite. Boa noite, bom dia. Quero matar a saudade com Cyndi Lauper, True Colors. Assinado Wagner de Andradina, São Paulo. Tem mais gente por aqui, bom dia. A nossa amiga Isaura de Campinas, São Paulo, na audiência. Obrigado, Isaura. Tudo de bom pra você. Como é que tá o clima aí, Isaura? Aqui tá 22 graus. Sei que aí é bem mais frio.

0: no seu rádio, Paulo Ricardo 2 e antes José Augusto, sábado, e lá em cima, Cyndi Lauper, True Colors.
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0: sensacional, canta demais. E a banda Sérgio Mendes, Never Gonna Let You Go, de 1983, e antes Scott McKenzie, São Francisco, Nica Costa, I Believe in Love, lá em cima, Roupa Nova, Anjo.
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Clube dos Românticos, mais uma noite com você, noite linda, abençoada, terça-feira, 9 de junho de 2026. Eu sou Valdir Moreira, muito prazer. Estamos juntos nessa viagem até a zero hora, até a meia-noite. Vem comigo, que aqui a gente faz mais gostoso. Tem mensagem aqui no nosso WhatsApp, 91498282. É a nossa amiga Eunice, lá de Fortaleza. Lindona, beijos pra você, obrigado. Ela quer ver essa música só pra matar a saudade, lembrar do antigo Love, Te Perdi, Cris Duran canta.

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0: lindos e maravilhosos anos 90, 1993, 92, mais ou menos por aí, porque que eu sei, eu já estava lá, Juan Luis Guerra, Romance Rosa, e antes Peninha, Sonhos, Cátia, Lembrança, e lá em cima, Ivo Pessoa, Uma Vez Mais.
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A trilha sonora dos corações apaixonados, Clube dos Românticos, a gente faz mais gostoso. 10h43, boa noite, até a zero hora, até a meia-noite, eu e você juntos aqui na melhor, 96.9, Caçula FM, a gente só faz gostoso porque só fazemos com carinho. Para nossa amiga Elaine, pediu que uma versão especial da música Tornero, versão em espanhol, eu achei uma versão aqui, lindona, com Diego Verdaguer, pode ser? Então receba aí, lindona.

0: Sensacional, canta demais. No seu rádio, Bidis, I Started a Jack. E antes ouvimos Peter Cetera, Glory of Love. Teve também, só pra viajar no tempo e matar a saudade, lá das antigas, Vivi Schneider com a banda Maná.
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282 é o seu voucher musical para você embarcar na nossa nave. Mandar uma boa noite aqui para nossa amiga a Edneia, lá de Andradina, São Paulo, tá sempre acompanhando a gente. Lindona, tudo de bom para você. Valdir, toca Belchior para mim, por gentileza, qualquer música que você escolher, amo todas. Assinado a rebelde Elaine Cândido. Essa aqui é boa, essa aqui eu gosto, viu, Elaine? Saia do meu caminho. Música linda, viu? Seria um recado? Não sei.

0: Das antigas, anos 90, lindos e maravilhosos anos 90, época do ápice da rebeldia. Pretenders, I'll Stand By You, e antes ouvimos Bar George lá em cima, dose dobra com Belchior.
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Caçula 11:20, boa noite, Clube dos Românticos. A nossa viagem não para aqui, só os clássicos. Eu e vocês juntos aqui na melhor. Vamos de Jessé Porto, Solidão das Antigas, para matar a saudade. Eu tava lá mais ou menos, Aldir, mais ou menos...

0: Linda canção de 1980, Gessé Porto Solidão, Caçula 1124, tem celebridade por aqui. Vamos falar com essa celebridade, todo mundo conhece, a rainha do rádio sul-mato-grossense, Toninha Campos, boa noite.
1: Valdir.
0: Oi.
1: Toca uma música pra gente, tá todo mundo no carro.
0: Olha que bacana.
1: Meus netos, tudo. Romeu. Vitor.
0: Certo.
1: Rafael.
0: Tá bom, então.
1: E eu, Fabinho.
0: Ah, muito obrigado.
1: Tá com uma música bem linda.
0: Deixa comigo. Toninha Campos, obrigado pela audiência. Fabinho Campos, tudo de bom pra vocês e toda a galera aí na audiência. Vamos com essa aqui que sei que você gosta, viu? Rod Stewart e MBL. Versão ao vivo que você merece o melhor. Uau! Eu fico nervoso.

simplesmente magnífica, sensacional. Essa parceria quase perfeita de Rod Stewart e MBL. É verdade, rapaz, quase esqueci. Hoje é aniversário da Toninha Campos. Parabéns, viu, Toninha? Feliz aniversário, muitos e muitos anos de vida. Tá jovem ainda, tá jovem, ó. Muito chão pela frente pra você. E eu vou tocar mais uma música pra você, já que você é aniversariante da noite. Vamos fazer o seguinte, Valdir Moreira. Mas antes vai os parabéns. Na sequência, uma música lindíssima para você, tá bom, Toninha Campos? Parabéns, receba aí aqui do Valdir Moreira, do Clube dos Românticos.

Maravilha, sensacional. Atenção, Toninha Campos, receba aí direto do coração do Fabinho Campos essa linda canção. Nem vou anunciar, deixa a emoção fluir no ar.

Sensacional, inesquecível essa, mais uma que machuca o coração do vivente, Dalto Muito Estranho, de 1982, se não me engano, da novela Hipertensão. E antes ouvimos Celine Dion, Immortality. Caçula, 11h43, boa noite, segue o nosso clube. Nazaré, where are you now? Onde você está agora? Eu tô aqui na caçula, e você, tá onde? Fala comigo, 91498282.

Sensacional, mais uma das antigas para você viajar no tempo e matar saudade. Só aqui na Caçula a gente faz muito mais gostoso. É a banda Eurythmics, The Miracle of Love, só para matar saudade, só para viajar no tempo. 1986, eu tava lá mais ou menos, viu? Caçula, são 11 horas e 56 minutos. Caros amigos, é o final de mais um clube. A gente vai ficando por aqui, mas eu prometo voltar amanhã. Encontro marcado aqui na Caçula a partir das 21 horas e eu conto com a tua presença. Tudo de bom, dois abraços, até amanhã. Tchau, tchau. Para fechar a noite, tem a banda Aerosmith atendendo o pedido de uma rebelde aqui. Muito obrigado, viu? Rebelde Anônima.

0: aí é ruim demais, né?
1: Vamos, Marcelo.
0: Luiz aí, Maurílio. E Zé Neto e Cristiano, o que é isso? Sextou com S de saudade.

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1: Tem muita gente que vive isso aqui, viu?

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0: O Instituto Federal de Mato Grosso do Sul abriu nesta terça-feira as inscrições do processo seletivo para cursos gratuitos de qualificação profissional à distância. As opções são para cursos de assistente administrativo, operador de computador e vendedor, sendo todos ofertados na modalidade EAD. As vagas estão sendo distribuídas em 20 municípios do estado. Entre as Lagoas, tem 40 vagas para assistente administrativo, 40 para operador de computador e 40 para vendedor. As inscrições são gratuitas e devem ser feitas na página do candidato do IFMS na internet até o dia 2 de julho. Para se inscrever, o interessado deve usar o CPF e seguir as regras exigidas no edital. 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

0: soldado é com dois soldados. Ai, muito obrigado.
1: Eita, coisa boa, né? Coisa boa demais. Esse é o nosso Acorda MS, Acorda MS, Acorda Três Lagoas. Perde hora não, hein? 5 horas e 9 minutos. Ótimo dia pra você. Obrigadão pelo carinho da audiência. Já chegando com a gente por aqui, tá a Erika também, né? Alô, Erika. Ótimo dia pra você, viu? Um bom trabalho também. É maravilhosa, abençoada quarta-feira, metade da semana, hein? E aqui eu já quero agradecer você pelo carinho também da audiência, né? Hoje é dia 10 já, né? Dia 10 do mês de junho já, hein? Passa rápido demais, hein? Eita, coisa boa demais. Alô, seu Mário. Bom dia, bom dia. Essa galera que tá na audiência com a gente também, um ótimo dia pra vocês, hein? 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A gente vai aqui, ó, até às 6h30 da manhã tocando as melhores modas pra você já começar bem também essa quarta-feira, hein? Eita, coisa boa demais, só tem modão ajeitado demais, vambora!
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2: Eita, coisa boa demais. Olha só quem já está com a gente por aqui também, né? É, Sebastião Arantes. Alô, Tião. Um ótimo dia pra você, todo o pessoal lá. Ó, o pessoal tá na audiência com a gente também lá no Carioca, é? Vem de modão de Lourenço e Lourival. Vamos ajeitar a moda pra você. Valeu, meu irmão. Obrigadão pelo carinho. Um ótimo dia pra você, hein? O pessoal já tá fazendo aquele cafezinho já pra ir pra lida, né? Tá certo. Um ótimo dia pra você. Uma abençoada e maravilhosa quarta-feira. Obrigadão pelo carinho da audiência, pela participação com a gente por aqui também, viu? Alô, Tião Arantes. Receba aí o nosso abraço. Olha só, já tem mais participação com a gente por aqui, também nesse dia maravilhoso, essa quarta-feira abençoada, hein?
3: Daniel, bom dia,
2: bom
3: tudo
2: dia,
3: bem?
2: Tudo jóia.
3: Vou prestar a programação pra Nice, pra minha irmã Marlete, um abraço.
2: Beleza, um abraço pra você também, valeu, Liette, pra toda essa galera maravilhosa também, né? Já quero aqui aproveitar o espaço aqui, mandar mais uma vez nesta quarta-feira, abração especial ao nosso amigo lá, o lindo cowboy da JSL, hein? Pessoal que trabalha a noite inteira, né, na rodagem. Vai estar sempre dando uma carona pra nós também aqui, ó. Eita, acorda MS, acorda Três Lagoas, todo o pessoal da JSL. Abração carinhosamente pra vocês aí, o pessoal do Puxa do Papel Pesado, hein. Pessoal do Puxa do Papel Pesado, receba aí, ó. Receba aí o nosso abraço, nosso carinho. A gente vai tocando as melhores modas pra vocês aqui a partir de agora.

A gente vai no rápido intervalinho já. É, já tá na hora, né? Já tá na hora da Daniel Santos ir lá tomar aquele cafezinho também, viu? 5:19, ótimo dia pra você, ótima quarta-feira. Pra você que tá acordando agora, não vai perder a hora, hein? É, pra fazer aquele cafezinho abençoado também, já pra você já dar aquela despertada e já começar o nosso dia de quarta-feira, hein? Essa quarta-feira promete, hein? Que seja uma quarta-feira abençoada.

0: Só dá pra todos nós, né? Pessoal que acorda cedo, já prepara um cafezinho também, já vai pra luta. Que seja uma quarta-feira abençoada aí, cheia de oportunidades. E a gente vai aqui mandando um abração especial pra essa galera que já está com a gente por aqui também, né? Alô, Márcio, como é que você tá, meu irmãozinho? Tá um ótimo dia pra você, uma ótima quarta-feira. Pessoal que acorda cedo já está na luta com a gente também. É, pessoal, já tá na pegada firme e forte, hein? Gente, ó, deixa eu mandar também um abração especial lá pro Joaquim também. Alô, Joaquim! Ótimo dia pra você, valeu, meu irmãozinho. Tá pedindo modão também, vamos tocar Teodoro e Sampaio, vamos. Eita, vamos tocar modão pra você com certeza, viu? Você pode participar à vontade com a gente por aqui, ó. A gente vai sempre tocando as melhores modas pra vocês aí. Obrigadão pelo carinho da audiência, hein? Também a Dona Maria já está com a gente também. É todo o pessoal lá do Certo Sul, né? Pessoal lá do Certo Sul também, receba o nosso abraço, o nosso carinho. Que seja aí uma quarta-feira abençoada também, né? Deixa eu ver, tem mais participação, deixa eu ver quem tá com a gente por aqui também. Amanda, oi Amanda, bom dia, bom dia. Amanda já acordou cedo, hein? Aí, Amanda, ótimo dia pra você, maravilhosa quarta-feira. Acordou cedo hoje, hein? Cadê o foco? Cadê a foto do cafezinho, hein? Mas isso aí sem tomar café não, né? Tá certo aí. Coisa boa demais, acorda MS, acorda Três Lagoas.
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0: gostou, faz barulho aí, Terenu! Aí sim, moçada!
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2: Esse é o nosso Acorda, MS. Acorda, Três Lagoas. Olha só, 5 horas e 34 agora, hein? Ótimo dia pra você, maravilhosa, abençoada quarta-feira. Manda um abraço especial também ao nosso amigo Ataíde. Alô, Ataíde. Ataíde já está com a gente por aqui também, né? Um forte abraço pra você, obrigado, viu? Veja aí, ó, Gene, já tá no jeito a moda, hein? Já tá no jeito a moda.

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0: pedir.
1: Eita, coisa boa demais, tá aí, ó, só tem as melhores, só tem as melhores.
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1: Ótimo dia pra você, uma maravilhosa, uma abençoada quarta-feira. Um abração especial também ao Alexandre Garcia, nosso amigo popular Cavalgada aí. Ótimo dia pra você. Valeu, meu irmãozinho. Obrigadão pelo carinho da audiência. Também pela sua participação com a gente por aqui também, logo cedinho, né? Ali, deixa eu mandar uma alusão especial também ao João Batista Lopes. Alô, João! Ótimo dia pra você, uma maravilhosa, uma abençoada quarta-feira pra vocês aí, hein? É. O pessoal tá lá em Campinas, hein? Tá lá em Campinas, tá dando audiência pra nós também através do nosso aplicativo. Aí, terrinha boa, hein? Terra boa demais da conta, né? João Batista Lopes, grande cowboy, um ótimo dia pra você também, uma maravilhosa quarta-feira. Bom trabalho pra vocês aí, pra toda essa rapaziada também aí, viu? É. Pessoal sempre com a gente também dentro da audiência, hein? É. Grande João Batista Lopes, um abração pra você. Valeu, meu irmãozinho. Uma ótima quarta-feira, que Deus abençoe, que Deus proteja, que Deus ilumine, que seja uma quarta-feira aí cheia de

0: Muito bom dia, Cowboy. Boa quarta-feira para você. Ótima quarta para todos nós. Iniciando aí mais um dia e trazendo notícia para você que está nos acompanhando e tá toda a sua audiência, porque a AGEAB, a Agência de Habitação Popular de Mato Grosso do Sul, divulgou na última segunda-feira a lista de 171 famílias contempladas pelo Bônus Moradia. Em Três Lagoas, 35 famílias foram beneficiadas e vão receber subsídios de até R$ 32 mil para auxiliar na entrada do financiamento da casa própria. O programa, ele integra a política habitacional do governo do estado e tem como principal objetivo facilitar o acesso à moradia para famílias que enfrentam dificuldades para reunir o valor necessário para dar entrada na aquisição de um imóvel. E o Bônus Moradia funciona como um complemento financeiro destinado exclusivamente à compra da casa, reduzindo o valor que o comprador precisaria desembolsar no momento da contratação. E para participar do programa, tem que estar inscrito no cadastro habitacional da AGEAB, ter renda familiar entre R$ 1.500 e R$ 7.050, não ser proprietário de imóveis e não ter sido beneficiado anteriormente em outros programas habitacionais. E para essas outras notícias, acesse nosso site radiocaçula.com.br, nos siga nas redes sociais e daqui a pouquinho, às 6h30, eu, Rafael Oliveira, no Jornal da Caçula. Até lá!
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coisa boa demais. Tá aí, ó, 6 horas e 19 minutos, hein? Toda essa galera que já está com a gente também, né? Marilza Lopes. Alô, Marilza Lopes. Ótimo dia pra você também. Obrigado, hein? A Etivalda também. Um ótimo dia pra você, hein? Já tá tomando um cafezinho maravilhoso também, viu? Alô, Guilherme Freitas. Ótimo dia pra você, pra todo o pessoal também lá da Vila Nova, hein? O pessoal tá na audiência com a gente lá, hein? É só Vivi Lima também oferecendo a programação aí, ó, dessa quarta-feira, lá para os seus filhos Carol, Gabriel, para sua amiga Léo, para a Idene, né? Para a Fátima Cohen, também para o esposo da Idene, o nosso amigo Marquinhos também, ó, obrigado pelo carinho, hein? Deus abençoe cada um de vocês nessa mais uma abençoada quarta-feira. Alô, Pachar! Pachar mandou a fotinha aqui, ó, eu do relógio lá, o conhecido relógio, né? Lá na Praça Central também de Pereira Barreto, hein? Ótimo dia pra você aí, valeu, meu irmãozinho, dia abençoado, hein? Eita, essa coisa boa demais, e a gente vai tocando sempre as melhores. Acorda, MS, acorda, três lá.

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1: Olá, Três Lagoas, bom dia. Agora são 6 horas e 35 minutos. 6 e 35. Hoje é quarta-feira, dia 10 de junho do ano de 2026. Eu sou Rafael Oliveira e este é o seu Jornal da Caçula. Você confere comigo agora o que é destaque, o que é notícia nesta edição de hoje. Mato Grosso do Sul recebeu 10 milhões de reais para combate ao PCC e ao Comando Vermelho. Centro de Especialidades Odontológicas passa a atender temporariamente na Clínica da EMS em Três Lagoas. IFMS abre inscrição para cursos profissionalizantes já à distância. E Desenrola Brasil não freia alta e Mato Grosso do Sul tem mais de 132 mil empresas negativadas. E hoje na nossa sala de visitas nós vamos receber o Dr. Maurício Naves, ele que é ortopedista e traumatologista. Ele vai falar com a gente sobre o livro Quebrando o Ciclo. Obra essa que aborda a respeito aí da relação entre dor crônica, obesidade, inflamação e sedentarismo. Vamos falar de saúde aqui no nosso programa de hoje. Essas e outras notícias você acompanha a partir de agora, aqui no seu Jornal da Caçula.
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1: 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App Caçula FM, você pode interagir com a gente também, baixar nosso aplicativo e o nosso WhatsApp, hein? Anota aí, 679-9149-8282. Novamente, 99149-8282. Começando mais uma quarta-feira, já nas vésperas aí, porque falta um dia, né, gente? Falta um dia para a Expo 3 2026, a 48ª edição da Exposição Agropecuária Industrial de Três Lagoas. Daqui a pouquinho nós vamos falar de assunto aí importante, a Expo 3. Daqui a pouquinho para você, aqui no nosso Jornal da Caçula, toda a informação que vai acontecer na grande festa. Festa que começa já na quinta-feira aqui em Três Lagoas. Entre outras informações para você da nossa cidade e da nossa região. O Jornal da Caçula é uma produção do nosso departamento de jornalismo. Direção geral é dela, Toninha Campos. Começando a nossa edição de hoje, trazendo para você informações, notícias aqui da nossa região, né? Como nós falamos aí, vamos falar de cursos profissionalizantes aqui no IFMS. Você que quer fazer um curso, quer aprender algo aí para agregar no seu futuro, daqui a pouquinho nós vamos trazer para você essa informação e vamos falar sobre este tema. Um tema muito importante, necessário e principalmente porque hoje, né? Hoje em dia, se não tem curso, se não tem qualificação, se a pessoa não está qualificada, é, pessoal, não tem aí o que fazer. A pessoa vai ficar para trás, né? Vai perder emprego. Então é importante tudo isso aqui em nosso Mato Grosso do Sul. Daqui a pouquinho nós vamos trazer para você essa informação. Nós vamos falar também aí a respeito aqui no nosso programa sobre aí o Desenrola MS. Aliás, esse é o assunto que nós vamos começar a nossa edição de hoje, porque tem muita gente que inclusive aí está endividada. Ontem nós trouxemos aqui no nosso Jornal da Caçula o superintendente aí da Caixa Econômica aqui no Mato Grosso do Sul. E olha esse dado, 132 mil é o número de pessoas que estão aí endividadas, no caso das empresas aqui em Mato Grosso do Sul. Tem muitas empresas que ainda não obtiveram, né, a oportunidade aí de renegociar as suas dívidas. E esses dados que foram divulgados aí pela Serasa Experian mostram que o número de empresas que estão com um número negativado, que estão aí no nome no vermelho, chega aqui a Mato Grosso do Sul a 132.360 só em abril deste ano. Uma alta de 44% em relação ao ano passado, em abril do ano passado, né? Quando havia aí mais de 91 mil CNPJs nessa condição. O crescimento ele ocorre principalmente em um momento em que o governo federal aposta justamente na renegociação de débitos para aliviar a situação financeira das empresas aqui em Mato Grosso do Sul. E tem muitas empresas que, infelizmente, não estão aí honrando dívidas,

0: estão com o nome no vermelho. E infelizmente aí isso prejudica a todos. Então, claro, aí, com essa oportunidade, podem aí negociar as dívidas, podem negociar para poder aí quitar ou pelo menos aí parcelar, né, as dívidas aqui em Mato Grosso do Sul. Só que o número ainda continua alto, 132 mil é o número. E principalmente o novo Desenrola Brasil já resultou em cerca de 85 mil operações e movimentam cerca de 11 bilhões de reais em acordos em todo o território nacional. Porém, né, contudo, todavia, os indicadores apontam que o endividamento empresarial continua avançando aqui em Mato Grosso do Sul e também no restante do Brasil. O Desenrola Empresas é a fase do programa voltada a microempreendedores individuais, microempresas e empresas de pequeno porte. E a iniciativa facilita a renegociação de dívidas com descontos de até 90% e melhora o acesso a linhas de crédito com taxas de juros reduzidas. E além do aumento do número de empresas inadimplentes, os dados revelam uma piora expressiva no volume financeiro de dívidas. A economista-chefe da Serasa Experian, a Camila Abdelmak, ela afirma que o quadro reflete um ambiente financeiro ainda restritivo, apesar do início do ciclo de redução de juros. Conforme a economista, a inadimplência empresarial é um indicador de estoque, o que significa que o problema incorpora pressões acumuladas ao longo do tempo. E quem pensa, né, que é só o cidadão comum, que é só aí o trabalhador, né, que é a pessoa que acorda todo dia cedo para trabalhar, ou às vezes o salário não dá nem para o restante do mês inteiro, tem também as empresas também se endividam, né? Aí acaba infelizmente não honrando dívidas e infelizmente estão com o nome no vermelho, mas tem essa oportunidade, o Desenrola Brasil aí está dando essa oportunidade tanto para o cidadão comum, mas também para as empresas aqui em nosso país, e que é o mais importante, principalmente para o pessoal que quer aí, né, ter uma oportunidade de negociar suas dívidas. Falando em oportunidade, a oportunidade faz o ladrão, né, gente? 6 horas e 43 minutos. A oportunidade faz o ladrão. E no caso, golpistas estão usando o nome da Casa do Trabalhador de Três Lagoas. Olha só, para aplicar aí golpes aqui em Três Lagoas, estelionatários estão usando, não só aqui, mas em todo o estado de Mato Grosso do Sul, para aí aplicar golpes, usando aí o nome da FUNTRAB, a Fundação de Trabalho e Emprego de Mato Grosso do Sul. E o nosso repórter, o Neto Júnior, ele conversou com o nosso amigo Sidney de Abreu, o Sidney que é diretor da Casa do Trabalhador aqui de Três Lagoas, ele que é aí um dos responsáveis principalmente aí por coordenar as duas unidades aqui da nossa cidade, e vai nos explicar aí ao Neto, principalmente a nós também aqui da reportagem, sobre esses golpes e principalmente como que o cidadão pode evitar ser vítima de um deles. O Neto Júnior traz essa informação para a gente agora no nosso Jornal da Caçula.
1: Casa do Trabalhador, Três Lagoas, nós vamos falar sobre um alerta de golpe. A Fundação do Trabalho de Mato Grosso do Sul emitiu ontem, dia 8, um alerta sobre golpes em relação a vagas de emprego no estado. Para falar mais, nós viemos aqui, a Casa do Trabalhador em Três Lagoas, conversar com o gerente, o Sidney de Abreu. Sidney, o que está acontecendo? Fala para a gente, golpe. Para a Funtrab emitir um alerta, o negócio é muito sério. O que está acontecendo?
2: Bom dia. O que está acontecendo, Neto, é que tem pessoas, né, de má índole que têm utilizado em todo o estado o nome da Fundação do Trabalho, né, que é a Casa do Trabalhador dos municípios, para aplicar golpe das pessoas, informando que tem vagas abertas e que teria disponibilidade para essas pessoas. E aí, quando essas pessoas vão atrás, eles exigem pagamento antecipado para poder fazer encaminhamento, ou diz que é o pagamento para efetivação de um curso para poder ser contratado pela empresa. A FUNTRAB não trabalha dessa forma, que a gente diz às pessoas, né? A gente só trabalha de forma presencial. Quando a gente faz contato para fazer convocação, a primeira coisa que a gente orienta é, se a pessoa tem interesse na vaga que a gente está ofertando, é que procure a nossa unidade. Então é sempre de forma presencial. É um serviço gratuito, né, para o trabalhador e para a empresa, então não existe cobrança de valores nenhum e muito menos de exigir taxas para curso para depois ser contratado. Então, se houver essas ofertas, fique atento, não passe dados pessoais, né? Procure aí a Casa Trabalhadora, a FUNTRAB, faça boletim de ocorrência online também para se precaver se de repente tiver fornecido algum tipo de número de documento. Tá? Porque isso pode ser utilizado de forma indevida, tá? E essa questão dos pagamentos, fique atento. Trabalhamos somente de forma presencial e de forma gratuita. Utilizou o nome FUNTRAB, Casa do Trabalhador, não atenda, tá? Bloqueie o número, tá? Quando a gente faz contato, é pro nosso número oficial aqui, números fixos, e a gente pede para a pessoa comparecer à casa, tá? Então fique atento a isso. E também, às vezes, pode acontecer da empresa conseguir até essa pessoa ludibriar nós, Fundação Casa do Trabalhador, e abrir uma vaga indevida. Se a gente encaminhar você para essa vaga, que ela apresentou todos os documentos para ser aberta, e no ato da entrevista a empresa falar que existe cobrança, também nos procure, nos avise, né, para a gente poder cancelar essa vaga e também tomar as medidas cabíveis para que não aconteça mais.
1: Você destacou bem uma coisa, assim, só para finalizar, que vocês estão muito corridos aqui na Casa do Trabalhador, na Munir Tomé 86 Centro e também lá no Shopping 3 de Agosto. A empresa, quando coloca uma vaga aqui, a Funtrap tem todo o cuidado de pesquisar, conhecer a idoneidade dessa empresa. Casa do Trabalhador também faz a visita, nós conhecemos o processo. Mas vai que uma empresa faz um contrato através de vocês, emite da carta de apresentação, a pessoa vai lá e chegou nessa empresa, alguém fala, não, você tem que fazer um curso aqui, custa tanto para você entrar. Aí não está certo, né? A pessoa volta aqui, então, na Casa do Trabalhador para arregatar isso. Já teve casos assim, já, Sidney?
2: Isso, Neto. É difícil de acontecer, porque, como você falou, a gente faz todo um filtro, tenta fazer. Mas hoje, você sabe que os golpistas, né, utilizam de todas as formas, modernidade, falsificam documentos. Então, é raríssimo. Mas se acontecer, foi fazer entrevista e apresentou qualquer tipo de cobrança, qualquer título, nos procure novamente de imediato para a gente tomar as medidas cabíveis, tá? Porque isso não é o correto, não é o procedimento que é feito por nós e nem com as empresas que utilizam os nossos trabalhos.
1: Para finalizar, quantas vagas hoje, terça-feira, em Três Lagoas e região, né?
2: Hoje nós estamos aí com mais de 130 vagas e a gente vai ter aí agora, nesse final de semana, início da outra aí, acho que é a inclusão de mais um bom número de vagas, né? Então a gente vai estar sempre se comunicando, apresentando através de vocês, que são um canal que alcança aí muita população de Três Lagoas, os nossos grupos também de trabalho de WhatsApp. Então teremos aí bastante novidades para essa semana.
1: Tá aí, Sidney Abreu, gentilmente conversou com a Rádio Caçula, gerente da Casa do Trabalhador em Três Lagoas. Qualquer dúvida sobre Funtrab, vagas de emprego que você está desconfiado, entre em contato aqui com o Sidney, com o pessoal dele. O telefone de contato vai estar aí embaixo e nós da Caçula vamos estar acompanhando. Com imagens dele, Cláudio Júnior, eu Neto. 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
0: Então tá aí, ó, Neto Júnior, a gente agradece, principalmente a população, um alerta, né? Não é difícil de você encontrar uma pessoa hoje que foi vítima de um golpe envolvendo, às vezes, Casa do Trabalhador, envolvendo uma empresa aí terceira. E, infelizmente, a pessoa perde o dinheiro, perde ali a oportunidade porque acreditou no golpista e acreditou no estelionatário. Então é importante que se tome atenção, se tome alerta. Recebeu uma mensagem de um número desconhecido falando que é da Funtrab, da Casa do Trabalhador? Preste atenção. Como o Sidney falou, né? Tem os canais oficiais. Procura no Google, procura ali nas plataformas, tem os números. E qualquer dúvida, procure o órgão responsável. Tá, gente? É importante a gente falar isso, porque senão você acaba sendo vítima de golpe. E aí, depois que você percebe que foi vítima de golpe, seu dinheiro já foi embora e praticamente aí você não teve oportunidade de uma. Então, obviamente, aí, os golpistas que usam, né, da imagem, da boa imagem de instituições como a Casa do Trabalhador, para que possa aí escolher as suas vítimas. Bem, agora faltando aí 10 minutos para 7 aqui em Três Lagoas, 10 para 7 em Três Lagoas, Mato Grosso do Sul. Nós vamos para a nossa primeira pausa no Jornal da Caçula. Na sequência, teremos as notícias do setor policial e muitas ocorrências que foram registradas nas últimas horas. Tivemos a ação da Força Tática aqui em Três Lagoas, tivemos também as investigações que continuam do caso daquele senhor aí de 82 anos que foi localizado morto ali no Guanabara. O caso continua sendo investigado, entre outras notícias para você nesta quarta-feira. Pausa rápida, nós voltamos em instantes. Até já.
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2: Estamos de volta e já trazendo informação da madrugada, onde tivemos as primeiras informações que nós estamos recebendo. A nossa redação acaba de ter aí essa informação, onde tivemos um duplo homicídio na madrugada de hoje, lá na região do Invasão do São João, aqui em Três Lagoas. Segundo as informações que estamos recebendo agora, a nossa redação, duas pessoas, dois indivíduos aí encapuzados, estavam aí a pé, teriam ido até ali essa residência localizada na região do São João, aqui em Três Lagoas, conhecida, a população aí conhece como Invasão, e teriam aí, obviamente, aí a intenção de matar essas duas pessoas. Uma mulher aí foi encontrada morta no interior de um carro, um indivíduo também foi localizado aí caído cerca de 20 metros próximo aí também deste veículo, atingidos ambos por disparos de arma de fogo. Foi na madrugada de hoje, ali na região da Invasão do São João, aqui em Três Lagoas. Polícia Militar está atendendo aí essa ocorrência. Mais um caso, é o terceiro homicídio em Três Lagoas em uma semana, em menos de uma semana. Nós tivemos aí segunda-feira, caso desse idoso de 82 anos, que nós vamos falar daqui a pouquinho. E agora, este caso, este duplo homicídio, repito, as primeiras informações, seria aí um homem e uma mulher, ainda não se tem a identidade de ambos as vítimas. Uma mulher que foi localizada aí próximo a um veículo e um homem foi localizado também aí, uma mulher foi encontrada no interior de um veículo e o homem foi localizado próximo a esse automóvel onde essa vítima foi encontrada morta ali na região da Invasão do São João aqui em Três Lagoas. Crime esse que aconteceu, crime passional na madrugada de hoje. Nós estamos apurando aí as informações, nós já estamos aí, a nossa equipe de reportagem, o Marco Campos, toda a nossa reportagem está já acompanhando as primeiras informações e mais detalhes nós vamos trazer ao longo da edição de hoje do Jornal da Caçula. Repetindo aí, um duplo homicídio, o segundo caso envolvendo aí morte brutal, assassinato em Três Lagoas em menos de 72 horas. Então daqui a pouquinho nós vamos trazendo para você mais detalhes, mais informações, a atualização deste caso que está em andamento aqui em Três Lagoas, na madrugada de hoje, aqui na região da Invasão, conhecida região da Invasão do São João, aqui em Três Lagoas, duplo homicídio, SAMU chegou a ser acionado, mas ninguém aí conseguiu ser resgatado porque já estavam em óbito. Então daqui a pouquinho nós vamos trazendo para você mais informações a respeito deste duplo homicídio ao longo da edição de hoje. Bem, continuando trazendo para você mais informações, mais detalhes, porque temos aí a respeito do caso daquele idoso, daquele senhor aí de 82 anos que foi encontrado morto, né? Como eu falei, o segundo caso, agora são três vítimas mortas em menos de 72 horas em Três Lagoas. Temos esse caso deste idoso, né, ali na região do Guanabara, aqui em Três Lagoas. Nossa, na reportagem da Caçula, estivemos no local acompanhando essa informação durante aí a tarde da última segunda-feira. E este idoso que foi localizado morto, né, ele que já tem aí a identificação, né, nós temos aí a nomenclatura da vítima. Ele foi identificado como José Bernardino da Silva Sobrinho, 82 anos. O caso continua sendo investigado, porque ainda não se sabe o que teria acontecido, quem teria aí sido o autor deste crime e principalmente aí quem seriam, né, ou o mandante ou os executores. Esse caso chamou bastante atenção aqui em Três Lagoas, foi aí nesta segunda-feira, foi um crime aí, praticamente podemos dizer que foi planejado e silencioso, porque ninguém escutou no momento do caso, né? O corpo foi encontrado na tarde de segunda-feira pelo próprio filho do seu José Bernardino, que acionou a equipe da Polícia Militar. O Dr. Ricardo Cavanha, Dr. Gabriel Salles estiveram também no local. E o rapaz aí, ele viu que tinha algo estranho na residência, né? Me chamou aí, o pai não respondia, o pai estava deitado, tudo mais. Verificou a situação, quando foi ver, né? Uma das janelas do imóvel tinha alguns danos,

0: Quando foi verificar o quarto onde ele estava, encontrou já o pai sem sinais vitais. E também, por que, né, chama a atenção? Porque a polícia científica identificou que o seu José Bernardino tinha aí sido morto enquanto estava dormindo. E a principal linha das investigações apontam que o assassino ou os assassinos teriam permanecido do lado de fora da casa onde ele morava e efetuaram diversos disparos através de uma janela, né, que estava ali no quarto, direcionando inclusive os tiros para onde o local onde a vítima estava deitada, porque foram encontradas também marcas de perfuração, né, na veneziana e na estrutura da janela. Inclusive, né, ele tinha até ferimentos oriundos de arma de fogo na região da cabeça e em outras partes do corpo. Inclusive até no local, né, nós conversamos com o Dr. Ricardo Cavanha, conversamos com o Dr. Gabriel, da terceira DP, e no momento, né, eles falaram, apontaram para nós aqui da reportagem, da caçula, que o seu José poderia ter sido aí morto dormindo. Ou seja, o seu José nem sentiu, né, que teria sido aí assassinado, ele morreu dormindo praticamente. E obviamente aí, diante das circunstâncias, o caso agora passa a ser tratado como homicídio qualificado, sendo investigado pela Polícia Civil com apoio da SIG, Dr. Ricardo Cavanha, a terceira DP aqui de Três Lagoas, e o NRI, que é o Núcleo Regional de Investigações. E principalmente um outro detalhe que chama a atenção neste caso, e que chamou a nossa atenção durante ali a ocorrência, foi que o imóvel onde estava, né, tinha uma certa situação, o imóvel onde o seu José estava aí já sem vida, porque a casa estava trancada com correntes e cadeados. Inclusive no portão da frente, você verifica ali, inclusive, que a porta, né, de entrada estava trancada com um cadeado para a parte de fora. Né? Inclusive eu observei isso durante a nossa reportagem, nossa entrada ao vivo aqui pela caçula. A residência estava aí com um cadeado trancado para fora, para a parte de fora, não para a parte de dentro. Geralmente, se tem alguma pessoa dentro da casa, a pessoa tranca para dentro, né, o cadeado. Mas estava para a parte de fora. E foi necessário, inclusive, romper, né, os dispositivos aí para que a perícia pudesse trabalhar. E aí as testemunhas apontaram que o seu José Bernardino teria recentemente comentado sobre o interesse de algumas pessoas em comprar aí a sua residência. Eles tinham comentado, inclusive, para uma pessoa, para uma mulher, que também foi encaminhada para prestar depoimento na segunda-feira à terceira DP. E aí ele estaria, inclusive, incomodado com as propostas, né, por valores aí que, inclusive, seriam abaixo do mercado e tudo mais. E, obviamente, as divergências em alguns relatos também acabaram chamando a atenção das equipes, onde cápsulas e demais vestígios aí foram recolhidos pela perícia, devem passar por exames necropsiais, e o caso chama a atenção, né? O caso está sendo investigado pela terceira DP e pela SIG, junto com o NRI de Três Lagoas, e é um caso que tem aí um ponto de interrogação, né? Quem queria a morte do seu José Bernardino? Quem queria assassiná-lo ou queria, né, alguma coisa em relação à morte dele? E essa questão até a gente levantou com as autoridades, a relação da possível venda da casa, né? Porque até essa moça que foi detida, aliás, detida, não, foi encaminhada, né, às autoridades aí, ela relatou que o filho queria vender essa casa, que o filho queria vender para o pessoal de que era de Selvíria, né, aqui no Mato Grosso do Sul, tudo mais, e que o seu José estava incomodado com isso. Né? Nós ouvimos dessa testemunha, claro que a gente não vai identificar quem é. Mas o caso chama atenção, principalmente aí em relação à suspeita do crime, em suspeita do caso, e é claro aí, vai sim estar sendo investigado para saber o que teria acontecido em relação a esta ocorrência. E a Polícia Civil, Dr. Ricardo Cavanha, está investigando o caso. Bem, 7 horas e 6 minutos, 7 e 6 em Três Lagoas, nós vamos para mais uma pausa no Jornal da Caçula. Daqui a pouco nós vamos trazendo para você cursos, vamos falar sobre FMS, vamos falar também sobre uma outra informação envolvendo aí notícia policial, porque o Mato Grosso do Sul recebeu cerca de 10 milhões de reais do governo federal para combate a facções criminosas. Você viu aí todas as informações relativas ao crime organizado aqui no estado, né? Inclusive um dos chefes do PCC, né, do primeiro comando da capital, Marcola, ele esteve preso aqui no Mato Grosso do Sul, em Campo Grande. E nós vamos trazer para você essas informações a respeito aí sobre o combate ao crime organizado aqui em Mato Grosso do Sul. 7 horas e 6 minutos, 7 e 6. Pausa rápida, voltamos já.
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3: Estamos de volta, agora são 7 horas e 9 minutos, 7 e 9 em Três Lagoas. Neste momento, os termômetros já estão apontando para você que está acompanhando a nossa edição de hoje, nesta quarta-feira, saindo de casa, 19 graus. Está nublando já, né? Está começando a nublar. E a previsão para hoje, não queria te desanimar, é de chuva. Hoje tem previsão de chuva para Três Lagoas e quinta-feira também. Quinta-feira tem previsão de chuva para Três Lagoas, né? É, meus amigos, como é que será que vai ficar o tempo amanhã? Amanhã, 6 horas da tarde, tem a abertura da Expo 3 2026, né? Como é que será que vai ficar o tempo? Nós vamos acompanhar já aqui no nosso Jornal da Caçula todas as informações para você em relação aí ao clima da nossa cidade e da nossa região. Deixa eu ver o pessoal que está comigo aqui nas nossas redes sociais. Pessoal que está sintonizado conosco na edição de hoje, muito obrigado à audiência de cada um que está nos acompanhando, né? O Alexandre Garcia, Popular Cavalgada, sintonizado também aqui. Francislane Sobral, a Luzia Rodrigues no Jardim Primavera. O Aparecido Tavares também, nosso amigo Aparecido, sempre com a gente aqui. Ana Lelis, Regina Aparecida também acompanhando a gente. Minha amiga Margarete Lopes. Margarete Lopes, que sempre também está com a gente aqui todos os dias, marcando presença. Minha amiga Célia Comim, mandando um alô pro pessoal do Rancho Maresias. Alô, pessoal do Maresias, da região aí da Barranca do Sucuriú. Um abraço, viu? Pessoal que tá todo dia aí acompanhando. Aliás, esse friozinho é bom para pescar, né? Falando em Sucuriú, é bom para dar aquela pescada, né? Para ir lá no, da beira do rio, para aproveitar, né, os favoráveis à pesca. Deve estar feliz agora com esse friozinho, né? Mas tem gente que não gosta. Mas enfim, um abraço aí. Um bom dia a cada um que está nos acompanhando na edição de hoje. 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

0: 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Então participe e boa sorte para você que está nos acompanhando. 7 horas e 13 minutos em Três Lagoas, 7 e 13, continuamos trazendo informações. E para você aí, meu amigo, minha amiga, que quer fazer um curso, né? Principalmente aí, falamos de curso agora, né? Falamos aí de qualificação. O Instituto Federal de Mato Grosso do Sul, o IFMS, aqui de Três Lagoas, está ofertando aí cursos, principalmente o pessoal que quer realizar aí um curso, quer fazer uma qualificação em modo EAD. Aqui em Três Lagoas, viu gente? São 40 vagas disponíveis para cada curso aqui em nossa cidade. Abriu aí na última terça-feira as inscrições do processo seletivo unificado de cursos de qualificação profissional na modalidade EAD, que é a educação à distância, né? Não precisa ir todos os dias, como é comum, né, nos cursos aqui em todo o país. Estão sendo ofertadas aí 120 vagas gratuitas para cursos de formação iniciada e continuada, e também voltados à capacitação e atualização, principalmente profissional. Aqui em Três Lagoas estão aí em áreas de formação como assistente administrativo, operador de computador e vendedor. São 40 vagas disponíveis aí para cada curso aqui na nossa região. E diferentemente, até mesmo aí de outras áreas aqui e de outros municípios do estado, onde as vagas são ilimitadas, aqui em Três Lagoas a oferta é restrita. Inclusive um aviso à população, pessoal que quer aí fazer o curso e ainda não se inscreveu, tá gente? São limitadas. Os números de inscritos aí, caso eles ultrapassem aí a quantidade disponível, eles vão ser selecionados, os candidatos, por meio de um sorteio eletrônico, que será marcado no dia 7 de julho, com transmissão ao vivo no canal do IFMS no YouTube. As inscrições são gratuitas e podem ser realizadas até o dia 2 de julho por meio da página do candidato, que é disponível na central de seleção do IF. Para participar, o interessado deve possuir CPF próprio e efetuar o cadastro no sistema. Quem já possui cadastro deve apenas atualizar aí os dados pessoais e realizar a inscrição no edital 6/2026, selecionando o município de Três Lagoas e o curso desejado. Após a confirmação, o candidato recebe um e-mail validando a inscrição. E lembrando que quem não tem acesso à internet pode ter acesso aos computadores na central de relacionamento do campus de Três Lagoas. Dúvidas? cursos.ead@ifms.edu.br. cursos.ead@ifms.edu.br. E quem quiser aí participar, lembrando que as vagas são limitadas. Limitadas para quem quer inscrever-se nesses cursos do IFMS aqui em Três Lagoas. São 40 vagas disponíveis aqui para nossa região. 7 horas e 15 minutos. 7h15, mais uma pausa, daqui a pouquinho nós vamos falar sobre segurança pública, porque Mato Grosso do Sul recebeu cerca de 10 milhões de reais aí para o combate ao crime organizado aqui no nosso estado, e principalmente as ações aí que são realizadas na fronteira. Mato Grosso do Sul, infelizmente, que é uma rota do tráfico e muitas facções usam aí para transporte de armas e de drogas. 7h16, em Três Lagoas, intervalo rápido, nós voltamos em instantes, até já.
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9: Já estamos de volta, agora são 7 horas e 22 minutos em Três Lagoas, não perca a hora, 7h22. Estamos de volta com o Jornal da Caçula, lembrando sempre que estamos ao vivo para você de Três Lagoas e toda a nossa região. A você que nos acompanha diariamente, muito obrigado

pela sintonia, pela participação. Daqui a pouquinho temos entrevista aqui em nosso estúdio. Nós vamos receber aqui no nosso Jornal da Caçula, Dr. Maurício Naves. Dr. Maurício Naves, ele é um grande especialista, é um cara que conhece bastante em relação aqui da medicina em Três Lagoas, reconhecidíssimo, né, em todo o nosso país, e vai falar sobre um livro, inclusive é muito importante que você que está nos acompanhando conheça, que o Dr. Maurício está lançando, né, aqui em Três Lagoas, vai também lançar em outros pontos do país, que é o livro chamado Quebrando o Ciclo. É um livro bacana, ele fala a respeito aí sobre a relação entre a dor crônica, a obesidade, inflamação, sedentarismo, tudo que relaciona à saúde, né? Principalmente aí para melhorar, né, a qualidade de vida do cidadão. Então daqui a pouquinho o Dr. Maurício estará conosco aqui no estúdio para falar com a gente aí sobre este assunto, sobre saúde, que é importante, e todo mundo quer saúde, né? Já dizia aí o famoso Paulo Cintura, saúde é o que interessa, né? O resto não tem pressa, então muito importante. Aqui meu amigo Paulo Roberto, grande Paulo Roberto, assumido, hein, Paulo? Um abraço, meu querido, grande Paulo Vigilante, amigo nosso aqui, o Gilson Sampaio. Bom dia, meu amigo, um abraço para a turma do Lobo, um abraço para todos também lá da Ecoserviços e o pessoal da lavanderia do nosso amigo Thiago. Um abraço, viu? Tudo de bom aí, sucesso, pessoal, a Vivian, a Maria também, o pessoal que tem o Parada Dura lá. Um abraço aí a todos e obrigado pela audiência. Deixa eu ver o que a Margarete está falando aqui antes da gente passar para a informação. Deixa eu ver rapidinho aqui que a nossa amiga Margarete Lopes tá falando aqui. Mas enfim, enquanto eu abro o WhatsApp aqui, vamos trazendo informação e notícia importante, pessoal. Porque olha só, Mato Grosso do Sul, o estado de Mato Grosso do Sul, recebeu aí cerca de 10 milhões de reais para o combate ao crime organizado. Infelizmente, nós sabemos que as facções criminosas estão enraizadas, né, em todos os quatro cantos do país. E, claro, e o combate a essas facções, combate ao crime organizado, enfim, é necessário nos dias de hoje. O estado recebeu esse valor, cerca de 10,3 milhões de reais do governo federal, para custear diárias de policiais para ações contra organizações criminosas na organização aí na região de fronteira, além de divisas e biomas. Os recursos foram colaborados aí para o aumento das operações do combate ao primeiro comando da capital, o PCC, e o Comando Vermelho, CV. O recurso veio por parte do Programa Brasil contra o Crime Organizado, instituído em maio pelo governo brasileiro, com a principal estratégia para combater facções, milícias e grupos paramilitares. O objetivo da medida é a asfixia financeira desses grupos, que principalmente aí de inteligência, atuação, né, conjunta e a cooperação interinstitucional. Segundo o titular da CEJUSP, o Dr. Antônio Carlos Videira, o recurso chegou este mês e será utilizado pelos próximos 90 dias para operações contra essas facções. A intensificação das operações aí veio ao mesmo tempo em que o governo dos Estados Unidos aí, teria, obviamente, aí, classificado as facções terroristas como PCC e CV, como organizações aí, obviamente, aí no estado americano, organizações criminosas, já que essas facções têm braços nesses países e foram classificadas aí pelo governo norte-americano como organizações terroristas. E, inclusive, aí, né, teve até uma operação que foi realizada lá em Campo Grande, onde teve aí até uso de helicóptero, né, revista nas celas e principalmente os trabalhos realizados pelo Senapen e pela AGPEN para combater o crime organizado. E é uma questão importante, né? Só para a gente dar um ensejo, porque hoje em dia o crime organizado está em todos os cantos, querendo ou não, né? Principalmente o Comando Vermelho, que é mais edificado no Rio de Janeiro, né? O PCC, que tem como o seu principal líder o Marcola, o Marcos Antônio Camacho, que esteve detido em Mato Grosso do Sul, inclusive em Campo Grande, na Penitenciária Federal de Campo Grande, na Gameleira, e mesmo assim comandava o crime organizado. Então você imagina só, são organizações criminosas que têm braços em todos os pontos do Brasil e no mundo, e obviamente o combate é importante, só que do outro lado tem que ver também o cidadão, né? Tem que ver o lado da pessoa que está ali, né? O cidadão inocente que tem nada a ver com a hora do Brasil. Obviamente é importante porque as facções têm braços em partes importantes, em locais importantes, e acima de tudo o combate, né, ao crime organizado, que tem tido aí uma grande intensificação. Pena que só foi depois, né, que o governo americano disse que o PCC e o Comando Vermelho são facções terroristas, organizações terroristas. Depois disso que foi tomada uma atitude pelo governo brasileiro. Poderia ter sido feito algo antes, né? Mas
Enfim, cada um aí com o seu, cada qual. Bem, 7 horas e 27 minutos, 7h27.

0: mais uma pausa no Jornal da Caçula. E na volta nós vamos com a nossa sala de visitas. Nós vamos falar sobre o livro Quebrando o Ciclo. Nosso entrevistado é o Dr. Maurício Naves, estará conosco aqui em nossos estúdios. 7h27, intervalo rápido. Nós voltamos daqui a pouquinho. Até já.
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1: Estamos de volta, agora são 7 horas e 31 minutos em Três Lagoas, 7h31, voltamos com o nosso Jornal da Caçula, como sempre, ao vivo, de Três Lagoas para toda a nossa região e para o Brasil e o mundo, para você que nos acompanha em todas as nossas redes

0: sociais. Pessoal, vamos então à nossa sala de visitas. Como eu já anunciei aqui desde o início da nossa edição de hoje, é a honra de recebê-lo aqui com a gente para falar sobre o seu livro. Hoje ele não vem falar, obviamente, sobre a questão da medicina, mas algo relacionado, que é a questão do livro Quebrando o Ciclo. É uma obra que fala, principalmente, aí sobre a relação entre dor crônica, obesidade, inflamação, sedentarismo, alterações hormonais e o envelhecimento acelerado. Um contexto para você que está nos acompanhando, principalmente aí para melhorar a qualidade de vida da pessoa que nos acompanha. E para falar conosco sobre este assunto, como eu falei, nós recebemos aqui em nossos estúdios o médico ortopedista e traumatologista, especialista em controle da dor, medicina regenerativa, saúde metabólica, emagrecimento clínico, equilíbrio hormonal e longevidade. Você viu que não é pouco, né? É o Dr. Maurício Naves, está conosco aqui ao vivo para falar com a gente sobre o livro dele, mas também, claro, sobre medicina, que é o mais importante. Dr. Maurício, muito obrigado. É um prazer recebê-lo aqui no nosso Jornal da Caçula. Já tinha ouvido falar do senhor bastante em relação ao seu trabalho, mas agora com o livro Quebrando o Ciclo, Dr. Maurício. Primeiramente, por que que um livro é tão importante em relação a um tema tão necessário? E como que foi a construção dele até aí o lançamento que vai acontecer brevemente aqui em Três Lagoas? Doutor, bom dia.
1: Sim, bom dia, Rafael. Obrigado aí pelo convite, fico muito agradecido, lisonjeado. Bom dia aí, ouvintes da Rádio Caçula. Então, esse livro, né, que vem há muito tempo, um sonho que eu tenho, né, da gente, vamos dizer assim, transbordar, né, esses pensamentos, o tanto que a gente estuda, né, no dia a dia. Então, isso vem de muito tempo já e a gente transformou, né, esse projeto que é Quebrando o Ciclo, né, em uma obra aí que tem um contexto muito bacana em relação a metabolismo mesmo, em relação à melhora da saúde da pessoa. Então, essas dores crônicas, né, eu sou médico ortopedista e traumatologista, eu fiz trauma e prótese de quadril há bastante tempo, né, eu sou cirurgião também de quadril. Então a gente vem com esse contexto e acabei fazendo dor, né, algum tempo atrás. E dentro dessa dor, né, a gente vê ali que as pessoas precisam também mexer no seu metabolismo.
0: Sim.
1: Então que isso é com certeza absoluta a base, né, de tudo, a base da causa do problema, né? A gente ficar hoje só tratando dor e enfim, somente com anti-inflamatório, com corticoide,
0: sim,
1: e a gente não vê a causa da dor, você acaba mascarando esse tipo de situação, né? Então, o interessante ali é você tratar a causa. Então, o metabolismo, ele vem assim, lógico que você desinflamando o paciente, né? Você tirando toda essa desintoxicação, essa desinflamação do paciente, você acaba ganhando bônus aí do emagrecimento, né? Que o emagrecimento hoje, a gente sabe que todas essas síndromes metabólicas que a gente tem hoje, ela vem do emagrecimento. Então isso é muito importante para nós.
0: Doutor, em que momento que o senhor, com seu conhecimento, a sua experiência nessa área, que é uma área importante também, nós sabemos a quantidade de pessoas que infelizmente possuem problemas, né? Principalmente o público mais idoso, que nós falamos, mas também outras pessoas que são mais jovens, determinadas idades também têm esse problema. Mas em que momento que o senhor percebeu que era necessário pegar toda essa informação em relação a esse tema, além do consultório, e colocar em um livro para levar para mais pessoas, doutor?
1: Sim. Acho que a informação é muito importante porque ela é educativa, né? Você fazer um tratamento preventivo é muito melhor do que você tratar quando realmente está avançado,
0: sim,
1: né? Então essa educação, essa informação através de um livro, através de também outros projetos que a gente tem, eu também estou escrevendo um artigo a respeito de medicina regenerativa. Então essa ciência, né, a gente precisa transmitir para as pessoas para elas saberem a importância que tem de fazer essa relação, vamos dizer assim, do seu metabolismo com a saúde.
0: E hoje nós temos também uma questão importante. Eu tenho uma pessoa na minha família que quase é minha mãe. Minha mãe, ela emagreceu, ela tem uma determinada idade, ela já está na casa dos 60 e pouquinhos anos, mas ela se queixa muito de dores no joelho, né? Ela anda de bicicleta, tudo mais, e ela perdeu um pouquinho de peso. Eu falo nisso porque é uma experiência familiar.
1: Sim.
0: Mas sobre aquela questão, por exemplo, da dor crônica, né? A pessoa que às vezes tem obesidade, às vezes a pessoa tem uma inflamação em uma determinada parte do corpo. Tudo isso faz parte de um ciclo.
1: Exatamente.
0: Né? E qual que é o maior erro, por exemplo, que essa pessoa ela comete, por exemplo, na hora de tratar um desses problemas ou esses problemas no geral, doutor?
1: Rafael, assim, a história, né,

0: sua mãe, ela se repete várias vezes no nosso consultório. Uhum. Entendeu? Então, uma pessoa que tem, vamos dizer assim, um aumento de peso, né, ela tem um processo inflamatório, talvez até subclínico, né, que a gente não percebe essa inflamação, que a gente, sim, chama de silenciosa, por causa de interleucinas mesmo inflamatórias, né? Então, assim, esse impacto em cima do joelho ali de durante muito tempo, uhum, que a gente nada mais é do que uma peça, né? Um joelho, sim, entre aspas, né? Aquilo ali é mecânico. Então, você imagina um desgaste daquela cartilagem, um desgaste daquele menisco. Então, aquele líquido vai inflamando.
1: Sim. A movimentação constante.
0: Constante. E mesmo, uhum, assim, você não para a fábrica, que é o metabolismo da inflamação. A, sim, gente continua inflamando e tem várias outras coisas para a gente, vamos dizer assim, educar, né? Como o sono, né? A alimentação, o próprio, sim, mesmo exercício físico, a suplementação, né? Esses declínios de vitamina, proteínas, aminoácidos e, por que não, até mesmo o equilíbrio hormonal é muito importante, né? As pessoas, elas têm esse mito, né? Que o hormônio vai dar... Não, pelo, uhum, contrário, a gente tem que ter um equilíbrio. E tudo isso aí, quando a gente fala nesse equilíbrio, exatamente a gente consegue quebrar esse ciclo da inflamação, quebrando esse ciclo aí de toda essa dor crônica, de toda essa inflamação.
1: Aliás, falando novamente da questão da inflamação, como que uma pessoa, por exemplo, aquela pessoa que ali trabalha na escala 6x1, a pessoa trabalha, se exercita bastante ou se movimenta bastante, tem como ela identificar, por exemplo, que ela está vivendo ali um processo inflamatório, doutor? Ela pode verificar a olho nu para perceber se precisa de uma consulta médica, de uma orientação médica, se ela está passando por inflamação?
0: Isso é uma ótima pergunta, Rafael, porque assim, muito pertinente. Nós deixamos muito a procurar um profissional de saúde, uhum, quando a coisa já derreteu.
1: Sim, né? Sim. Vamos dizer, só procura assim, na hora, não é?
0: Exatamente. Quando, uhum, vem o sintoma. E, na verdade, esse, vamos dizer assim, esse propósito, né, da gente estar fazendo esse tipo de informação,
1: sim,
0: né, é exatamente isso, é alertar as pessoas que você podem sim fazer exames laboratoriais, fazer um checklist, fazer um check-up, né, osteometabólico, uhum, por que não, do seu metabolismo, da parte óssea, da parte da sua saúde, né, fazer ali exames laboratoriais, fazer exames de imagem, né? E principalmente ali você ter uma conversa, um bate-papo com um profissional de saúde, isso é muito, muito importante. Consegue prevenir, sim.
1: Sim. E uma questão também importante que eu acho que é necessário de se falar. Nós falamos dos mais idosos.
0: Sim.
1: Mas também os jovens estão tendo alguns problemas, não é, doutor?
0: Sim.
1: Em relação à questão de inflamação, a dor crônica.
0: Sim.
1: Como é que, às vezes, o jovem que está ali no dia a dia, na rotina, né? Às vezes de estudos ou de trabalho, ele também consegue identificar em relação a uma inflamação? Como que funciona, principalmente para esse público que é diferente dos mais idosos, doutor?
0: Sim, é bem, vamos dizer assim, justo isso, porque hoje as coisas mudaram muito, né? Uhum. Antigamente a gente corria, soltava pipa, andava, sim, de bicicleta, enfim. Hoje as pessoas da nova geração vêm muito em uso de telefone, celular. Eu sei que isso é, né, tão redundante, mas... É. O celular, né, as coisas muito fácil na mão. Você aperta um botão, o fast food já está na mão, já na outra,
1: sim,
0: hora.
1: Sim.
0: Então, as pessoas, a cada vez mais, a gente tem as doenças, vamos dizer assim, do envelhecimento, ou as doenças para frente, vindo cada vez mais, aproximando cada vez mais da geração, né, nova por causa disso. Porque, sim, a gente tem, hoje a nossa geração, ela mudou muito. Então a gente não fala hoje em uma genética, mas a epigenética.
1: Epigenética.
0: Daquilo que você vive hoje, entendeu? Uhum. Qual que é esse ciclo de viver hoje. Então, assim, a gente tem que mudar realmente várias coisas para que essa geração, para que, né, a juventude não tenha essas doenças, entre aspas, do mal, chegando cada vez mais perto.
1: E, por exemplo, nós temos aí aquela pessoa que faz dieta ou diz que faz dieta, que a gente tem que também citar. Sim. A pessoa tenta se exercitar, faz uma caminhada na lagoa ou pratica um exercício ali no quarteirão da casa dela e ainda assim ela não consegue emagrecer. O que, que o livro, O Quebrando o Ciclo, por exemplo, ele revela sobre esses fatores que podem estar ocultos e também dificultam esse processo, até mesmo em relação à inflamação, doutor?
0: Sim. Nosso organismo, ele é muito esperto. Ele acha que amanhã vai cair uma bomba atômica e todo mundo,
1: sim,
0: vai morrer.
1: É.
0: Então ele fica aromatizando ao

0: algumas coisas, principalmente a gordura, né, que isso transforma em inflamação. Uhum. Então, assim, a gente tem que, na verdade, entre aspas, né, não é fazer uma dieta, mas criar uma rotina ali onde que a gente consegue levar isso para o resto da vida.
1: Sim, sim.
0: Né? Que o organismo da gente sempre está inflamando e a gente está desinflamando, inflamando e desinflamando. Uhum. É uma alimentação ali rica em proteína, uma hidratação adequada, né? O carboidrato regulado, enfim. Isso sim é o dia a dia, é uma rotina bacana. E isso aí a gente consegue quebrar esse ciclo da alimentação. Hoje, por exemplo, nas nossas conversas, né, científicas, vamos dizer assim, hoje nós mudamos totalmente a concepção entre cérebro e intestino. Sim. Antigamente a gente falava que o cérebro era o cara que fazia tudo, né? E hoje a gente sabe que não, é o intestino, por incrível que pareça. Sim. Então o nosso intestino hoje ele é o primeiro cérebro nosso, é ele que manda em tudo.
1: Sim.
0: Então ele é que dita, vamos dizer assim, todos os hormônios, todos, né? Lógico que o cérebro tem a parte lá da glândula pituitária, enfim, que faz esse ciclo também, mas o intestino ele é um dos mais, ou provavelmente o mais importante órgão do nosso corpo.
1: E uma questão até importante, você falou dessa questão do intestino, só que hoje tem muita gente que vai ali na rede social e vê aquela informação, emagrecimento em tantos dias, em tantos meses, emagrecimento rápido. Hoje todo mundo quer perder peso de maneira rápida, só que nisso tem um problema também, pode afetar o intestino, pode afetar o metabolismo e tudo mais. Como que, por exemplo, aquela pessoa que está nos acompanhando, ela pode diferenciar a informação que é baseada na medicina, uma informação de uma pessoa que entende, principalmente daquelas promessas milagrosas que existem e que prometem mundos e fundos em pouco tempo, mas que podem prejudicar a saúde desse cidadão, doutor?
0: Isso aí é uma coisa muito importante de se falar. Hoje as pessoas, vamos dizer assim, nem todas, né? Acho que a minoria, mas essa minoria acaba, né, vamos dizer assim, estando em foco, mas elas estão usando muito medicamento hoje indiscriminados.
1: Sim.
0: Né? Esses remédios que vêm do Paraguai, que vêm de outros lugares que a gente não sabe nem a denominação, você não sabe nem o lote, você não sabe que veio da Anvisa. Então as pessoas hoje compram, por exemplo, esses medicamentos para fazer emagrecimento com promessas, né, de emagrecimento rápido. Uhum. Isso é um risco, eu quero deixar um alerta aqui. Isso é um risco à saúde das pessoas.
1: Claro.
0: Né? Porque você não sabe nem o que você está tomando. Né? A gente vê notícias hoje de pessoas que são, vamos dizer assim, que têm doenças graves por causa disso, porque não tem um acompanhamento médico.
1: Sim. Né?
0: O emagrecimento, a história de desinflamar o paciente e tratar do seu metabolismo, isso é uma coisa muito séria e tem que ser, logicamente, tratada com um profissional da saúde, um profissional que tenha, vamos dizer assim, né, toda a sua estrutura de acompanhamento, né? Então isso é um plano de acompanhamento, né? Como a obesidade e a inflamação, na grande maioria das vezes, ela é uma doença crônica. Então isso aí nós temos que ter o quê? Um plano de acompanhamento a longo prazo. Você ter algumas promessas, vamos dizer assim, de 3 meses resolver aquele problema e ainda com medicamentos indiscriminados que você não sabe nem, né, da onde que
1: hoje
0: tá indo,
1: a modo...
0: isso é muito risco.
1: Hoje é a moda do dizer patida, né, doutor?
0: Exatamente.
1: Que é um medicamento para diabetes, mas tem muita gente usando para perder peso.
0: Isso. A dizer partida ela é o grande boom do mundo, né, nos últimos 5 anos. Né? Isso revolucionou muito, inclusive a inflamação.
1: Sim.
0: A dizer partida hoje ela é usada muito para outras doenças inflamatórias que nós estamos tendo. Para você ter uma ideia, osteoartrite de joelho.
1: Sim.
0: Né? Se a gente baixar o grau da inflamação com ela, mas com baixas doses, a gente tem alguns artigos dizendo, vamos dizer assim, que a gente consegue melhorar muito a dor do paciente. Olha onde que a gente está chegando.
1: Sim.
0: Entendeu? Então não é só para o emagrecimento, ela não é só para a diabetes, entendeu?
1: Uhum.
0: Então para esse estado inflamatório do paciente, ela diminui muito as interleucinas. Isso é sensacional, mas, todavia, muito cuidado com esses medicamentos que não têm prescrição e acompanhamento médico. Né? Tem pessoas vendendo isso em supermercado.
1: Sim. Então, ou seja, tem os riscos positivos e os riscos negativos. Só que o pessoal se preocupa só com as notícias boas, né? Os
0: Exatamente.
1: Riscos bons. Só que esquece dos problemas que podem vir na sequência.
0: Você

0: tendo um acompanhamento médico, aquele cara ali, com certeza, ele estudou para fazer aquilo ali.
1: Sim.
0: Ele tem, né? Ele que está, vamos dizer assim, fazendo o plano de acompanhamento, fazendo aquele protocolo daquele paciente. É, isso é muito importante.
1: Muito importante mesmo. E doutor, para aquela pessoa, às vezes, que está nos ouvindo, ela está enfrentando tudo isso, obesidade, dor frequente, a pessoa está sentindo cansaço constante, tudo isso englobado, é um problema crônico. E qual que seria o primeiro passo para essa pessoa que está nos acompanhando, ela começar a quebrar o ciclo, como diz o seu livro?
0: É, e primeiro isso é um alerta, né, do que o seu corpo ele está tentando te falar alguma coisa. É, com certeza isso é um declínio de vitamina, proteína, aminoácidos, de inflamações e, por que não, hormonal também.
1: Sim.
0: Né? Então, é, toda vez que a gente está mais 40, né, nós chegamos a mais 40, é como se fosse um carro que está numa rodovia ali. Né? A gente tem que ter manutenção, a gente tem que ter gasolina, né, para continuar, vamos dizer assim, nesse caminho da vida. Então a gente tem que parar ali e fazer a manutenção adequada. E como que a gente faz isso? Né? A pessoa que se sente cansada, desanimada ali, com estresse no trabalho, toda hora é um problema, todo dia a gente tem que matar um leão, né,
1: sim,
0: Rafael?
1: Sim, sim.
0: Então isso aí são os cotidianos da vida. E eu acho que nada mais justo do que você parar um pouco e olhar para você mesmo, né? Para você ter ali uma relação de uma qualidade de vida melhor. Né? Então, assim, fazer exames laboratoriais, ter uma conversa com um profissional de saúde e talvez de imagem e fazer, né, toda a sua manutenção, vamos dizer assim, isso é muito importante. Né? Daí você afasta aquele envelhecimento precoce, você afasta essas doenças, né, do mal, vamos dizer assim, mais para próximo de você, e você fica ali com um equilíbrio, né, metabólico, desinflamado, sem dor.
1: Claro.
0: Então é por aí.
1: Muito importante. E cuidar da saúde, né, doutor? É importante também. O pessoal esquece só dos problemas que podem acontecer, às vezes, numa tentativa de perder um peso mais fácil, só que esquece dos problemas de saúde que podem ter, das consequências que podem ter. E tem que perder peso, mas tem que ter qualidade de vida ao mesmo tempo.
0: Sim, né? Com certeza. Isso aí é um caminho, né, que a gente sempre está ajudando os nossos queridos pacientes lá no Instituto Dr. Maurício Naves,
1: claro.
0: Que a gente tem que ter um planejamento, né, de tratamento. Né? Não é só chegar e tratar. Eu acho que a dor crônica e a obesidade vem muito falado, e o metabolismo vem muito bem falado nesse livro, Quebrando o Ciclo. A gente fez com muito carinho.
1: Com certeza. Inclusive, eu vou pedir pro doutor, vou mostrar o livro para quem está nos acompanhando aqui na nossa TV web. Pessoal de casa que está sintonizado a gente aí. Doutor, onde que o pessoal pode encontrar o seu livro? Como faz para falar com o senhor? Tem alguma dúvida? 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
7: Estamos de volta. Agora são 7 horas e 57 minutos. Sem mais demora, nós vamos então agora para a previsão do tempo, saber como é que fica o clima nesta quarta-feira.
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7: Pois é, pessoal, a quarta-feira em Três Lagoas começou fria e a previsão para hoje é de continuidade no tempo aqui na nossa região, viu, pessoal? A quarta-feira tem a previsão da chegada de uma frente fria que pode mudar o clima por aqui. Segundo informações do Centro de Monitoramento do Tempo e do Clima de Mato Grosso do Sul, essa frente fria que avança sobre o estado favorece a ocorrência de chuvas e tempestades. Os termômetros por aqui começaram na casa dos 18 e a máxima chega aos 27. A previsão indica o aumento de nebulosidade e condições que são favoráveis para pancadas de chuva que podem vir acompanhadas, inclusive, de descargas elétricas. Hoje, em Três Lagoas, a probabilidade de chover é de 10%, mas o que diz o clima é que na quinta-feira, Três Lagoas pode ter probabilidade de chuva mais intensa. A probabilidade chega, segundo o Climatempo, aos 77%. E a previsão é de alerta de tempestade, um alerta do Instituto Nacional de Meteorologia, alerta que diz aí de chuvas entre 20 a 30 milímetros ou até 50 milímetros por dia, ventos intensos e probabilidade de queda de granizo. Então atenção aí, principalmente porque o clima pode virar nesta quinta-feira em Três Lagoas. 7 horas e 59 minutos, 7h59, com essas informações, encerramos a edição de hoje do Jornal da Caçula, dia 10 de junho. Lembrando que daqui a pouquinho, durante a nossa programação, nós vamos trazer aí, inclusive, até rapidinho, até pedir para o nosso amigo William Ramos um minutinho, porque já há aí a identificação, vou até pegar aqui, rapidinho, enviaram para mim aqui as informações, dessas duas pessoas que faleceram, né, que foram assassinadas na madrugada desta quarta-feira, ali na região.

0: região do Invasão do São João. Conhecida aí a população do Invasão do São João aqui em Três Lagoas. Foram duas pessoas aí identificadas que acabaram, infelizmente, falecendo aí neste grave caso, né? São três pessoas que já morreram em Três Lagoas ao longo das últimas 48 horas. Duas pessoas, né? Foram identificadas. Temos aqui o nome das duas pessoas que faleceram. Foram identificadas aí como Karen Brandi de Freitas Queiroz, 35 anos, e Ruber Flávio Vieira de Souza, 43 anos. Essas são as duas vítimas que faleceram assassinadas ali na região da Invasão de São João na madrugada desta quarta-feira. Daqui a pouquinho, ao meio-dia, o Ronda Policial com o Fábio Campos vai trazer a informação completa para você em relação a este caso e detalhes em relação principalmente a esse duplo homicídio, os dois nomes aí que morreram nesta quarta-feira ali na região da Invasão do São João. Muito obrigado a você pela audiência, agradecendo a nossa equipe, também ao William Ramos, que sem ele não é possível que o nosso programa vá ao ar. E agora o Will continua com Bom Dia Caçula e depois Bom Dia Toninha Campos. Até amanhã. Tchau.
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Bom dia, bom dia, bom dia! Cheguei, turma, cheguei com muita alegria na sua manhã daquele jeito. E olha, já é quarta-feira abençoada, isso aí. Quero ver você juntinho aqui comigo, participando muito, muito, muito. E o telefone aqui é fácil, facinho. É isso mesmo, é facinho. 67-991-498282. Já chega com aquele bom dia super gostoso, é isso mesmo. Super gostoso. Já manda aquele bom dia. Cadê minha turma? É! Isso aí, turma. Chega junto. Ai, que delícia, gente. Que delícia ter vocês aqui juntinho comigo. 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

0: Ufa.
1: É, isso mesmo, que delícia. Mas gostoso ter você juntinho aqui comigo. Mas agora vamos curtir música. Vamos fazer essa quarta-feira agitada. Bora comigo? Bora? Chega mais, Brasil!

0: importa a diferença que todos nós temos em nossas famílias. O bem mais precioso que a gente tem, quem vai estar sempre do nosso lado, nos melhores e nos piores momentos da nossa vida, sabe quem é?
1: Família.
0: Se você estiver com a pessoa que você ama, com alguém da sua família, abraça agora e diga para essa pessoa o quanto você ama ela.
2: Não tem jeito, né? Família é tudo, né?
3: É, chegou aquele momento especial que você tanto espera, né, meu amigo, minha amiga? Vamos lá, então? Vamos de previsão, porque tá chegando você de Áries.
4: Áries.
3: Vamos lá, é um dia de muita agitação para resolver aqueles problemas logísticos de trabalho. Então, use a sua rapidez para equilibrar tudo e tudo vai dar certo, tá bom? Principalmente as tarefas que se já anda acumulada. Então, vai estar tudo certo no caminho de hoje, tá bom? A cor vermelho, número da sorte 6, 20, 43. Voltou vermelho.
4: Touro.
3: Vamos lá, você, meu amigo, minha amiga de touro. Um excelente dia para negociação. Isso aí, se você trabalha com comércio, é o seu momento para negociar e vai tirar de letra, tá bom? Analise totalmente as propostas, com muita calma, que tudo vai dar certo, tá bom? Olha que legal. Número da sorte, 1, 17, 34. A cor verde. Olha que show.
4: Gêmeos.
3: Vamos lá, você de gêmeos, meu amigo.

0: Minha amiga, ideias brilhantes pode surgir hoje, novas oportunidades. E que oportunidade, hein? Se prepara, meu amigo, minha amiga. Seu caminho profissional vai brilhar. Número da sorte, 51952, a cor amarelo. Que show! Eita, Lelê, olha coisa boa.
1: Câncer.
0: Vamos lá, você de câncer. Olha, é um momento para você pensar, repensar em tudo que anda acontecendo na sua vida, tá bom? Grandes momentos foram marcantes na sua vida. E você tem momentos que você fica pensando, será? Será? Será não? Vai, tudo vai dar certo. Você tem que ter pensamentos positivos, tá bom, meu amigo, minha amiga? Número da sorte, 3-12-47, a cor prata. Mais pensamento positivo para as coisas dar certo. E o resto, nós corre atrás. Tá joia? Daqui a pouco eu trago mais previsões.
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0: que isso, Brasil? Ê, delegado, dá uma força aí, delegado. Ai, muita alegria na sua manhã, super gostosa demais. 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

aí, muito love. Não era só um love, né? Que é isso, Brasil do Brasil? Você ligadinho aqui comigo. Ai, ai, ai, Will, que é isso? Mas vamos lá, gente. Mas antes de tudo, você não está sozinho nessa, não, tá? A motivação vem dentro de você. E a transformação é você no controle, tá bom? Só quero lembrar isso pra você. Você tá no controle de tudo mudar na sua vida. Às vezes, pode ter um empurrãozinho de alguém do seu lado, até mesmo uma pessoa que você nem espera conhecer. E a pessoa tá ali só pra te dar uma força total. Mas quem transforma tudo é você, meu amigo. Hoje você pode dar até um passo pequeno, mas amanhã você pode dar um passo maior. Acredite.

0: acredita mais em você. Nesse momento eu só falo isso, uma dica pra você. Acredita mais em você. Tá bom? Que tudo vai dar certo. Agora não pode faltar a nossa previsãozinha, né? Horóscopo do dia. Vamos lá, meu amigo, minha amiga. Você que tava esperando. É, vamos lá.
1: Leão.
0: Leão, seus amigos que estão à sua volta vai ver uma novidade. Vai surgir uma novidade tão grande que vai mudar a sua vida, tá bom? Nos próximos dias. Mas pra acontecer, creia. Creia no possível e impossível, que tudo vai dar certo, tá bom? Número da sorte? 2, 14 e 30. A cor? Laranja. Olha, é diferente.
1: Virgem.
0: Vamos lá, você de virgem. Vamos lá, esforço total na sua carreira profissional. Começa a gerar frutos. Mas pra acontecer isso, depende de você. Você anda muito desanimado ou desanimada, tá? Então luta pra tudo dar certo. Que, olha, se você acreditar, você vai acreditar numa coisa que você fala, nossa, mentira que isso tá acontecendo na minha vida. E isso pode acontecer a qualquer momento. Mas basta você acreditar em você mesmo, tá bom? Número da sorte? 7, 25, 51. A cor cinza. Olha que legal.
1: Libra.
0: Vamos lá, você de Libra. Olha, muito senso de justiça no dia de hoje, tá bom? Hoje você vai tomar uma decisão. E a decisão é firme, tá bom? É um momento ótimo pra compartilhar momentos com seus amigos. E muito diálogo. Olha que delícia. Então, o número da sorte? 9, 18, 36. A cor creme. Eita, lelê.
1: Escorpião.
0: Vamos lá, você de escorpião. A sua intuição está certa, tá bom? Mas cuidado para não fazer algo errado. E no financeiro, muitos acordos que pode acontecer hoje. Mantenha muita discrição na sua vida, tá? Cuidado para ficar espalhando muita coisa, tá? Cuidado. Fica a dica. Número da sorte, 8, 23, 55, a cor vinho. E daqui a pouco tem as últimas previsões, tá bom? Fique ligadinho.

0: Lele, que é isso? É Maiara e Maraísa. Eu amo essas meninas, gente. Eu amo essas meninas. Ai, se eu te contar uma. O ano passado, eu tava fazendo a cobertura, né? E assistindo o show delas, imagina o Will chorando, gente, sem parar. Aí eu lembro que tinha uma mulher do lado, falou assim: moço, você é fã delas? Porque eu tava chorando mesmo, você acredita? Aí eu falei assim: não, mas eu gosto das músicas delas. Eu falei: nossa, isso é emotivo, né? Ai, meu Deus, é coisa até rir. Mas o Will é emotivo, o Will chora mesmo. Para, chega, que é isso? Chega, bebê, chega. Ai, cada música, gente, eu amo as letras das músicas delas. Eu entro na história tudinho. Mas quero mandar um abraço pro meu amigo Freitas, motorista. Tá na escuta, meu amigo. Um forte abraço, tamo junto. Uma excelente quarta-feira, né? Quem tá por aqui também é Eliette. Um beijo, Eliette. Um beijo, meu amor. Quem também tá por aqui? A Ana Maria. Um beijo. Cadê meu beijo? Ai, quem mais tá por aqui também? Gente, é muita participação. Do jeito que o Will gosta. A Dona Nega. Ô, Dona Nega. Eita. Isso. Beijão. Beijão super gostoso. A Maiara também. A Maiara, a Marilza. Um beijo. Isso aí, continua ligadinho, participando. Lembrando que tem sorteio num programa Bom Dia Toninha, que é daqui a pouco, tá bom? A partir das 9 horas tem ela, toda poderosa Toninha Campos. Mas continua ligadinho, hein?
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0: Coisa boa demais, gente! Que é isso? É quarta-feira, gente! Tá chegando a Expo 3, tá preparado, minha amiga, meu amigo? Tá preparado pra dançar muito! Muito, muito, muito! Eita, vamos se encontrar lá, tá? Lembrando que tem stand da Caçula, você que tá passando lá pelas palestras durante a tarde, porque o Sindicato Rural preparou tanta coisa legal. Vocês acompanharam ontem a entrevista, né, com o Bruno. Falou tantas novidades que vai acontecer lá na Expo. Então, aproveita, dá uma passadinha, porque vai ser bom demais. Ai, gente, ai, que delícia, né? Que delícia. Mas continua aqui ligadinho, porque, olha, vem muita coisa boa. Vem muita coisa boa. Se prepara e haja coração, hein? E aí, já tá participando da campanha? 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Então aproveita, mas tem que seguir todas as regrinhas, tá? Quer ganhar? Segue todas as regras, tá bom? Porque às vezes vai lá, participa e não segue todas as regras, depois fica reclamando. Ah, não ganhei. Não ganhou por quê? Porque não segue as regras. Então tem que seguir todas as regras. 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E é sucesso. É sucesso porque tá aqui na 96 Caçula. É sucesso. E agora vamos para as últimas previsões. Você que tá esperando, vamos lá? Horóscopo do dia. É, meu amigo, minha amiga, chegou a hora. Vamos lá.
1: Sagitário.
0: É, alinhar suas metas é necessário. As parcerias também fazem parte, tá bom? Pratique a fé em qualquer coisa, tá? Porque você anda esquecendo de ter a fé, esquecendo de batalhar. Você anda muito estacionada. Bora erguer essa cabeça e lutar, tá bom? Que tudo vai dar certo. E no amor, pode aparecer alguém aí especial pra você, tá bom? Número da sorte, 10, 29 e 57. A cor azul.
1: Capricórnio.
0: Vamos lá, você. Vamos lá. É um tempo de trabalhar que vai ter muitos resultados. E foco total, tá bom? E para de mimimi, que tá cansado ou tá cansada. Porque a vida é feita de batalhas. E se você batalhar, você vai colher frutos, tá bom? Pensa nisso. E no amor, também pode aparecer alguém na sua vida que você não tava nem esperando e vai mexer com o seu coração. Eita, que delícia, né? Número da sorte, 4, 16, 33. A cor bege. Olha que legal, gente. Já pensou?
1: Aquário.
0: Vamos lá, você de aquário. É uma sorte grande essa quarta-feira pra você. Vai aparecer uma pessoa pra te dar uma dica sensacional que vai mudar a tua vida. Mas você vai falar assim, será? Mas tem que tentar pra saber se vai dar certo. Qual é essa dica, será? Olha, e muito lazer pra você curtir esse momento tão gostoso que você vai receber essa notícia. E muito amor no ar, tá bom? 11, 22, 50. A cor laranja. Olha, gente, fiquei até curioso agora.
1: Peixes.

0: Vamos lá. Você tem que se reunir com a família, muito diálogo. Tá faltando, né? Tá faltando aquela presença familiar. Então, procura a família, dá uma atençãozinha, tá bom? Tá precisando, o coração precisa ficar mais leve, tá? Um excelente momento pra você fazer uma leitura também, que é ótimo. Número da sorte, 12, 28, 58, a cor violeta. E essas foram as previsões do dia. Continua ligadinho, tá bom, meu amigo, minha amiga? Porque aqui é sucesso. Aqui é 96 Caçula, bebê!
1: Horóscopo do dia.

0: Isso aí, chegou a hora de informações com meu amigo Neto. Oi, Neto, bom dia, meu amigo.
1: Muito bom dia, Will. Bom dia, Três Lagoas. Bom dia, mundo. Hoje, a primeira notícia dessa quarta-feira maravilhosa é: a Prefeitura Municipal comunica que vai interditar, vai ter alteração no trânsito nos próximos dias devido à montagem e à realização do desfile cívico no dia 15, mais conhecido como próxima segunda-feira. Então, a Prefeitura está comunicando que vai ter algumas alterações temporárias no trânsito para montagem e realização do tradicional desfile cívico, que vai sair ali de frente à Maria Fumaça, vai até o transporte coletivo, onde funciona hoje a central de transporte coletivo, mas todas as informações você encontra no jornal A Hora da Notícia e também no site Rádio Caçula, www.radiocaçula.com.br. Acesse o nosso site, fique por dentro das alterações temporárias no trânsito para o tradicional desfile cívico de segunda-feira. Will, daqui a pouco eu volto com mais notícias para vocês. 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
0: Isso aí, muito obrigado, meu amigo Neto. Olha, trazendo as notícias e você sempre informado. Acesse

0: nosso site www.radiocacula.com.br, que tá recheado de notícias, isso aí, recheado, então continua ligadinho e participando, tá bom, meu amigo, minha amiga, participando mesmo. Se você ainda não tem um telefone aqui da Caçula, já anota aí, ó, 67991498282. Participa, é pra participar, meu amigo, minha amiga, porque aqui é sucesso, é a 96 Caçula, bebê. É isso mesmo, chega junto, só vem.
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0: A Toninha Cam.
1: Bom dia, bom dia, bom dia.
2: Olha, hoje meu cabelo tá que tá todo esvoaçante.
0: Eita, Lelê.
2: Oh, meu Deus do céu. Eu vou te falar, viu? Eu nunca vi comemorar tanto aniversário como eu comemorei.
0: Ai, que delícia. É bom demais, é bom demais.
2: Eu tava ouvindo o Neto falar a respeito da mudança que vai ter devido ao desfile, né?
0: Sim.
2: Então prestem bastante atenção, porque vai ter alteração no trânsito e você tem que ficar atento, né? Se não ficar atento, você bate. Menino, o povo aqui parece que tá tudo doido. Vindo pra rádio, menino, o povo tá correndo demais da conta.
0: Você acredita que eu ia te falar isso? Hoje.
2: Que é
0: quase
2: isso?
0: Bateram em mim hoje cedo. Santo
2: Jesus.
0: Nossa!
2: Eu, hein? Povo doido. Não sei o que que tá acontecendo, meu amigo. Ah, achei que o meu banquinho não tava aqui.
0: Eu vou levar o cabelo.
2: Ah, agora você arrumou o cabelo, né? Ah, sim, porque você entra todo esfarrapado.
0: É, eu puxo o fone vai junto com o cabelo pra frente.
2: Coisa feia.
0: Aí eu falei, meu Deus.
2: Gente, o que que aconteceu em Três Lagoas essa noite?
0: Sangue de Jesus.
2: Encapuzados matam casal e fogem de motocicleta. Na invasão de São João. Menino de Deus. Eu, hein?
0: Meu Deus.
2: É, gente, Três Lagoas tá

0: ficando perigosa e vai ficar pior, viu?
1: Ai,
0: que vai chegar mais gente, vai chegar mais homens, vai chegar... Olha, e não quero nem... Nem. Ó, não falei que ia mudar o tempo?
1: E mudou mesmo.
0: Já tá mudando. Vai lá fora pra você ver.

0: para Três Lagoas a partir de hoje.
1: Meu Deus.
0: Rajadas de vento, possibilidade de tempestade. Temperaturas vai chegar a 18 graus. Você viu que ontem à noite estava 16 graus. Ontem eu fiquei no carro ouvindo quem? Valdir Moreira.
1: Ai, eu amo, gente. Eu
0: e
1: amo.
0: E o Fabinho falava, vamos entrar. Eu falei, calma. Vai lá e faz um break-attack pra mim. Vamos ficar aqui no carro.
1: Ai, é gostoso, é gostoso.
0: Ai, que cada música boa, né?
1: Eu gosto.
0: Hoje não tem mais essas músicas, viu, meu amigo?
1: Não.
0: Não tem, infelizmente.
1: Hoje não.
0: Hoje é... Vamos ficar pelado, tira cueca, mostra o tal, mostra o bilau. É
1: hoje,
0: assim,
1: hoje,
0: né?
1: Fala tudo.
0: Tá doido.
1: Mas, ai, gente... Meu Deus.
0: Hoje eu quero falar... Compartilhar com vocês... Uma reflexão... Que tem feito muito sentido para mim. E eu tenho pensado muito e refletido muito na minha vida ultimamente. E a vida é como uma semente. Ela precisa de tempo, paciência, cuidado para florescer. Não apresse o processo. Tudo acontece no seu tempo certo. Muitas vezes nos sentimos ansiosos, tristes, querendo que tudo aconteça rápido, que nossos sonhos se realizem logo, que os problemas se resolvam de uma vez. Mas a verdade é que a natureza tem seu próprio ritmo e nós também. Assim, uma planta não floresce do dia para a noite. As nossas conquistas também exigem tempo, dedicação, fé. O cada passo, por menor que pareça, é um avanço. Cada desafio é uma lição. Cada espera é uma preparação. Confie no processo. Cultive o que há de bom em você. Acredite que no tempo certo tudo vai florescer. Às vezes a ansiedade bate, mas lembrar que a vida tem o seu próprio ritmo nos devolve a paz. E assim como uma planta não floresce do dia para a noite, as nossas conquistas também exigem tempo, dedicação e fé, principalmente a fé. Então, gente, cultive o que há de bom em você, confie. E isso tem me feito refletir bastante. Eu, de um tempo para cá, eu tenho falado o seguinte, comigo mesmo, e esse agora é o meu propósito de vida. Eu já criei, eduquei, estão amparados, estão no caminho de cada um. Agora, eu quero viver o meu próprio tempo. Não quero saber o que o outro tem, o que não tem, se gosta de mim, se deixa de gostar, se quer ficar comigo, se não quer. Não me importo mais com isso. Eu quero o tempo meu e não abro mais mão disso na minha vida. Abri muito, dediquei toda uma vida a todo mundo, a família, todo mundo, esqueci de mim. Hoje eu dedico todo o tempo a mim, o que eu quero, o que eu pretendo, os meus sonhos, eu ainda tenho muitos sonhos, eu ainda tenho muita coisa para realizar na minha vida, eu não posso. Ontem mesmo, à noite, eu estava conversando com o pessoal de São Paulo. Eu tô com uns negócios na cabeça, encucado, que enquanto eu não realizar, eu não sossego. Talvez seja minha última realização, mas eu quero. E vou conseguir. se Deus quiser. Deus

0: acima de tudo, porque Deus nos prepara, Deus nos guia. E ontem o rapaz falou aquilo que eu queria ouvir. Então eu já sei por onde, que caminho eu vou. Me deu uma luz, sem querer ele me deu uma luz. Eu falei, é por aí que eu tenho que ir. E vou, hoje eu vou atrás. Se der não, vai dar tudo certo.
1: Já deu. Isso mesmo.
0: Aí eu conto pra vocês, mas vocês vão ficar felizes. Muito felizes. Será uma conquista, uma vitória, assim, muito grande. Não vai ser fácil, mas Deus vai abrir todas as portas para que isso aconteça.
1: Amém.
0: Bom dia.
1: Bom dia.
0: Bom dia mesmo.
1: Isso.
0: É, meu amigo, é isso aí. Você sabe de quem que eu tô com saudade?
1: De quem?
0: Do Vinícius. Tô com saudade. Vinícius. Fala pra ele que eu tô com saudade. Aí, tô com saudade. É. É que as pessoas boas que passam, né? A gente sente falta. Quantas pessoas boas já não passaram por aqui e foram embora?
1: Nossa, é verdade.
0: É? Neuci de Souza Castro, bom dia. Quatou, com Deus no comando. Cícera Rocha, Ana Leles, bom dia, Toninha, Will. O homem não tá aqui, tá lá na exposição fazendo os preparativos. Isso. Pra gente começar com a rádio lá amanhã também, viu, gente? É, Josi Silva, bom dia, uma ótima quarta-feira. Cícero Rocha, Virgínia Duarte Alonso, também aqui comigo está a Célia Maria, bom dia a toda a família caçula, abençoada. É, a Cleusa Bueno. Gente, é tanta gente aqui que a gente se perde.
1: É muita.
0: A Margarete Lopes, bom dia, Margarete. Vinícius, Soninha tá saudade. Vai visitar ela. É, agora ele chega até na porta, pega o Daniel e vai embora. Né, Daniel? Nem entra pra tomar um café.
1: Eita, Lili!
0: É só porque ele passou no concurso, ele tá ficando chique.
1: Ah,
0: passou no concurso, agora ele pode tudo, né? Gente, eu não aguento esse meu telefone, com licença. Vou pôr no... Ave Maria. É um inferno. Bom. Aquela morte daquele idoso também tá dando o que falar, né?
1: Tá. Demais.
0: Menino.
1: Demais.
0: O que será que vai acontecer, hein? Não sei não, hein? A coisa tá meia feia, viu? A coisa tá meia feia.
1: Meu Deus.
0: Ai, ai, ai. Ó. Ixi, Maria, o que aconteceu aqui? Travou tudo.
1: Acho que é o rádio.
0: Ô, oh, Jesus amado. É uma coisa. É que hoje é quarta-feira.
1: Quartou! Já estamos já quase no clima já de Expo 3, já. Tá chegando.
0: Pois é, eu tô esperando o pessoal de lá entrar, tá, falar como que tá. Se tá tudo bem, se já começou a movimentação.
1: Ontem o Rafael mostrou a estrutura, estava lá montando. Nossa, lindo o palco.
0: É?
1: Os detalhes, sim. Nossa.
0: Quem que mostrou?
1: O Rafael mostrou ontem na Honda.
0: É?
1: Nossa.
0: Ele que fez a Honda ontem?
1: Não, ele fez um link de lá.
0: Ah, ele fez um link?
1: É, tava ali o cowboy lá, fazendo...
0: Ninguém faz link pra mim, né?
1: Então, Rafael... Cadê o Rafael?
0: Não, ninguém faz link pra mim.
1: Rafael Oliveira.
0: Ai, meu Deus do céu, o que eu faço aqui?
1: Saiu fora? Ai, ai, ai, gente.
0: Ai, o negócio acho que foi aqui, ó. Foi aqui que apagou. Ó.
1: Ai, acabou a
0: pilha. Foi aqui, eu quero pilha.
1: Pilha. Ô, Dan.
0: Dani, eu quero pilha.
1: Dani.
0: Quero pia.
1: Dani.
0: Com tanta coisa acontecendo, com tantas celebrações, né? Os comerciantes estão fazendo tudo para chamar a atenção nas vitrines. E é legal. Ah, sabe onde eu estive ontem?
1: Na onde?
0: Na grife. Ai, na Neide.
1: Nossa, tem muita coisa linda.
0: Mas tem cada coisa bonita.

0: Anitta, menino. Ontem eu fui, ontem eu vesti uma roupa da Grife.
1: Ai, eu vi uma, um... Ai, acho que foi uma... blusa vestido. De lá, ó.
0: Menino,
1: coisa
0: hoje
1: aqui.
0: Eu tô chique.
1: Tinha uns negócios assim.
0: Eu tô toda brilhosa hoje.
1: Eu vi.
0: Tô toda brilhosa. Bom, vamos fazer o seguinte, vamos tocar música?
1: Vamos lá, vamos.
0: Já conversei demais com o meu tom.
1: Zé Neto e Cristiano. Essa, eles vão estar aqui em Três Lagoas. É sucesso, então se prepara o coração. Porque, ó, haja coração mesmo, porque tem muita música aí de sucesso que vai arrebentar os corações. Chega mais!
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0: 9h26.
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0: Maiara Ferreira, olha só que lindo. Consagra ao Senhor tudo o que você faz e os seus planos serão bem sucedidos.
1: Amém.
0: Olha que lindo, obrigada amiga. Eu tenho certeza. Solange Maria, bom dia, luz do dia. Dona Nega, bom dia. Margarete Lopes. Na vida tem um ditado que expressa o seguinte. Olha só. Eu gosto da Margarete que ela participa em tudo. Quando você faz a coisa certa por algum momento, pode até dar errado, mas termina certo. Quando você faz a coisa errada por um momento, pode até dar certo, mas termina errado. E é verdade, viu, Margarete? Você tá certinha, viu, amiga? Faça as coisas certas que nada dá errado. Pode ter certeza. Às vezes as pessoas acham que você está fazendo errado, mas você faz o certo, tá bom? A Cleusa, bom dia, quero participar do sorteio. Ela é lá do Jardim das Paineiras. Alexandre Garcia, gostei do chapéu, hein? Marilza, bom dia, Toninha, você é demais. Com carinho dessa amiga que admira muito. Obrigada, viu, Marilza? Faz um cafezinho aí, me chama, amiga, que eu vou aí tomar café com você, tá bom? Freitas, motorista, ele mandou um monte de áudio aqui, viu? A Eliette, a Ana Maria, também aqui comigo, mandou áudio também. Guilherme Freitas, ai que foto linda! Olha só, bom dia, Deus te abençoe, estou na audiência, Guilherme Rosa, da Vila Nova. Ai que bonitinho, bom dia, que seu dia seja leve e feliz. Tá vendo, gente? Coisa gostosa, né? Coisa gostosa mesmo.
1: E o Vinícius te mandou mensagem.
0: Quem?
1: O Vinícius, aqui no WhatsApp.
0: Ah, ele mandou?
1: Mandou.
0: Ah, o Vinícius?
1: Aham. Uhum.
0: Bom dia, Toninha. Passando aqui pra desejar, pra dizer que também estou com saudades. Obrigado por ter compartilhado tanto de sua vivência comigo. Leva a caçula no meu coração. Estou por aqui, né? Escuta. Tenha uma semana abençoada e maravilhosa. Ai, que bonitinho. Eu gosto dele, gente. Menino muito centrado, muito certo, muito, muito positivo. E hoje em dia, essa juventude de hoje está tão difícil, né, gente? Ter realmente uma pessoa centrada e positiva. Mas olha, eu me deparo com uma notícia não boa. Onde um menino em bicicleta quebra a vértebra da coluna. Olha só. Quebra a vértebra da coluna ao enroscar em fio em Campo Grande. Um menino de 13 anos de idade, meu povo, teve uma vértebra da coluna trincada ao encostar o pescoço em uma fiação da telefonia que estava sendo colocada por funcionários de uma empresa no final da tarde de ontem. Inconformado, o pai do garoto gravou o vídeo do local. O garoto saiu da escola às 17h15, momento que transitava pela rua, onde enroscou o pescoço em um fio de telefonia que estava sendo colocado por funcionários. O fio estava atravessado na rua. Cadê a responsabilidade dessa empresa? Cadê Cone? Hein, de aviso. O jovem foi socorrido, levado para a

0: UPA, foi feito um raio-x que constatou que o estudante estava com uma vértebra da coluna quebrada.
1: Misericórdia.
0: Você já pensou? Você já pensou isso? Que responsabilidade! Olha, tomara que não aconteça nada de pior com esse garoto, senão essa empresa tá ferrada. Tá ferrada. É o que eu falei, cadê os cones de aviso? Como é que o fio tá no chão e não tem segurança nenhuma?
1: Nossa.
0: Você vê como hoje a vida do ser humano não vale nada. Não vale nada. Pro povo não vale nada. É assim que funciona, viu? É assim que funciona. Falando em Campo Grande, o nosso volante, olha, tá todo mundo colocando fé nesse garoto, hein? O volante artilheiro Ederson mostrou qualidade na finalização em treino com a seleção. Tomara que ele brilhe mesmo. Merece, é merecedor. Não é? É merecedor. Mas, meu amigo, que onda é essa?
1: Aconteceu.
0: Será que a Virgínia e o Vini voltaram?
1: Tá todo mundo comentando. E diz que
0: esse vídeo tá enigmático, não
1: e
0: tá?
1: E falaram assim, que o lugar que ela está hospedada, o pessoal ficou em dúvida. Se é a equipe da Globo que tá bancando, ou se é o Vini Júnior. Que ela tá hospedada em um lugar muito luxuoso, muito financeiramente. Aí o pessoal falou, será que é hospedagem Vini Júnior ou é a Plim Plim?
0: E aí?
1: Então, até o momento ninguém descobriu. Mas ela é rica, ela tem dinheiro, gente. Ela pode estar com o dinheiro dela. Mas o pessoal se gosta
0: nada,
1: de falar, né? Também.
0: Tá uma especulação danada. Bom, cada um com seus problemas, né? Eu já tenho demais.
1: Gente.
0: Olha, gente, a onda de violência em Três Lagoas está muito alta, viu? Com armas de fogo. Olha, em um mês, para vocês terem uma ideia, deixou 5 mortos aqui em Três Lagoas.
1: Misericórdia.
0: A maioria sendo executada de modo violento. Então, gente, olha, nós precisamos de segurança.
1: Uhum.
0: Segurança. Porque não tá pra brincadeira, não, gente. Não está pra brincadeira Três Lagoas.
1: Senhor de Deus.
0: Ai, meu Deus do céu. Esse Gil do Vigor também tá um caso. Mas daqui a pouco eu falo pra ele. Ele chora ao revelar uma premonição que ele teve.
1: Ai, meu Deus.
0: Sobre morte da avó.
1: Ai, ele, misericórdia.
0: Ele premonizou a morte da vovó.
1: Misericórdia.
0: O Gil
1: Deus.
0: Do Vigor. Ah, me poupe, né, gente? Me poupe. Mas daqui a pouco eu falo. Ai, me cansa.
1: Ai, meu Deus.
0: Me cansa. Esse povo é muito... Nhenhenhenhenhenhen. Ave Maria.
1: Gente do céu.
0: Eu não consigo viver assim não, hein? Não, não conseguiria não. Nem que a vaca tosse. Ah, eu sou muito eu, vixe.
1: Ai, meu
0: vixe.
1: Deus.
0: Essas pesquisas é uma mentirada danada, né? Nossa, agora é Volcaro de novo. Tudo, Volcaro e não vocou nada. Não saiu dica de nada.
1: Eu também não tô acreditando nessas
0: Cadê?
1: Pesquisas, não.
0: Nada. Ah, mas o Volcaro dessa vez vai. Que vai nada. Mas vamos de música.
1: Vamos de música.
0: Eu tô revoltado.
1: Bom, chega mais, Alexandre Pires.

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3: 9h52.
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0: pressão dele.
1: Ele, que é isso, Brasil? Toninha. Eu vou te falar um negócio. 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
0: 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Meu Deus.
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0: Nossa, Toninha, ela mandou tanta foto aqui no WhatsApp da Copa. Que legal. Tem muitas coisas, opções da Copa.
1: Olha, tem até caneca. Caneca eu quero.
0: Ai, eu adorei.
1: O copo térmico.
0: Que lindo.
1: Tem boné. Ai, que lindo.
0: Ai, gente, eu gostei.
1: Só que eu não quero com a cara do Neymar, não. Eu quero com aquele outro.
0: Sem o Neymar.
1: Tô bravo com o Neymar.
0: Ai, achei lindo.
1: O que, que é que o Diego tá falando aqui?
0: Está finalizando.
1: Rapaz. Ah, sim, entendi.
0: Gente,
1: Diego tá falando aí, ó. Bom, vamos com o Neto. Hoje tá uma correria, gente.
0: Hoje tá.
1: Neto, bom dia. Ô, Neto, um ouvinte me chamou a atenção aqui, até o André, falando a respeito também do caso que eu disse agora mesmo de Campo Grande, daquele garoto. Mas aqui, fios de internet tá virando o caos também, né?
3: Bom dia, Toninha. Bom dia a todos. Toninha, é um caos entregagoso. A nossa equipe já está correndo atrás disso também. Falar em correria hoje, nós temos uma equipe lá na Invasão São João agora, nesse momento. Na madrugada teve dois assassinatos lá. Nossa equipe está lá coletando informações. Nós temos outra equipe no Parque de Exposições, porque o nosso stand vai estar à disposição da população também. Então nós estamos com a equipe na rua. E essa questão dos fios aí, nós temos que bater em cima, porque Três Lagoas é um negócio...
1: Nossa, o que a gente vê de fio, pelo amor de Deus, hein?
3: Vamos falar de coisa boa, Toninha. Hoje, 18 horas, nós da Caçula, você como nossa comandante, é grande convidada no Arraiado Olinto, na Escola Municipal Olinto Mancini, ali na Rafael Diário, no bairro tradicional, bairro Rafael Diário. Começa às 18 horas, entrada gratuita, pessoal. Vai ter apresentações culturais, vai ter comidas típicas, vai ter roupas tradicionais também. E o diretor Jefferson Martins fez questão de convidar você, pessoalmente, você, Fabinho, nossa equipe da Caçula, para estar hoje às 18 horas lá. O prefeitão também deve marcar presença no Arraial da Escola Municipal Olinto Mancini, no tradicional bairro de Vila Aro. Toninha?
1: Maravilha, vamos estar lá. Ai, vamos estar lá prestigiando, com certeza. Obrigada, viu, Neto? Hoje o pessoal tá que tá, hein?
3: Eu agradeço. Nós estamos na rua, correndo, Rádio Caçula, com duas viaturas, três, na verdade, né? Tem uma também que tá no IFMS. O IF, Toninha, tá com 120 vagas de ensino à distância gratuitas. 40, 40, 40. Então, nosso povo tá lá. para trazer todas as informações na hora da notícia a partir das 11 horas da manhã no site

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1: Assim que eu gosto, gente. Agora, esse povo tá falando a minha linguagem. Gosta assim, uma rádio ativa, não é?
2: Isso.
1: Não é não, Celso? Celso do Paranapungá tá aqui na escuta também. Obrigada, viu, meu amigo? Mas o André Amaral falou uma coisa muito certa dos fios da internet que estão aí esparramados na cidade, no chão. E o problema das bikes elétricas, gente, hoje quase que teve um acidente feio ali entre a Clodoaldo Garcia e Filinto Bilha, na travessia. Olha, meu Deus. Só vi o povo buzinar, gritar e xingar. Bike elétrica entra no sinal vermelho, não quer nem saber, né? Não acatam os pares, simplesmente acham que a via é só, desculpa, é só deles, né? Não? Não, ela, do jeito que o motorista, tanto de moto quanto de carro, tem que respeitar as leis de trânsito, as bicicletas elétricas e ciclistas também. Aí um ciclista bate no teu carro, uma bicicleta bate no teu carro, não tem como pagar. E daí, quem paga o prejuízo? Quem paga o prejuízo? E ainda pior, bicicleta elétrica andando na contramão. Quer mais? Mais fiscalização. Tem que ser doído mesmo. Doído. Ai, Marisa, obrigada. Vou sim, Toninha, só avisar que tô pronta para te receber. Obrigada, viu, amiga? Você sempre foi uma pessoa querida. Nossa. Gente, deixa eu falar. Eu mordi minha língua.
2: Eita, Lili.
1: Ai, não tô aguentando de dor.
2: Gente.
1: A Dani disse que ia na casa dela pegar um spray pra passar aqui. Eu acho que eu arranquei até um pedaço da língua.
2: Sangue de Jesus sem poder.
1: E eu só fico mordendo no mesmo lugar, gente.
2: Gente.
1: Difícil, né?
2: Ai, ai, ai.
1: Mas tá bom. Bom, gente. Ai, hoje tem tanta coisa hoje, pra gente falar, né?
2: Hoje tem.
1: Nossa. Olha, teve um barraco entre o Alberto Cowboy e a esposa. Vazou na internet. O ex-bebê Alberto Cowboy, a terapeuta Priscila Monroy, protagonizaram uma briga intensa durante a viagem para o São João da Tai, no Maranhão. Em suma, gente, o áudio vazou. E aí, o embate que o casal teve no hotel em que estava hospedado vazou. Aconteceu na madrugada de ontem, viu? 1h teria começado a discussão. E teve atraso na saída do aeroporto da Imperatriz. Contudo, a situação escalonou e trouxe o problema do relacionamento à tona. Meu Jesus, que coisa feia. Parte da discussão entre Alberto Cowboy e sua esposa tá gravado.
2: Vixe!
1: Tá gravado. Não temos aí, não.
2: Tem aí ou...
1: Não dá.
2: Ai, ai, ai.
1: Ah, eu não entro no meu programa. Não entro.
2: Não conseguiu entrar aí?
1: Acho que vai ter que deletar ele e voltar.
2: Gente.
1: É. Não sei o que acontece comigo, viu?
2: Meu Deus.
1: Só acontece comigo, não tem mais ninguém.
2: Misericórdia.
1: Parece que é até uma coisa.
2: Para, meu
1: Sai
2: Deus.
1: Sai pra lá, urubu.
2: Eita. Mas tinha madeira, não tem nem madeira pra bater.
1: O Vigor chora. Esse Gil do Vigor, ele tá se achando. Ele é parente da Cassie, quer se parecer. Porque, gente, ele faz cada barraco.
2: Ai, meu Deus.
1: Ah, que isso, né? Não é porque ele é gay que vai ficar assumindo barraco aí, adoidado, né? Aí não. Tem que respeitar, tem que saber se colocar, tem que saber o lugar que ele está, né? Mas ele diz que teve uma experiência sobrenatural.

0: Eu também queria que ele adivinhasse minhas coisas. Será que eu vou ganhar no Mega Sena?
1: Já pensou?
0: De repente ele adivinha. Ele sonhou que ela havia falecido.
1: Gente. Ah, não quero ter esse tipo de sonho, não. Deus me livre.
0: E ele sonhou que a avó anunciava a própria morte.
1: Sangue
0: ele
1: de cordeiro.
0: Disse, pois é, foi um sonho. Minha avó andou em direção e falou, meu filho, eu morri. Deus me livre.
1: Tá amarrado.
0: Eu morri. Credo. Isso é tenebroso. É drástico. Eu morri, mas eu vim aqui te visitar. Já pensou? Se minha avó aparecesse e falasse isso pra mim, eu tinha certeza que ela tinha morrido, né?
1: Ai, tá amarrado.
0: Porque ela morreu.
1: Eu falei, Deus me livre.
0: Ai, Jesus, que é isso? Mas vamos trazendo música,
1: vamos
0: porque
1: lá.
0: já. Não, deixa eu falar. Se você ainda não comprou o presente do Dia dos Namorados, hoje é dia 10, hein, gente?
1: Dá tempo, dá tempo.
0: Depois de amanhã. Eu já comprei o presente do meu namorado. Do meu maridão. Ele vai cair duro.
1: Eita, Lili!
0: Vai cair duro. Chegou a Margarida. Ai, como chama? Neoporidinho. Eu tinha um negócio pra te falar. Peraí. Eu tinha um negócio pra te falar, tá? Gente, se você não comprou o presente do namorado, tá na hora de comprar. Você não comprou ainda?
1: Ai,
0: não,
1: ai, ai. Eu vou ter que comprar pra mim mesmo. Ah? Vou ter que comprar pra mim mesmo.
0: É? Nossa, ontem eu ganhei presente. Ai, presente.
1: Vou ter que comprar pra mim
0: mesmo. Meu maridão
1: mesmo.
0: Deu um colar. Deu uma... Olha, o maridão tá potente. Então, o Emerson pediu pra avisar que chegaram muitas novidades de moletom infantil, tá? Tem muitas blusas da Malve, apenas R$39,99.
1: Mamãe de plantão, aproveita.
0: Lingerie. Vai estar de plantão domingo?
1: É, eu tô falando assim, mamãe de plantão, aproveita. Porque agora que esse frio que tá chegando, que você comentou.
0: Nossa senhora.
1: Aproveita.
0: Então, corre pra lá.
1: Aproveita.
0: Vamos de música?
1: Bora, Brasil!
0: Bora, Brasil!
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1: Eita, Lelê!
0: Ai,
1: até aquele crush que você tem pode participar também.
0: Tempero Maneiro chegou por aí ou não?
1: Não, não mandou ainda.
0: Ah, não vai chegar nunca, né?
1: Não mandou.
0: Não, não vai, porque meu programa não tá abrindo.
1: Não, mas ela não mandou aqui pra mim também, não. Ela,
0: não?
1: Ela manda em caminho.
0: Ah.
1: Ela não me mandou. Andréia.
0: Então tá bom. Andréia.
1: Não me encaminhou.
0: E aí, minha amiga?

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1: De novo? A Lisiane Gutierrez quase é presa após confusão em hotel da seleção no Egito.
0: Ah, essa é barraqueira.
1: Ah, pessoal. Essa é bafa, hein? Nossa, que mulherzinha que gosta de um bafo. Eu, hein?
0: Ai. Pra ela, cada meu orgulho é um flash.
1: Ó, o STJ manteve a prisão da Deolane, hein? Falei pra você, vai sair não. Vai sair não, meu filho.
0: Ai, ai, ai.
1: Gente, será que é verdade? No coração acelerado, gente, calma.
0: Meu Deus.
1: Ana Castela e Gael se aproximam em viagem ao Rio de Janeiro. Ai, o pão de açúcar, né, gente? Reforça aquela conexão entre os personagens e de repente, pode até rolar.
0: Duro, que é o marido da Larissa Manoela, que é o ator que tá interpretando com ela.
1: Vixe, Maria.
0: Larissa Manoela é ciumenta. Ai, ai, ai, hein? Põe ciumenta nisso.
1: E aquele... o influenciador...
0: Quem?
1: Que filmou o suposto OVNI. Ele decide se afastar das redes sociais após a ameaça. Ele tá com medo.
0: Vixe.
1: O Mark Leão, ele mora sozinho em uma área isolada de Campo Largo. E ele decidiu se afastar da internet e das redes sociais após a ameaça, hein? Ameaça de quem?
0: Ai, ai, ai.
1: Ele falou do aparecimento de um OVNI no Paraná e acabou ganhando contornos assustadores e preocupantes nos dias. O Max Leão é influenciador digital, técnico de enfermagem. Ele tem 31 anos e viralizou na internet ao gravar luzes circulares atípicas no céu a partir da varanda da sua casa e tomou uma decisão. Foi contar para todo mundo. Meu Deus do céu. E agora, ele está aí vivendo momentos de verdadeiro pavor. E... nossa, gente, ele encontrou a cabra dele, de estimação, a Margarida, morta de forma inexplicável.
0: Meu Deus. Será que o pessoal não está armando para ele?
1: Na mesma ocasião, o rapaz também relatou que uma pata de sua criação foi atropelada. Uma pata. Pata? Pata choca. Essa é a pata que tem lá agora? Não era. E o clima de tensão marcou, hein? Que será, hein? Será que foi o extraterrestre?
0: Às vezes eu acho que o pessoal tá armando pra ele. Pra fazer esse... não sei não.
1: Quem
0: tá
1: será o próximo agora?
0: Tá,
1: e
0: estranho.
1: Ele tá abalado psicologicamente, viu? Ele pensou até em se matar.
0: Ai, exagero. Nossa, exagero, gente.
1: Nossa.
0: Ah, não.
1: Os seguidores estão muito preocupados com ele. Estão fazendo de tudo pra cuidar dele no momento. Nossa, gente, o caso é sério. Mas quem será que matou?
0: Meu Deus.
1: Fica pergunta no ar. O caso é sério.
0: Ai, gente.
1: É. Agora o Neymar gosta de zambar, né? Daqui a pouquinho eu vou falar dele. Você sabe o que ele fez? Ele levou mais de 21 milhões em relógio pra Copa do Mundo.
0: Pra que tudo? Gente.
1: Pra se aparecer, só pode ser. Esse povo, tô falando que é tudo parente da caça, da taça e da Cassie. Tudo é parente da taça e da Cassie. Da taça aparecendo e a Cassie aparecer. É tudo igual. Meu Deus do céu, né? Mas, vamos deixar a fofoca pra mais tarde.
0: Minha amiga.
1: Oi.
0: Rafael Oliveira tem um recadinho pra você.
1: Tem?
0: Tem. Aqui, ó.
1: Rafa, boa.

0: dia.
1: Boa quarta-feira para você e para o seu público na 96. E Toninha, olha, eu tô aqui na Casa do Criador, viu? Aqui na Expo 3 2026, estamos aonde vai ficar o stand da 96 Caçula, onde a nossa equipe vai estar aqui durante os dias.
2: Cadê
1: de exposição.
2: Cadê a gravação?
1: De quinta até domingo.
3: Mandou o áudio.
1: Para vocês aí tudo o que acontece na 48ª Exposição Agropecuária Industrial de Três Lagoas. Não vou mostrar muita coisa, porque é segredo. O final a gente vai mostrar amanhã, no dia da exposição. Mas aqui tem outros criadores também, o pessoal já tá finalizando, fazendo os últimos retoques para a montagem final e começo da Expo 3. Quinta-feira promete. E nós vamos mostrar mais ainda do que está sendo montado aqui no Parque de Exposições, Toninha. E Toninha,
3: okay. Nós estamos... Ó, legal, gente.
2: Tá ok, então.
3: Isso aí. Obrigada. Isso aí. E vai ter muita novidade, né, Toninha? E lembrando, ó, nosso stand tá lá lindo, gente, tá preparando. Vocês aguardem. Ai, ai, ai, hein? Aguardem. Ele mandou mais algum vídeo ou... Mandou mais? É que eu não sei falar inglês, misericórdia.
2: Vamos de música?
3: Vamos de música, Brasil.
2: Vamos de música que é melhor.
3: Vamos lá.

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6: 10h40.
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0: Bom, vou falando mais uma vez. 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Bom, esse Neymar gosta de se aparecer, né? Gente, ele levou 21 milhões em relógios para a Copa do Mundo. Ele selecionou as peças raras de grandes marcas de alta relojoaria para acompanhar o Mundial. O relógio vai bater palma, o relógio vai falar. E ele voltou a chamar a atenção fora dos gramados. Enquanto se prepara para a seleção brasileira nos Estados Unidos, o jogador revelou parte dos itens de luxo que levará na viagem. Que já está na viagem, né? Já está. Já pensou, você ter 21 milhões em relógio? Ai, é tão bom ser rico, né? Diz que dinheiro não traz felicidade. De quem?
1: Nossa, eu queria muito. Como não?
0: Fala sério.
1: Meu Deus.
0: Ia trazer, hein? O meu ia trazer.
1: Gente. Ai. Demais. Meu amigo, ô Tony, acho que agora o vídeo tá certinho agora com o Daniel.
0: Não, eu não vou pôr agora.
1: Vai não?
0: Não.
1: Ah, então beleza.
0: Pra que eu vou pôr se eu já pus o áudio? Pra que eu vou pôr o vídeo?
1: Porque agora ele vai mostrar certinho todos os detalhes.
0: Não, agora não. Eu também não quero.
1: Ah, então beleza.
0: Não quero. Agora injuriei. Eita. Injuriei, porque só acontece isso no meu programa. Injuriei.
1: Oh, meu Deus.
0: Não vai mais. Acabou. Ai.
1: Gente.
0: Kézia Marques, bom dia, gatona. Toca Mundão Moderno. É. Quem que é que canta? Bison e Comaceto?
1: Eita!
0: Comeu inseto? Nunca ouvi falar esses caras, não. Silvia Regina, bom dia. Andréia Dias, parabéns pelo seu dia. Toninha Campos, que Deus abençoe sua vida. Cada vez mais, tudo de bom pra você. É um ótimo dia. Com Deus no controle. O Vinícius mandou outro recadinho aqui. Ah! Tá vendo? Vera Lúcia, bom dia. Ângela Francisca, bom dia. Margarida Melo, Tânia Conceição, bom dia. Will, Solange Rodrigues, bom dia, amores.
1: Bom dia.
0: Quero ganhar presente, sou Solange Maria. Patrícia Souza, bom dia. Toninha Campos, uma quarta-feira abençoada. Ó, gente, nós vamos ter presente já, já, viu? Já, já. Gente, eu fico assim pensando, né? Nossa, essa mulherada

0: chega no poder, passa uma vergonha na gente, né?
1: Nossa.
0: Que é isso? A Ariane está desejando, deixando a desejar lá em Campo Grande. Pegou de mão beijada e não dá conta. Ai, gente.
1: Meu Deus.
0: Se é comigo, eu rodava a baiana e punha meio mundo para trabalhar. Queria ver se eu não ia dar conta. É, tem que ser assim. Mulher moderna, mulher forte. É tudo isso.
2: Eita, lelê, gente.
0: 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Aqui as notícias, assim, tudo de morte.
1: Deus, mas realmente, só aparecendo morte, meu Deus. Só morte.
0: Mataram não sei quem.
1: Sangue do Cordeiro.
0: Mataram na praça, mataram no Guanabara, mataram na São João.
1: Misericórdia.
0: A Michelle põe candidatura em xeque. E diz que apoiará Flávio Bolsonaro no momento certo. Sei não, eu acho que estão deixando ela para ponto de escape. Você não acha, não?
1: Aham.
0: Eu acho. Seria uma boa opção, hein? Uma mulher determinada, forte, não é? Eu apoiaria, com certeza. Com certeza, absoluta. Bom, que mais? Eu falei do ciclone hoje já de manhã, né, gente? Já vai trazer chuva, tempestade e até granizo, hein? Pra amanhã. Já estão colocando amanhã. Eu, hein? Espero que não atrapalhe a nossa Expo.
1: Sem chuva, pelo amor de Deus.
0: Sem chuva, sem granizo.
1: Misericórdia.
0: Bom, vamos trazendo música?
1: Bora.
0: Já nós voltamos?
1: Vamos lá.
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8: Dez e 54.

0: mais. É. Quarto Brasil.
1: Gente, nossa, já?
0: A hora voou.
1: Ué, então vamos fazer o nosso sorteio aí, Will.
0: Vamos lá.
1: Qual é o nosso sorteio, Will?
0: Hoje. Hoje vamos pelo Facebook?
1: Você que sabe.
0: O Facebook. E ela participou bastante desde manhã.
1: Ah.
0: Ângela Silva.
1: Ângela Silva.
0: Isso.
1: Ângela, cadê você? Ângela. Vim aqui só pra te ver.
0: Ângela, Ângela.
1: O Fabinho, o que é isso? Ah, vou cantar um pouquinho pra espantar os males, né? Quem canta seus males espanta, vou espantar o meu. Vou lá espantar um pouquinho pra ver se melhora alguma coisa. Ué, não veio água hoje pra mim? Não? Veio? Eu já tomei? Nunca vi?
0: Cê, ela bebeu água, você viu? Bebeu? Você bebeu água?
1: E você viu o frio?
2: Não, não frio. Eu lá fora.
0: Tá frio mesmo?
1: Tá. Eu fui lá tomar um café. Menino.
0: Sangue de Jesus.
1: Eu vou ficar debaixo das minhas cobertas.
0: Me assusta, não.
1: Ô, Rose,
0: não.
1: Aproveita e deixa aquela coberta dupla face de pele de carneiro na minha cama.
0: Não me assusta, não, porque eu sou friento. Me assusta, não.
1: Você é friento ou friorento?
0: Frio, é friorento que fala?
1: Frio, é.
0: Frio...
1: Friorento.
0: Friorento.
1: Friento não existe. Pelo menos no meu vocabulário, não, friento. Agora, friorento, sim.
0: Friorento.
1: Gente, vocês não sabem falar.
0: Frio... Eita, misericórdia.
1: Trava-língua? Achei outro.
0: Trava-língua.
1: Achei que fosse só você. Que trava.
2: Aonde?
1: Trava-língua. Fala aquilo que eu falo pra você. Fala.
0: Vai, Fabinho.
1: Fala o quê? Que não sai de jeito nenhum.
2: O quê?
1: Sachê.
0: Sachê.
1: Como que é?
0: Sachê. Sachê é normal.
1: Ah, já foi, sorteio.
0: Já foi.
2: Tá, vambora, que eu tô com fome.
0: Tchau, Brasil. Viu?
2: Até amanhã, se Deus quiser.
1: Deu o que falar pra falar sachê. Chachá.
0: Ê, Fabinho.
1: Chachá não saiu de jeito nenhum.
0: Olha.
1: Gente, tô indo embora. Tchau.
0: Tchau, Brasil.
1: Tchau, Brasil. É tão bom estar com vocês.

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2: Muito bom dia, hoje quarta-feira, 10 de junho de 2026, eu sou o Cláudio Júnior e tá começando agora o Hora da Notícia pela Caçula FM 96,9. Informação com credibilidade, prestação de serviço, entrevistas e os principais acontecimentos de Três Lagoas, da região e de todo o Brasil. Fique conosco até o meio-dia acompanhando uma cobertura completa dos fatos que movimentam o dia. Confira a partir de agora os principais destaques desta edição. Prefeitura de Três Lagoas convoca aprovados de 2 processos seletivos no município. No próximo sábado, dia 14 de junho, no Shopping Três Lagoas, tem vacinação contra a gripe. Prefeitura de Três Lagoas informa a população sobre as alterações temporárias no trânsito devido ao desfile de aniversário da cidade. Ainda, entrevista com o Dr. Maurício Naves, especialista em dor, medicina regenerativa, metabolismo e também emagrecimento. Casa do Trabalhador está hoje com 146 vagas de emprego. Essas e outras notícias você acompanha hoje no Hora da Notícia.
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2: A quarta-feira será de tempo firme e sem previsão de chuva em Três Lagoas. A atuação de uma massa de ar seco mantém o céu com poucas nuvens ao longo do dia, favorecendo a presença do sol desde as primeiras horas da manhã. As condições climáticas são típicas do período de estiagem em Mato Grosso do Sul, marcado por temperaturas amenas ao amanhecer e tardes mais quentes. Porém, hoje está meio diferente, né? Agora, nesse momento aí, o clima tá meio estranho, parece que vai chover. Diz aí o Clima Tempo que deve chover em algumas regiões de Três Lagoas hoje. A gente tá torcendo. A temperatura já caiu, inclusive, viu? Os termômetros devem registrar a mínima em torno de 14 graus, enquanto a máxima pode atingir entre 26 e 28 graus. O aquecimento ocorre de forma gradual, proporcionando um clima agradável para atividades ao ar livre e também deslocamentos pela cidade. A umidade relativa do ar merece atenção, especialmente hoje no período da tarde, quando deve alcançar 30%, considerado o nível de alerta para a saúde. Durante a madrugada e o início da manhã, a umidade permanece mais elevada, podendo alcançar aí 80%. Especialistas recomendam reforçar a hidratação, evitar exposição prolongada ao sol nos horários mais quentes e utilizar o protetor solar. Aliás, o protetor solar você deve usar todos os dias, com sol ou sem sol, tá bom? A tendência para os próximos dias é de continuidade aí do tempo seco em Três Lagoas. Durante todo o dia, a gente vai informando como é que fica o clima e a temperatura aqui em Três Lagoas.
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2: 11 horas e 15 minutos, 11:15. Daqui a pouquinho eu vou falar aí sobre as dores crônicas que afetam milhares de pessoas e podem comprometer a qualidade de vida quando não recebe a atenção necessária. O Neto conversou hoje com o Dr. Maurício Naves, ele que é especialista em dor, medicina regenerativa, metabolismo e emagrecimento. Como o nosso tempo está curto, 11:15, a gente vai fazer um comercial rapidinho e a gente já volta.
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2: 11:21, de volta com o Hora da Notícia desta quarta-feira. Você pode participar do nosso WhatsApp 991498282, acompanhar nossa transmissão pelas lives no Facebook 96 Caçula FM, pela TV Web no site da rádio e também pelo Insta, TikTok e YouTube. Deixa eu mandar aqui um bom dia todo especial para o pessoal da JP Conveniência, sempre ligadinhos com a gente, o Alexandre Garcia, também a Mayara Ferreira, Ângela Silva, obrigado pelo carinho e da audiência de todos, tá bom? Gente, seguinte, ó, para falar sobre as principais causas de dores crônicas, como diferenciar um desconforto passageiro de um problema que exige acompanhamento médico e quais hábitos do dia a dia vão contribuir aí para o surgimento dessas condições, o repórter Neto conversou com o médico ortopedista, o Dr. Maurício Naves, ele que é especialista em dor, medicina regenerativa, metabolismo e também emagrecimento. A mulherada fica atenta agora à reportagem aí, hein? Vamos acompanhar. Solta aí, Daniel.
3: Dores crônicas, dores do dia a dia, dores passageiras e também emagrecimento, saúde da população. Isso está causando muitas perguntas, principalmente após pandemia. Parece que o negócio ficou mais complicado ainda, mas para descomplicar, nós convidamos o Dr. Maurício Naves, ele que é médico, ortopedista, especialista em dores crônicas e também em emagrecimento. Doutor, o senhor tem uma frase que é fantástica. Ajudo você a viver sem dor e conquistar sua melhor versão. Ajudo você a viver sem dor e conquistar sua melhor versão. O que quer dizer isso?
4: Obrigado aí pelo convite, mais uma vez, da Rádio Caçula. Então, quando a gente fala em ajudar a viver sem dor, né? Que a dor, ela é muito chata, vamos dizer assim, né? Quando uma dor, ela é, vamos dizer assim, constante, ela se torna uma dor crônica. Então, o nosso trabalho, né? Eu sou médico ortopedista, mas eu me aprofundei muito na especialidade de dor e acabei fazendo, né, metabolismo e medicina regenerativa. Então, quando a gente fala em dor, é porque ela tem uma causa, né? Então, a gente ajuda essas pessoas a tratarem realmente a causa e não só ficar tratando aí com anti-inflamatórios, né, com corticoides. Isso aí vai mascarar, né, essa causa dessa dor. Então, nada mais justo do que a gente ajudar essas pessoas aí a ter a melhor versão dela, com alegria, poder estar com a sua família, estar fazendo com seus amigos ali, e não ter realmente esse sufoco aí que é a dor, né? Às vezes a dor, ela te impede de fazer, até mesmo você segurar o seu filho, né? Até mesmo você fazer ali uma confraternização com seus amigos e familiares. Então, a gente está ali para isso, para ajudar as pessoas.
3: Quais são os principais problemas de dores crônicas que chegam até o consultório do senhor?
4: A dor crônica, vamos dizer assim, ela vem de vários motivos, né? Nós temos hoje, principalmente, as dores articulares. Com o passar do tempo, vamos dizer assim, a nossa cartilagem, os nossos ligamentos, tendões, músculos, eles não são mais os mesmos, né? A gente tem ali uma certa rigidez, né? Uma certa inflamação, por essa inflamação subclínica, que a gente chama, que vem ao longo dos anos, né? É uma alimentação inadequada, uma hidratação inadequada. Às vezes você tem um declínio de vitamina, de proteína, aminoácido, por que não também dos seus hormônios, entendeu? E isso vai causando vai desequilíbrio ali do seu metabolismo, isso vai causando dores. Então, desde dor da coluna, dor nas costas, né, que é uma das principais ali, que é uma das primeiras que chegam, também dor no joelho, dor no ombro. Então, essas dores articulares, vamos dizer assim, são as que mais chegam pra gente lá.
3: Maravilha, doutor. Agradecer mais uma vez o senhor por estar aqui na nossa sala de visita da Caçula. Vamos falar como diferenciar uma dor crônica de uma dor passageira. E outra, o brasileiro continua ainda com métodos paliativos? Igual o senhor falou, estou com uma dor aqui, vou tomar um remedinho, isso aqui. Tem isso ainda no Brasil? Porque esse paliativo vai chegar num momento que vai só piorar as coisas, né?
4: Sim, assim. A dor, ela aguda, ou a dor crônica, né? Ela meio que se mistura ali, porque na verdade a gente tem um fator, vamos dizer assim, um divisor de águas de meses, né? Até três meses é uma dor aguda ali, passageira, e depois disso ela pode se tornar crônica, subaguda, subcrônica, enfim, isso é uma classe

0: Classificação só, mas a dor ela tem que ser compreendida que ela é um estado de informação do seu corpo. Seu corpo está gritando, ele está pedindo por alguma informação ali que você tem que dar para ele. E assim, 90% das pessoas, não é uma ou outra não, mas 90% das pessoas, que é muita coisa, elas fazem aquele tratamento paliativo. Às vezes nem é por causa, vamos dizer assim, até mesmo de ser culpa da pessoa, né? É que a gente tem que aprofundar realmente para saber a causa daquele problema. Você ficar mascarando uma dor somente com anti-inflamatórios e corticoides, isso pode ser até um risco, né? Para a pessoa depois não combater a verdadeira causa, isso se tornar um fator de cirurgia, por exemplo. Né? E aí você fica procrastinando essa dor e ela acaba virando ali uma coisa mais séria e ter que fazer um ato cirúrgico hoje.
1: Doutor Maurício, mudando totalmente de assunto, emagrecimento. O senhor também se tornou um especialista nessa questão da saúde, emagrecimento, com responsabilidade, com saúde mesmo, né? Por que muitas pessoas fazem dieta e não conseguem emagrecer?
0: É que, na verdade, a dieta ela é uma coisa passageira, né? Como o nosso corpo está muito inflamado, toda pessoa que ela tem uma relação metabólica, né? É que, na verdade, o emagrecimento ele é um bônus de um tratamento do seu metabolismo. É uma consequência, né? Então, assim, quando a gente tem uma inflamação subclínica, se você não tirar essa inflamação do paciente, ele não vai conseguir emagrecer, entendeu? Então, essas dietas, vamos dizer assim, milagrosas, isso não existe. Né? Ah, não, vou fazer a dieta ali do jejum, né, de alguma coisa. Vou fazer a dieta, por exemplo, sei lá, tem um monte de dieta de não carboidrato, enfim. E tudo isso aí a gente tem que ter um equilíbrio, né? Se a gente tiver um equilíbrio do sono, né, de uma alimentação adequada, mas não é uma dieta de 3 ou 4 meses. A alimentação adequada, ela vai, vamos dizer assim, é um hábito que você está criando, né? Para você dar seguimento à sua vida realmente. E além disso também a suplementação. A gente sabe que depois dos 40 anos a gente tem um declínio de vitamina, proteínas, de aminoácidos e até mesmo de hormônio. Então esse equilíbrio aí é muito importante a gente estar fazendo. Então todas essas nuances, vamos dizer assim, do metabolismo levam a um fator, a um denominador comum que a gente vai conseguir emagrecer sim. Né? Lógico, tem a parte do protocolo, entre aspas, né? De um acompanhamento médico, pelo amor de Deus. As pessoas hoje estão colocando a vida em risco, tá? Por usar medicamentos que elas não sabem não de onde está vindo, ou sabem, né? Eu vou falar do Paraguai. Né? Tem muita gente usando canetinhas e medicamentos do Paraguai indiscriminadamente. A gente vê pessoas entubadas hoje, pessoas indo parar no hospital porque não tem acompanhamento médico. Esses dias um paciente relatou para mim que ele comprou realmente um medicamento no supermercado. De uma pessoa que trabalha no supermercado. Pelo amor de Deus.
1: Bom, doutor, o senhor já vai ter mais um paciente lá, mais um cliente que sou eu. Onde nós encontramos o Dr. Maurício Naves? Onde? Contato, clínica, endereço, Instagram? Fica à vontade, meu amigo. Fala para a nossa população, como encontrar o senhor?
0: Primeiramente, eu sou o Dr. Maurício Naves, eu sou médico ortopedista, cirurgião. Né? Eu me especializei em dor, né? Em medicina regenerativa, que vem muito encontro. Né? A medicina regenerativa hoje é uma forma que a gente tem de regenerar aquela lesão sem ter que fazer tratamento cirúrgico. Isso é muito importante, né? E, logicamente, eu me apaixonei pelo metabolismo e veio o bônus do emagrecimento junto. Então, hoje nós estamos nas principais plataformas das redes sociais, que é @DrMauricioNaves no Instagram e no Facebook, @DrMauricioNaves. Nós temos, hoje, eu sou sócio e proprietário da Medical Center. Dentro da própria Medical Center, né, que já tem alguns anos que está aqui em Três Lagoas, eu montei lá o Instituto da Dor, que agora se transformou em Instituto Dr. Maurício Naves. Fica na rua João Dantas Filgueiras, número 1185, aqui mesmo em Três Lagoas. Então, se você clicar lá no Instagram, vai ter lá até no Google Maps, lá tem o site também nosso, Dr. Maurício Naves, e ali tem todas as informações e tem a parte educativa, e logicamente lá vai

0: ter lá o lançamento do nosso querido livro aqui, que a gente fez essa obra com muito carinho, né? Quebrando o Ciclo, falando de uma forma mais clara, que você já ia perguntar, né, a respeito do livro. Eu já estou adiantando já. De uma forma mais clara do livro a respeito de falar com as pessoas algumas palavras, vamos dizer assim, que não são científicas, né? De estar passando essas informações, passando a educação, né, sobre dor. Tem até um relato de alguns casos de pacientes aqui. Então tá bem simples e interessante de ver.
1: Dr. Maurício, muito obrigado pela atenção com a Rádio Caçula, com a população. No lançamento do livro, nós estaremos presentes, com certeza. Três Lagoas, Medical Center, todo mundo sabe onde fica, mas Três Lagoas é uma cidade que chega a gente todo dia. Então é a maior, deve ser a maior de todas em Três Lagoas, Medical Center, que é uma clínica séria, e vai estar o endereço embaixo da matéria, o Instagram do doutor, o endereço da clínica, tudo. Com imagens de Heloísa Galhardo, eu, Neto, Caçula, faz parte da sua vida.
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3: 11 horas e 32 minutos, 11h32, obrigado pela reportagem do Neto, né? As pessoas precisam saber mesmo que essas canetinhas aí do Paraguai, né, que fazem milagres, né, podem te matar. Então toma cuidado com esse negócio. Além de ser proibido, pode te matar. Eu conheço várias pessoas aí que usaram essa canetinha e emagreceram. O que você não sabe é o seguinte, ó. Você emagrece. Só que as suas veias também emagrecem. E aí você tá com aquela veia quase entupindo lá, meu irmão. Vou falar pra você. Aí tchau, obrigado. Então toma cuidado com essas fórmulas milagrosas que aparecem por aí. Já é proibido, né? Se é proibido, porque tem alguma coisa errada. Então presta atenção. 11h33, as comemorações pelos 111 anos de emancipação política de Três Lagoas continuam hoje, quarta-feira, dia 10, com um dos momentos mais tradicionais e significativos da programação festiva. A sessão solene de entrega dos títulos de cidadão três-lagoense, cidadão benemérito e diploma Antônio Trajano. O evento será realizado hoje às 18h45, lá no Anfiteatro da Universidade Federal de Mato Grosso do Sul, a UFMS, reunindo autoridades, homenageados, familiares e também a comunidade para reconhecer personalidades que contribuíram para um desenvolvimento econômico, social e cultural, além de ser institucional do município. Está todo mundo convidado, 18h45, é claro, a reportagem da Rádio Caçula vai estar presente. 11h34, a gente vai para o intervalo comercial e volta em seguida.
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5: 11 horas e 39 minutos, 11:39, de volta com Hora da Notícia. Lembrando que você pode mandar aí uma mensagem no nosso WhatsApp, também participar pelas lives, né, do Facebook e também do Insta. Vou mandar aqui um bom dia todo especial para ela, a Raquel Ramalho, também a Solange Rodrigues, a Maria Eduarda, a Cleusa Matos, o Milton, ligadinho com a gente lá também no Facebook, a Rosilene, a Cíntia Alves, a Marta. Obrigado pelo carinho, todo mundo participando aí com a gente, sempre ligados aqui no Hora da Notícia. Gente, nós recebemos uma informação aqui lá da Polícia Civil. Vou aproveitar e vou passar essa informação para você. A Polícia Civil de Mato Grosso do Sul informa que na manhã de hoje, às 8 horas da manhã, foi realizada lá no município de Água Clara, nossa irmã aqui pertinho, a abertura da campanha Junho Prata, iniciativa promovida pelo CRAS, que é o Centro de Referência de Assistência Social, por meio do Serviço de Convivência e Fortalecimento de Vínculos do Idoso. Na ocasião, o delegado de Polícia Civil, o Dr. José Luciano Taldivo, participou como palestrante convidado, ministrando aí uma exposição voltada a pessoas idosas e também familiares. Em sua fala, o delegado abordou aí os principais tipos de violência praticados contra a pessoa idosa, como violência física, psicológica, patrimonial e negligência, com ênfase nas situações mais recorrentes aí identificadas no município. Durante a apresentação, também foram expostos aí dados e índices relacionados às ocorrências envolvendo vítimas idosas, destacando a importância da denúncia, da atuação da integrada e da rede de proteção e também do fortalecimento das políticas públicas voltadas à garantia dos direitos dessa população. A ação teve como objetivo conscientizar a sociedade sobre a necessidade de proteção, valorização e também respeito à pessoa idosa, reforçando o compromisso das instituições públicas com a promoção da dignidade e da qualidade de vida desse público. Todo mundo vai ficar idoso um dia, então vamos cuidar dos nossos idosos, tanto de lá de Água Clara, como aqui de Três Lagoas. Combinado? 11:41. A Agência de Habitação Popular de Mato Grosso do Sul, a AGEHAB, divulgou na segunda-feira agora que passou a lista de 171 famílias contempladas pelo programa Bônus Moradia. Os beneficiários são moradores de 8 municípios do estado e vão receber aí subsídios de até R$32 mil para auxiliar na entrada do financiamento da casa própria. Ó, que legal! A relação dos contemplados foi publicada no Diário Oficial e inclui famílias que residem em Campo Grande, Três Lagoas.

0: Dourados, São Gabriel do Oeste, Sidrolândia, Terenos, Aquidauana e Eldorado. A informação completa sobre esse assunto está lá no nosso portal radiocaçula.com.br. Gente, hoje tem festa, hein? Hoje lá acontece o Arraiá da Olinto Mancini, a partir das 18 horas. Nós estivemos lá na escola, soltei a matéria ontem aqui, mas vou soltar de novo para reforçar o convite para você. Preparativos, muita coisa legal vai acontecer. Eu falei lá com o Jefferson, ele que é o diretor da Olinto Mancini. Vamos rever a matéria aí. Solta aí, Daniel.
1: Vestido a caráter estou eu. Quarta-feira, agora dia 10, tem Arraiá aqui na escola Olinto Mancini em Três Lagoas. E para falar com a gente, eu vou falar com ele, com o diretor Jefferson Martins. Uma ótima tarde, um ótimo dia, depende do horário que você está assistindo essa matéria. Dia 10, quarta-feira, começa o Arraiá da escola.
2: É isso aí, dia 10, nosso Arraiá. Primeiramente aí, um abraço pessoal da Rádio Caçula, sempre parceiro nosso aqui da nossa unidade. Dia 10 nós vamos estar recebendo nossa comunidade, nossas crianças, toda a comunidade escolar, uma festa bastante tradicional na nossa escola, a partir das 18 horas, na quarta-feira, já aí, véspera de Copa do Mundo, já no aquecimento aí.
1: Opa, que legal, quarta-feira então, a partir das 18 horas, e agora conta pra gente, como é que faz? Qualquer pessoa pode vir, famílias, crianças, todo mundo tá entrada gratuita.
2: Seu objetivo do Arraiá é fazer essa integração da comunidade escolar através das atividades socializadas pedagogicamente com as crianças durante esse período, né? E também fazer praticamente a culminância do projeto do Arraiá da Olinto aqui nesse dia. É aberto à comunidade escolar, nós só pedimos para que tenha essa atenção de apresentar a arte no momento ali da entrada, para nós termos um controle e ter condições de organizar da melhor forma para atender o pessoal, a comunidade escolar.
1: Eu já vi lá na sala da diretoria que tem um monte de adereços, decorações, aqui é só o começo do Arraiá.
2: É o start do Arraiá, a gente vem algum tempo decorando, a decoração feita principalmente pelas crianças, pelos professores, nós estamos começando a decoração para que na quarta-feira já esteja tudo certinho com as apresentações culturais das crianças para toda a comunidade.
1: Agora vamos falar o que é que vai ter de gostoso aqui na quarta-feira às 18 horas.
2: Vai ter muita coisa bacana aqui na nossa escola, nós teremos alguns itens gratuitos para as crianças também, pipoca, refrigerante, teremos os brinquedos, teremos aí o cachorro-quente, né, o pastel tradicional e também algumas guloseimas tradicionais como a canjica, o milho, terá bastante coisa bacana aí para o pessoal.
1: Qual que é o endereço da escola para quem que está assistindo agora, quem está ouvindo a Rádio Caçula e ainda não sabe onde fica a Escola Olinto Mancini?
2: A Escola Olinto Mancini fica aqui na Vila Aro, na região aqui da Rua Irmã Rosita Oliveira, sem número, aqui na Vila Aro. Aqui na Rua do Cras Coração de Mãe, com o restaurante aqui tradicional do nosso bairro.
1: Não tem como você errar. Convite feito, quarta-feira, 18 horas, Escola Olinto Mancini Arraiá 2026. Com imagens dele, Neto Júnior, Cláudio Júnior, para a Rádio Caçula, que faz parte da sua vida.
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0: 11 horas e 45 minutos, 11h45, pode guardar nosso cachorro-quente aí, viu, o professor Jefferson? Eu, o Will, o Daniel, nós vamos passar por lá no final da tarde aí, no comecinho da noite, né? Pra conferir o Arraiá da Olinto Mancini, tá certo, convite feito pra todo mundo. Gente, a mobilização da Prefeitura de Três Lagoas para ampliar a vacinação contra a influenza, a gripe, continua ganhando força, viu? Após a ação realizada lá na Feira Central, registrar aí a aplicação de 445 doses da vacina contra a gripe, a Secretaria Municipal de Saúde já prepara uma nova oportunidade para a população se imunizar. A próxima ação acontece agora dia 14 de junho, no sábado, lá no Shopping Três Lagoas, das 14 às 18 horas, reforçando a estratégia de levar a vacinação para locais de grande circulação e facilitar o acesso dos moradores ao imunizante. Já tomou sua vacina de gripe? Ainda não? Você tá esperando o quê? Eu ainda não tomei, mas sábado eu estarei lá também para tomar essa vacina. É necessário. O resultado alcançado no último sábado demonstra o interesse aí da população e a importância dessas iniciativas extramuros, né? Que completam o trabalho realizado diariamente pelas unidades de saúde da família. A vacinação é considerada uma das medidas mais eficazes para prevenir complicações causadas pela gripe. Ah, Cláudio Júnior, se eu tomar vacina não vou pegar gripe? Vai, você vai pegar gripe sim, só que mais fraquinha, né? Não vai te levar para o hospital, não...

0: vai te levar internado, a não ser em alguns casos, exceções, mas a vacina da gripe vai te imunizar. Então você deve aí se vacinar. Não vacinou? Está esperando o quê? A Secretaria Municipal de Saúde destaca que a participação da população é fundamental para aumentar a cobertura vacinal do município e fortalecer a proteção coletiva nesse período de maior incidência de doenças respiratórias. É claro, tá calor, de repente fica frio. Você acorda de manhã, tá aquele friozinho. Mais tarde tá calor, o corpo não aguenta. E lógico que você vai pegar gripe, tá certo? Tá todo mundo convidado então. 11h47, a gente vai fazer um intervalo comercial e voltamos em seguida.
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0: 11h51, 11h51, de volta com Hora da Notícia nesta quarta-feira. Lembrando que você pode usar o WhatsApp aqui da Rádio Caçula para você mandar seu alô, para você fazer sua denúncia, para você fazer sua reclamação. Tenha certeza que a reportagem da Rádio Caçula vai com todo prazer aí fazer a sua matéria. Combinado? Gente, quem passou em Campo Grande há 30, 40 anos atrás vai lembrar que tinha um cinema. Lembra daquele cinema aberto que tinha lá na UFMS? Você poderia assistir até lá de fora, né? Eu lembro que eu pegava minha bicicletinha toda noite e ia lá assistir filme de graça lá na UFMS. Olha que legal. Após mais de um ano e meio após o início das obras lá, o Alto Cine da UFMS, a Universidade Federal de Mato Grosso Sul, em Campo Grande, vai ser inaugurado, né, hoje, durante uma cerimônia que vai contar com a presença do ministro da Educação. A inauguração encerra um processo de revitalização iniciado em outubro de 2024, quando começaram as obras de transformação da antiga área do Alto Cine. Então hoje, a partir de hoje, vai ser reinaugurado o cinema aberto lá em Campo Grande, na UFMS. Muito legal, fiquei muito feliz com essa notícia. Faz parte da minha infância esse cinema, né? 11h52, Três Lagoas vai dar um passo importante também aí para o fortalecimento da saúde regional, com o lançamento da pedra fundamental da unidade de assistência de alta complexidade de oncologia, a UNACOM, com radioterapia. A solenidade vai ser realizada no próximo dia 20 de junho, às 9 da manhã, no Hospital Auxiliadora. O projeto é resultado de uma parceria entre o Hospital Auxiliadora, Governo do Estado de Mato Grosso do Sul, Prefeitura de Três Lagoas e também do deputado federal Geraldo Rezende. A ampliação da estrutura vai permitir que pacientes da região tenham acesso aí ao tratamento radioterápico sem a necessidade de longos deslocamentos para outras cidades. De acordo com os organizadores, a implantação da radioterapia representa um avanço significativo para a saúde pública regional, oferecendo mais conforto, mais dignidade e mais qualidade de vida aos pacientes que enfrentam tratamento contra o câncer, né? As pessoas têm que pegar aí uma carona ou até veículos da prefeitura e ir para longe para poder fazer esses tratamentos, né? E agora vai ter aqui em Três Lagoas. Parabéns, então. Além de ampliar a oferta de serviços especializados, a nova unidade fortalecerá a rede de atendimento oncológico de alta complexidade, beneficiando milhares de moradores de Três Lagoas e também de municípios vizinhos, viu, gente? O evento vai marcar o início das obras e simboliza um momento histórico para a saúde regional, consolidando o projeto aguardado há anos pela população. Muito bom, né? 11h53, a Prefeitura de Três Lagoas informa a população também sobre alterações temporárias no trânsito que ocorrerão aí nos próximos dias em razão da montagem da estrutura para a realização do desfile cívico em comemoração aos 111 anos de emancipação política do município. O tradicional desfile vai acontecer no dia 15 de junho, com início às 7h30 da manhã, logo após o hasteamento aí do Pavilhão Nacional na Praça Ramis Tebet. O percurso será realizado na Avenida Rosário Congro, com saída da altura do Galpão da Maria Fumaça, e encerra ali nas proximidades do Terminal Rodoviário Urbano. Para garantir a segurança dos participantes e do público e das equipes de trabalho, algumas intervenções ali viárias serão realizadas de forma antecipada. As arquibancadas, gente, serão instaladas nos seguintes pontos ali da Avenida Rosário Congro: no cruzamento com a Avenida Antônio Trajano dos Santos, também no retorno próximo ao cruzamento com a Eumano Soares, no retorno próximo ao cruzamento com a Rua João Carrato, retorno em frente ao estacionamento do Paço Municipal e da Secretaria Municipal de Turismo e Cultura. No dia do desfile, no dia 15, as interdições completas vão ter início às 5 da manhã, permanecendo até aproximadamente às 2 da tarde. Os bloqueios vão acontecer na esplanada NOB, do cruzamento com Elias Abraão até as proximidades da Avenida Clodoaldo Garcia. Cruzamento da Avenida Rosário Congro com a Avenida Clodoaldo Garcia. Avenida Rosário Congro entre a Avenida Clodoaldo Garcia e a Avenida Eloy Chaves. Pista principal também e retornos da Avenida Rosário Congro no sentido centro Jardim Alvorada. Então já para você ir se programando como é que você vai fazer para, se você tiver necessidade de usar esses caminhos, né? Já vai pensando em alguma forma alternativa. 11h55, para a gente finalizar, gente, eu vou falar para você aí que a Casa do Trabalhador está com 146 vagas de emprego. Tem para ajudante de obras 10 vagas, ajudante de pintor, ajudante de reflorestamento, atendente de balcão, auxiliar administrativo, são várias vagas. Vou falar algumas para vocês aqui, ó: cozinheiro geral, expedidor de mercadorias, jardineiro, lanterneiro de automóveis, tem também para mecânico de veículos, operador de caixa, padeiro, tem para vigilante, viu? Atenção você que é vigilante patrimonial, tem 4 vagas hoje para vigilante patrimonial lá na Casa do Trabalhador, que fica em 2 endereços. endereços, na Munir Tomé 86, no centro, funciona de segunda a sexta, das 7 da manhã às 5 da tarde, e lá no Shopping Três Lagoas, atendendo de segunda a quinta-feira, das 8 às 17 horas, e na sexta

0: sextas-feiras, das 8 da manhã às 14 horas, tá bom? O telefone e o WhatsApp para você anotar é o 99259-2597. 99259-2597. 11h56, assim a gente finaliza mais uma edição do Hora da Notícia, hoje, quarta-feira, 10 de junho. Eu sou o Cláudio Júnior, agradeço sua audiência e companhia nesta manhã. Agradeço também ao William Ramos e também a ele aqui hoje, o Daniel. Ele está conosco aqui hoje na parte técnica na edição. Continue ligado na programação, acompanhe as principais notícias de Três Lagoas, da região e do Brasil por meio das nossas redes sociais e do portal radiocaçula.com.br. Beijo no seu coração, a gente se vê amanhã às 11 da manhã. Até lá, tchau.
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1: Muito boa tarde, começando Ronda Policial. São 12 horas e 3 minutos. 12 e 3. Vamos começando Ronda Policial, destacando as principais notícias destas últimas horas em Três Lagoas, marcando aí seus 17 graus, com a máxima de 28. E agora, nesse momento, estamos aí com 28. A mínima, me desculpem, de 17 graus, a máxima de 28, e estamos com 28 neste momento também, com a sensação térmica, apesar da temperatura estar 28, sensação térmica 22 graus, zero previsão de chuva. Então a previsão que era para chover nesta quarta-feira, zero, não existe, não tem mais, graças a Deus aí a previsão. Mas esse é outro raio, isso é outro. Eu tô aqui no clima-tempo, meu clima-tempo não tá chovendo, não vai dar previsão de chuva, não. Ixi, agora esse match aí tá dando que... Eles mesmo brigam entre eles, né? O meu clima-tempo aqui, ó, tá dando aqui 28 graus. Aí tá 29, máxima. 29. Aqui tá 28. Esse aí, qual que é? É o tempo do Google, esse aí. E, ó, o meu clima-tempo, zero de chuva. Zero. Não tem nada, aí já aparece no outro, aparece chuva, aí já é chuva, tá vendo? E aqui aparece que é um zero, zero chuva. Agora quem não acredita, hein? Amanhã, a previsão é para hoje chover, né?

0: Hoje quem está aqui no vídeo aqui, monitorando aqui, é o Rafael, porque o Romeu. Vamos pedindo aí para o Romeu e para o Diego, aí que estão aí no. Na Expo 3, se puder dar um flash aí, viu, Romeu? Aí pode daqui a pouquinho entrar aqui na ronda policial para saber aí como estão os preparativos aí para a Expo 3. Showzaço vai acontecer, muita bagunça, folia, grito, cachorro gritando, papagaio subiando, latindo, e o pau caindo foi, meu pai amado, Jesus amado. Vamos mandando um alô para o pessoal aí do arroba Ronda Policial Oficial no TikTok. Muito obrigado à nossa audiência, meus amigos, minhas amigas aí do TikTok. Aí o pessoal, todos ligadinhos aí, já deixando aí seu like. E amanhã vamos fazer aqui os sorteios pela Caçula FM, tá certo, pessoal? Deixa eu arrumar aqui meu caçulinho. Meu caçulinho tá mal arrumado aqui. Então vamos mandando alô para o Fernando, o Sérgio, o José, o pessoal também no Instagram, ligadinhos também no Facebook, a Loira Martins, obrigado Loira Martins, ao José Canisto no Facebook, ao Gabriel, ao Alexandre, a Maria, obrigado a todos, a nossa audiência. Vamos falar de uma ocorrência de vulto, logo no início aí. Já quase na manhã, amanhecendo o dia praticamente, final da madrugada, amanhecendo quase, aí tivemos duas mortes, aí um casal, ou seja, um feminicídio, tá, e um homicídio. E o que chamou a atenção neste caso aí, ali na invasão da São João, onde as vítimas foram mortas. Agora eu não entendi, o Rafael até depois vai me dar uma força aqui pra gente bater um papo aí dessas estatísticas desse ano. Porque eu não entendi, ela estava na porta do carro ou foi tentar entrar no carro? Você viu aí? Ela caiu.
1: Ela estava dentro do carro.
0: Ela estava dentro do carro, será? Carro. Mas como é que é? Ela tentou fugir, será? Porque a porta aberta, as pernas para lá de fora. Eu acredito que ela tentou sair e ela foi alvejada. E o cara que estava com ela, o homem, correu aí por 14 metros aproximadamente. E foi alvejado. Agora, o que chamou a atenção aqui nesta ocorrência aqui, as vítimas foram mortas com tiros somente na cabeça. Então foi uma execução mesmo. Não foi assim uma briga de casal, ou uma briga que teria mais pessoas envolvidas, ou uma discussão. Não, foi uma briga, não foi briga, foi literalmente uma execução. Porque a moça, aqueles que nos assistem, aqueles que nos escutam pela 96, foi morta ali na porta de um veículo. Pelo que me parece, ela ou iria entrar no veículo para fugir, porque ela está com as pernas para o lado de fora. O cara, o homem, correu por aproximadamente 14 metros, foi alvejado. E os atiradores chegaram em uma motocicleta, duas pessoas. O atirador, o garupa, somente atingiu a cabeça da vítima. A cabeça, tanto aí do homem como da mulher. Não atingiu os braços, pernas, tórax, ele não atirou a uma distância longa, e sim a queima-roupa, para atingir a cabeça tão próximo. E o pessoal aí do assentamento ali só escutaram os pipocos, acionaram a polícia militar a princípio, tanto é que a polícia militar foi acionada, aí e no trajeto, é onde duas pessoas teriam efetuado disparos, estariam em uma motocicleta. Os policiais então não chegaram primeiramente aí no local onde estavam mortos essas duas pessoas, até então eles não sabiam. O chamado é que uma pessoa teria feito vários disparos ali na invasão do São João e teria fugido na motocicleta. Então o pessoal estava atrás do pessoal aí da motocicleta, que não foi localizado. Depois que chegaram aos corpos dessas duas pessoas aí, na invasão ali da São João, tá? Mas vamos falar desta ocasião daqui a pouquinho. Nós vamos bater um papo, eu, Rafael Oliveira, aqui vamos bater um papo das estatísticas aí deste

0: deste ano 2026, onde apresenta aí alguns detalhes. Por exemplo, Três Lagoas, a princípio, está no ranking aí de número de homicídios, tá? Aqui de Três Lagoas. Mas vamos falar até porque Três Lagoas está abaixo de homicídio por habitante. Então ele não está nessa média, mas sim está na média acima aqui do Mato Grosso do Sul dos homicídios. E um detalhe que eu até conversava com o Rafael aqui, que o homicídio, por exemplo, não é contabilizado quando há confronto com a polícia militar. Tivemos pelo menos dois confrontos, duas mortes. Aquela do Predim, né, e do daquele outro ali no é São Carlos, que aquele outro rapaz que foi morto em São Carlos. Foi do Novo Oeste, né? Que foi os dois do Novo Oeste, né?
1: Foi, os dois.
0: Os dois do Novo Oeste. Os dois do Novo Oeste. Ah, não, do São Carlos ele está desaparecido, do São Carlos. É o rapaz que está desaparecido. É. Então, no caso, aí os dois do Orestinho, que foram mortos em confronto, não são considerados como homicídios. Mas você, daqui a pouquinho, meu amigo, minha amiga da Ronda Policial, vai saber aí como está aí a estatística, o número de pessoas mortas em relação a este ano, ao ano passado, aí o número de registros aí este ano 2026 em seis meses, pelo menos 8 mortes tivemos aqui até o momento. Mas daqui a pouquinho vamos falar desse assunto aqui. Como diz o Wilton, o bagulho tá doido, o bagulho tá louco, né? Meu Deus do céu, Jesus. E tivemos aí então dois feminicídios, lamentavelmente, dois feminicídios este ano, dois registrado com que foi morto hoje, com a moça que foi morta hoje. Mas vamos falar daqui a pouquinho na Ronda Policial todos os detalhes. Também a Giane, muito boa tarde. Vai ter execução na exposição, misericórdia. Não, na exposição vai ser farra, pinga e foguete, se Deus quiser. Vai ter tudo na paz, vai ter um policiamento muito preventivo, né, ali pelo

0: Bem que nos chama a atenção, que eu conversava com o Rafael, que o número de registro de homicídio está sendo uma briga entre eles, entre o camarada, entre de facções, percebe? Entre facções, a maioria das mortes aí é briga de facção, não é briga de boteco, não é briga de marido e mulher, não é briga de vizinho que um sacou a arma para o outro, mandou bala, obviamente tem, mas só que é bem menor em relação aos últimos anos e também em relação a essas mortes, né? Mas daqui a pouquinho vamos bater um papo, vamos saber de todos esses fatos, essas estatísticas. Aí temos aqui as nossas fontes aí oficial, tá? Para você não ficar na mão. Temos aí roubos, temos furtos, temos tudo quanto é. Nós só não temos dinheiro, o resto nós temos de tudo. Né? Que vocês quiserem, nós temos. Né? Não tem dinheiro só, o resto nós temos. Né? Tá certo? Então temos aqui feminicídio deste ano, do ano passado, as ocorrências, vítimas, enfim. Temos todas as estatísticas. São 12 horas e 13 minutos. Também vamos destacar referente à morte daquele idoso que foi executado. Também subiu para o número aí na estatística, lamentavelmente, de homicídio. De homicídio. Então já sobe aí também deste idoso de ontem, essa estatística. Vamos destacar daqui a pouquinho duas mulheres. Duas mulheres saem na tamancada, nos tapa aí no ambiente de trabalho aqui no Bela Vista. Meu Deus do céu. E mais um abençoado perdeu mais de 4 mil reais em golpe. Traficante preso com um entorpecente na cueca, meu irmão. Tá doido, hein? E o pessoal aí cheirando. Aí cheirando o biscoito do cara aí, foi um delícia, tem um camarada passando na bufunfa nos penteios e tal, e o camarada cheirando, ficando doidão, o que é isso aqui, engasgou aqui meu nariz aqui, o que é isso aqui, isso aqui é um pelinho, não é um pelinho do nariz, não, é o pelinho do meu traficante, que ficou aqui, que tá na cueca dele, meu Deus, é pra acabar, hein, Jesus amado, vamos aqui falar das nossas ocorrências. Um abraço ao Wilson do TikTok, um abração a todos, meus amigos, minhas amigas. O Will aqui já mandou sinal. Ó, vamos falar da morte ontem daquele 12, em contrapartida também uma campanha, aí Junho Prata, que reforça o combate da violência contra o idoso. Então esse tipo de campanha, no caso iniciativa aí do governo do estado com a Polícia Civil, com palestras principalmente inicial ali na cidade de Água Clara, também vai ter aqui em Três Lagoas. Então, referente ao Junho Prata, é o combate contra o idoso. E o idoso, não sei, o pessoal ainda, que nem aquele, o camarada, matar um idoso de 82 anos, o tiozinho não tem nem defesa, não tem nem mal locomoção. É igual o outro que falamos ontem, atiraram um cachorro em via pública, mataram um cachorro, só atiraram um cachorro pra matar. Tá? Então, tem gente aí que não tem noção, tem que tomar uns cola. E também cola não adianta, né? Porque se cola fosse bom, não tinha vagabundo. Que polícia também dá uns petelecos nos outros aí, né? E tem bandido pra caramba. E tapa não adianta não, tá doido. É só momentaneamente. Ai. Vamos rapidinho, Will já mandou aqui 12h16, rapidinho intervalo comercial e voltamos em 2 minutos.
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3: Voltamos com a Ronda Policial, são 12 horas e 22 minutos, 12 e 22. A Doris está dizendo que atualmente mora na França, sofre de uma doença de garganta, é para comover mesmo a situação, né? Está sem foto,

nem vou dizer que é fake news, uma pessoa honesta, tem filho, vamos ajudar a Doris a ir para bem longe aqui do Facebook, aqui das nossas plataformas digitais. Vai lá pra ponte que partiu, minha amiga Doris. Vai, vou chorar, jogar um 7-1 pra outro, minha filha. Sai dessa aí. É golpe. Golpe tá aí, cai quem quer, né? Quem quer. Deixa eu colocar aqui, já banida a página. Já tchau, até logo, obrigado. E hasta la vista. Ó. Pessoal, vamos falando aqui, briga de duas comadres aqui, duas colegas saindo nos tapas, mas meu Deus do céu, duas mulheres, já é briga feita, tem gente que acha bonito brigar com duas mulheres, né? As mulheres tá brigando, o cara tá filmando, ao invés de separar a briga, amenizar, o cara tá filmando, o pau tá caindo na folha e ele acha legal, né? Parece que hipnotiza o homem, né? Briga de mulher. Mas olha só, uma mulher de 33 anos aqui do Bela Vista compareceu na DEPAC no final da tarde ontem, onde ela participou de uma reunião na Escola Estadual João Dantas Filgueiras, juntamente aí com as demais funcionárias responsáveis pelo serviço de limpeza da unidade escolar. Muito bem. A mulher, a vítima, reclama e informa que anteriormente ela levou ao conhecimento do diretor da escola alguns fatos envolvendo a colega de trabalho, a Luciana, os quais causam alguns constrangimento, desconforto no ambiente de trabalho, segundo ela. Em razão dessas informações, durante a referida reunião, o diretor abordou os acontecimentos, as reclamações e advertiu a colaboradora Luciana referente à sua conduta. Ela falou, tá muito feio, né? Titio, o diretor não gosta disso. Então, Luciana demonstrou insatisfação aos acontecimentos que foram aí caguetados ao diretor, à direção da escola, passando aí, então, a apresentar um comportamento hostil em relação à colega de trabalho. Muito bem. Houve, após a reunião, do encerramento da reunião, ela foi até a escola Gentil Rodrigues Montalvão, ali pela rua Goiás, no bairro Bela Vista, para buscar a filha. E ao chegar, foi surpreendida com a colega de trabalho, a Luciana, que estava acompanhada também de sua filha, que foi pegar a sua filha, que estuda na escola. Então as duas trabalham na mesma escola e as filhas estudam na mesma escola em outro bairro. Olha só que coisa chata. No caso, a vítima afirma que em um determinado momento, aí ela foi em direção com a intenção de agredi-la, passando a empurrar por diversas vezes, desferiu um tapa nas suas costas, relatando então que passou a desferir também tapa, soco, arranhão, puxão de cabelo e também deu um socão no vidro do veículo que estava a mulher e aquele rolo de palavra de feijão queimando aqui das duas. E ela disse, uma delas, não vai ficar assim. Então... as duas trabalham no mesmo local, as filhas estudam na mesma escola e, no caso, foi presenciado toda a ação pelo diretor da escola, Gentil Rodrigues Montalvão. Nada de gentil aqui entre as duas. Minhas amigas, minhas colegas, a ideia da João Dantas Filgueira. Vamos parar com o feijão queimando aí, minhas filhas. Feijão tá queimando, vamos trabalhar. E não dá trabalho, não. Porque trabalho tá difícil. Vocês ficam dando trabalho aí com birrinha, vocês duas, vocês vão pra rua daqui a pouquinho, viu? Daqui a pouquinho vai pra rua e vocês vão procurar, vão caçar o que fazer. Para de encher as paciências aí. Ave Maria. Duas trabalham na mesma escola, as filhas estudam na mesma escola também. E vocês ficam aí brigando, briga de comadre, feijão queimando. Vá lavar roupa, oh meu Deus do céu. Que coisa é isso, rapaz? Que tem mais que fazer? Quem trabalha muito não tem tempo de ficar pensando besteira, né? Você que trampa muito, você que trabalha acelerado, o dia inteiro trabalhando, você não tem nem tempo de pensar. As outras pensando aqui, ai, a unha dela tá meio desbotada, tá quebrada, a minha tá feita hoje. Olha o cabelo daquela magrela, da sirigaita. Ah, marido. Meus amigos, olha, atenção aqui, ó. Cuidado pra você não ser prego, porque o martelo está cheio. Cheio de gente sendo martelo, dando aí umas marteladas no prego. Então não seja um prego e atenção para os golpes

0: principalmente a fraude eletrônica. No bairro Alvorada, o que aconteceu? Duas pessoas caíram no golpe, dois idosos. Oriente aí o seu tiozinho, o seu vozinho, o seu papai, o seu papaizinho. Oriente o idoso. O idoso aqui, vamos dar um desconto, ele é mais vulnerável. Ele é mais inocente. Isso é de fato, isso aí não tem jeito. Ele acredita nas coisas, ele vai por impulso, né? Ele vai que não quer, talvez, pela idade, e não quer pedir ajuda. Então ele fala, não vou pedir pra ajuda, não. Isso aqui eu consigo sozinho. Isso aqui eu consigo sozinho. Isso aqui não precisa dos outros, não. Eu entendo. Então, né? Por ali eu faço, não vou. Não dá o braço a torcer, não pede ajuda. Mas oriente, converse com o seu vozinho, com a sua vozinha, com o seu papai, com o seu tio, o idoso. Agora os cavalos mais novos, não. Os cavalos aí tem que se lascar. Agora o idoso, não. O idoso tem que ter uma certa atenção aqui, os idosos. São vulneráveis, isso é fato, tá? Então os dois compareceram, os dois idosos, um de 63 e um de 64 anos, compareceram na delegacia. Eles informaram que receberam uma ligação do DDD, já começa por aí, 68, o qual o interlocutor identificado aqui como Pedro Henrique. O Pedro Henrique falou, aqui o doutor Pedro Henrique, sou promotor de justiça aqui do Superior Tribunal de Justiça. Olha só como fica bonito, né? Aqui é o doutor Pedro Henrique. Aqui o promotor do Tribunal Superior de Justiça, aqui, queria comunicá-lo que você ganhou uma ação, senhores. Vocês ganharam uma ação. O fulano de tal, tem o nome aqui dos idosos, o fulano. Vocês ganharam uma ação e eu vou lhe encaminhar-lhes um link aí para vocês poderem acessar o aplicativo PicPay, aí no caso, para ver a ação. A ação judicial. Olha só que golpe aqui, mais golpe mesmo, né? Um PicPay para você ver a sua ação no PicPay. PicPay, não tem nada a ver. PicPay com a Tribunal de Justiça, de qualquer estado, MS, TJMS, TJSP, não tem nada a ver. Você vai poder ver e vai verificar que foi depositado uma quantia em dinheiro para os senhores. Estou lhe mandando o link. Mandou o link, pau. Aí nós mandou o link, quando eles acessaram, um deles já acessou a conta do idoso 63 e o outro idoso. Nós que mandou o link do acessou também de 64, acessaram os dois links, meu pai amado. E quando o golpista acessou o link, que é do Banco Bradesco, já fez uma transferência de um dos idosos de 1.500 contos, já mandou outro Pix de 500, tem. Já mandou outro Pix de 683 reais. Já mandou um TED de outra conta de mais 1.500. Um total de 4.130 reais. Foram aí lesados esses idosos aqui. Meu pai amado, oriente aí o seu paizinho, seu tiozinho, o idoso. O idoso é vulnerável. Agora os cavalos aí de 40, de 30, não. Agora os idosos e criando, aí sim. Agora os cavalão não, os cavalão você larga pra lá, tá tudo certo, tá tudo na paz, né? Tá certo, meus amigos? Então muita atenção, o golpe tá aí, cai quem quer. 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
7: Estamos com a Ronda Policial, são 12 horas e 35 minutos, 12h35. Vamos falando aqui. Não, vamos ver com o meu amigo Diego, tá por aí, né? O Diego está por aí, direto lá do Parque de Exposição, né, onde vai acontecer aí a festa, começa amanhã a festa. Vamos saber como é que tá lá, né? Vamos aí com algumas imagens. Aí está a todo vapor, aí estão montando aí a estrutura, o palco, as barracas. Nós vamos transmitir direto lá da exposição também, vamos fazer flash. Mas vamos com o Diego aí, para saber. Tá ele, o Diego e o Romeu, cinegrafista, e o Romeuzinho. Vamos lá.
8: Muito bem, Fábio Campos, você ouvinte da Caçula, nós continuamos aqui, presente na Expo 3, o parque já foi montado, a praça de alimentação, tudo com os seus devidos cuidados para trazer o melhor para você. E é claro, né? Vamos dar um pulinho aqui no nosso stand, que está já em movimento, já estamos em montagem.

0: lotando, vai ficar lindo e nós convidamos você. 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A gente vai mostrar um pouquinho do que está rolando aqui na Casa do Criador, hein? Aqui onde vai ser o palco das palestras, que vai acontecer todos os dias a partir de amanhã, a partir das 14 horas. A programação completa você pode acompanhar em nosso portal radiocaçula.com.br. E claro, o nosso stand, vamos dar só um spoiler, não vamos mostrar tudo, porque tem que ser surpresa, né, ô Fábio? Ó, o pessoal que já está instalando aqui o cenário. Não mostra tudo, né, ô Romeuzinho? Não mostra tudo, não. O pessoal já está montando o cenário e, ó, vai ficar lindo, tá? Então, mas aonde que vai ser aí o stand? Vem aqui que eu vou te mostrar. Vem aqui, Romeuzinho. Rapidinho, rapidinho, Romeuzinho. Você vai entrar pelo portão lateral aqui, tá certo? Vem aqui, Romeuzinho. Corre, Romeuzinho. Corre, Romeuzinho. Aqui, ó. Você vai entrar por essa entrada aqui na lateral. Vai vir até a casa do criador. À sua esquerda, o primeiro stand, tá certo? Os nossos agradecimentos a todos os nossos parceiros que acreditaram e apoiaram a Caçula estar aqui para trazer o melhor para você. Cobertura completa com toda a nossa equipe. E a partir de amanhã até segunda-feira, no aniversário de Três Lagoas, hein? É a Caçula na Expo 3 2026 que faz parte da sua vida.
1: Um abraço, esse aí foi o Diego, juntamente aí com o meu Zindinho. Cuidado, fica correndo aí, fica aprontando aí, vai machucar aí. Rapaz, eu não aguento esse pique todo não, sabe? Cai rolando, já cai lá, já chama SAMU, já, Ave Maria. Rapaz, 3K mata velho, queda, caganeira, né? E calor, filho, porque o resto tá doido, mas senão eu não posso fazer, se eu fizer isso, cair ali, vixi, eu já fratura a perna, fratura tudo, lascou tudo. Aí danou-se, eu não aguento esse pique dessa molecada, não, tá doido. Pessoal, vamos falando aqui, referente aqui à morte dessas duas pessoas, onde duas pessoas chegaram encapuzadas em uma motocicleta, mataram duas pessoas ali na invasão da São João, que é mais conhecido, onde os disparos foram feitos somente na cabeça das vítimas. Os atiradores não atiraram a esmo, não foi uma briga, uma discussão, e sim atiraram para executar literalmente. Foi uma execução, porque só foi na cabeça. Primeiro, atingiram aí a Karen Brandt, que ela, me pareceu ali, que ela caiu ali na porta do banco do motorista, do veículo. Pelo jeito, ela tentou entrar no carro. Ou ela tinha acabado de sair, estava em pé, não é mesmo? Porque ela caiu, quem nos assistem, ela caiu, já caiu de costa. Então, provavelmente ali, talvez ela tinha acabado de descer do carro, né? Estava em pé, foi alvejada na cabeça, somente na cabeça. E creio eu que ela acreditou, ela deitou, já caiu, melhor dizendo, na posição como já de costa, assim, ó, como se estivesse deitando, né? Então já caiu. Atirou na cabeça. E o interessante é que os camaradas aí que foram para matar são atiradores mesmo. Porque o homem, aí o Ruber Flávio, ele que estava com o mandado de prisão em aberto, era considerado foragido da justiça, ele foi atingido também na cabeça. No tiro não foram na parte aí do abdômen, do tórax, no ombro, de raspão, somente na cabeça. Foram executados aí no finalzinho dessa madrugada. Chamou a atenção dos moradores ali, do pessoal da invasão da São João. Falou: olha, escutamos pelo menos 6 disparos. Uma testemunha ligou o telefone 90 e o pessoal do tático estava próximo, foi ao local, a princípio, tentar localizar as pessoas que estavam na motocicleta. Na motocicleta, os quais que seriam essas pessoas que teriam efetuado o disparo. Não sabia que tinha essas duas pessoas mortas aí, né? Não sabiam. Então, na ocasião depois que foram ver aí a cena aí dessas pessoas caídas ao solo, executadas literalmente. Então, foram executadas a Karen Brad de Freitas Queiroz, 35 anos. Rubens Flávio Vieira de Souza,

33 anos, mortes, portanto, aí nesta quarta-feira. Possivelmente a polícia não descarta que aqui em Três Lagoas tem início também, que não descarta, há uma linha que nenhuma linha de investigação a polícia descarta, e trabalha com duas ou três linhas, e uma, esta é uma delas, igual aconteceu daquela moça que foi morta aqui na Circular da Lagoa. Com o namorado, entrou na frente para proteger a moça, foi morta. Houve aí a prisão do atirador, que foi preso em Paranaíba, e dois foram presos no Mato Grosso. Ele, que seria do Comando Vermelho, ela seria ex-faccionada do PCC, que ela tinha passagem para o tráfico de drogas. Aí foi morto no mesmo, um dia anterior, no sábado, a moça foi morta no domingo, no sábado foi morto o Cabelinho, no bairro Vila Nova, que também com briga de facção. Não descarta a briga de facção também neste caso aí. Neste caso, desta madrugada. Então, tá tendo uma briga de facção aí, os faccionados estão tudo se batendo aí, tudo se matando entre eles. Aí tá tudo, todo mundo aqui doido, né? Briga por território, obviamente. Briga por território. Três Lagoas é uma logística muito boa para o tráfico de entorpecente. Para vocês terem uma ideia, as pessoas chegaram numa moto, desceram por alguns metros, chegaram numa moto, caminharam aí para não chamar a atenção das vítimas, encapuzados. E por isso que eu acredito que a moça ali, a cara tinha acabado de sair do carro. Porque o cara chegou e já mandou ali na cabeça dela a queima-roupa. A queima-roupa. E o outro já atirou no homem que fugiu, tentou fugir. Por 14 metros ele correu, mas foi alcançado, né? Foi alcançado. Que coisa, hein, rapaz? O Ruber aí foi morto com um tiro na cabeça. Então, o Tati foi acionado, mas ninguém, nenhum suspeito foi preso. A SIG agora trabalha juntamente com a terceira delegacia. Vai procurar aí oitivas e vai procurar imagens de câmeras de segurança, com certeza, para monitorar esta motocicleta. Essa motocicleta. E eu até comentava aqui, ó, que ontem, quarta, terça, foi morto aquele aposentado de 80, na segunda-feira, me desculpem, foi morto o aposentado no bairro Guanabara de 82 anos. O senhor José Bernardo, 82 anos, foi morto no Guanabara com 5 disparos. Mas nesse caso aí que ele foi morto, a linha de investigação que é alguém próximo. Não é briga de facção, não, igual foi no caso dessa madrugada. Nesta aí do bairro Guanabara, a polícia acredita aí talvez num crime passional, porque não houve nenhuma discussão e o idoso nem sequer teve chance de se defender. Então era alguém que conhecia o idoso, era alguém que era ligado aí à família, frequentava o local porque a casa estava trancada, né? A casa estava trancada, marcas de tiro, né? O senhor José Bernardino da Silva, sobrinho, 82 anos, foi morto no quarto da residência ali no bairro Guanabara. Então, na ocasião, esse crime foi diferente deste crime desta madrugada, né? São crimes diferentes, com motivações diferentes, que eu quero dizer. Um crime diferente também, porque o casal foi morto só com um tiro na cabeça, né? O idoso, ele já foi morto ali com dois tiros aí no braço, um tiro na cabeça, no tórax, me parece. Então o cara atirou meio que a esmo, assim, meio que atirando, porque não tem tanta habilidade. Agora, esse não, o cara chega só a acertar a cabeça, meu amigo. Porque o cara já tem uma habilidade, um conhecimento e um preparo e uma intimidade com a arma, assim, vamos dizer assim. Não é mesmo? O cara só acertar a cabeça, meu. O que é isso? É tiro ao alvo? Né? Então, nesse caso. Agora, eu até conversava com o Rafael. E, Rafael, até que você me ajudasse. Sim. Hoje, deixa eu ver aqui. Hoje, então temos aqui a estatística. Aí para hoje, deixa eu puxar aqui, quanto, ó, que veio, ó, 2026, interior aqui, ó, eu tô aqui na estatística oficial, aqui, ó, no Mato Grosso do Sul, tivemos um total no Mato Grosso do Sul, tá? Aí no caso, 181 homicídios, 181, meu amigo, só aqui no Mato Grosso do Sul, tá? Aqui em Três Lagoas, até o momento,
seria qual a estatística aí, Rafael? Você tem?

0: Tô aqui observando, Fábio.
1: Um feminicídio.
0: Isso. Um feminicídio, que foi aquele do Novo Oeste, né?
1: Do Novo Oeste.
0: E temos também...
1: 5 homicídios.
0: Isso, 5 homicídios que foram registrados aqui em Três Lagoas, segundo a estatística do CIB.
1: Agora, com a de hoje, sobe para 6 homicídios e 2 feminicídios.
0: E, não, no caso aí já estão só por 6 na realidade. Ainda continua 6. Vou até colocar na tela aí.
1: É,
0: a ocorrência, o feminicídio continua 1.
1: Então, mas aí com a morte de hoje, sobe para 2, né? Com a moça que morreu hoje.
0: Provavelmente não, porque eu acho que em relação a esse caso de hoje, de madrugada, foi execução. Né? No caso aí, eu acho que vai manter um feminicídio.
1: Então vamos lá. Nós vamos verificar. Se não for, pior ainda, quer ver? Se não for, vamos supor que é considerado então como homicídio, que eu acredito que vai ser como feminicídio. Mas vamos lá, homicídio. Aí só para 7 homicídios,
0: sim.
1: Correto?
0: Sim, sim.
1: 7 homicídios. E eu conversar com o Rafael aqui, tivemos 7 homicídios. Sim. E mais 2 mortes, ali daquelas pessoas foram mortas no confronto aí com a polícia, do tático, né?
0: Isso, no confronto com a força tática, os 2 no Novo Oeste.
1: E no caso, não entra como homicídio, porque senão nós teríamos aí, tem quantos aí? Tem 6, 7, 8, 9, se fosse considerado como homicídio, 9. Mas só que como 2 foram mortos em confronto, não entra como homicídio, entra como confronto. Mas 9 pessoas morreram esse ano.
0: Isso, 9 pessoas. Fábio, primeiramente, boa tarde a todos que acompanham o Ronda Policial. Só um adendo a essa informação que você trouxe da morte aí da Karen Brandi e do Ruber Flávio, você falou essa questão dos tiros. O Ruber, ele foi morto, você falou, com um tiro na cabeça, com um único tiro. Um único tiro ele foi morto, segundo as informações. E até um contexto também desse caso... Os dois aí, inclusive, até temos algumas informações que nós apuramos, que a mãe da Karen Brandi, ela teria sido aí ameaçada, inclusive, há 2 semanas atrás. Os indivíduos aí, os criminosos, né, que seriam aí integrantes de uma facção criminosa, disseram que iam pegar a Karen porque ela teria envolvimento com uma facção rival. Então, é uma informação preliminar que nós temos aí e está sendo investigada agora.
1: Rapaz, agora a pessoa, você até tem que entrar, tem tudo quanto é lugar, hein? Briga de que você vê com PCC. Olha só que doideira isso aqui, rapaz.
0: Sim.
1: E eu tô olhando aqui estatística aqui, ó. Tivemos mortes aí em janeiro, 1 morte, fevereiro, 1 morte, março, 1 morte. Aí foi para maio, 2 mortes. E agora em junho já houve 1 morte, e agora mais 1 morte, são 2, mais 1 da moça, 3 mortes somente em junho.
0: 3 mortes em menos de 72 horas, inclusive.
1: Menos
0: de
1: que é isso, rapaz? E do idoso também, sobe. Então só para 9, aí que temos idoso, não colocamos idoso na estatística.
0: É, com certeza.
1: Então 9 pessoas morreram, das 9, 7, 8 homicídios. Não, 5, aí foram 2, 7, 8, 9, 10 pessoas morreram. Ó, porque tivemos 5, aí com essa estatística dessas 2 pessoas, 7. Né, 7. Das 2 mortes em confronto, 9. E com a do idoso, 10 pessoas. 10 pessoas.
0: 10 mortes em Três Lagoas só nesse ano. Tá quase superando o ano passado já.
1: 10 pessoas, sendo oficialmente 8 homicídios e 2 confrontos, que não é considerado homicídio. O confronto com a polícia não é considerado homicídio, tá?
0: Sim, sim. E tá quase superando os números do ano passado, Fábio.
1: É, né?
0: E já tá quase, praticamente, numa metade do ano. O que não deu de números em 2025, já estamos batendo agora em 2026 agora, praticamente.
1: Então, peraí. Então, o Will já me deu sinal aqui do comercial. Temos que ir ao break. Uhum. Vamos voltar depois para falar do ano passado, as estatísticas aí, com o Rafael Oliveira.
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2: Voltamos com a Ronda Policial. Olha, eu estava conversando com o Rafael aqui. Então tivemos 10 mortes, você que ligou o rádio agora, 10 mortes este ano, sendo aí 8 homicídios, se caso for contabilizado a da moça de hoje, por homicídio. Porque se não for, que eu acredito que não seja, vai ser feminicídio. Aí tivemos 2 feminicídios, sobe para 2, e 8 mortes, né? Aí ficou 8 homicídios. Porque tivemos 2 mortes, que é o confronto, não é contabilizado como homicídio, tá? Mas vamos colocar, foram 10 pessoas que morreram aqui. Então tá sendo troca de bala para tudo quanto é lado aqui, para todo mundo. Nós estamos analisando aqui, ó, em 2000, até 2000, no ano 2023, aí, ó, para 24, tivemos 23 homicídios. 23 homicídios, né, Rafael?
3: Segundo os dados do Manual Brasileiro de Segurança Pública, inclusive, que coloca Três Lagoas como a segunda cidade mais violenta de Mato Grosso do Sul.
2: E olha só que interessante, ó. A estatística de 2023, era a média, não chegou na. Estava abaixo da média de mortes por habitante. No caso, em 2023, por exemplo, a cada 100 mil habitantes, né? 100 mil habitantes, aí tem que, no caso aqui,

0: A média nacional é de 20 homicídios, na casa de 100 mil habitantes, tá? Só para você estatística. Aqui em Três Lagoas estava com a taxa de 17%, então não chegou a 20%. Estava, apesar de Três Lagoas ser considerada a cidade que tem mais mortes, a segunda, ela está abaixo da taxa de número de mortes aí em relação à média, né, Rafael?
1: Isso, em cidades com mais de 100 mil habitantes.
0: No
1: caso, nós temos três aqui. Eita, então...
0: Vai matar o copo agora.
1: O copo vai ficar igual o Diego lá na 3x3. E como a gente tem a taxa de 100 mil habitantes e três cidades aqui no estado, que tem esse número, Três Lagoas tem esse número, 19,5.
0: Então, mas...
1: atrás de Campo Grande com 19,5. Nós temos.
0: Mas 19,5 para chegar a 20% que é o tolerável...
1: A gente já passou, né, Fábio?
0: Ainda mais agora, essa briga de comando aqui, eu até conversava com o Rafael, de comando aqui, de PCC, com comando vermelho, se não tiver outro comando também, comando, se não entrar outro aqui, outra facção... Porque o número de trabalhadores está chegando aqui em Três Lagoas, né?
1: Sim, igual tivemos até no passado, inclusive, né, quando teve aquele boom das indústrias.
0: Da UFN3.
1: O pessoal, inclusive muitas pessoas que vieram de estados do Nordeste, quando chegava aqui, às vezes tinha uma rixa, alguma coisa, e era assassinado. Como tivemos, até um caso bem grave aqui, que fez até bastante gente ir embora de Três Lagoas.
0: É, esse caso. Então, o progresso chegando novamente e estatística chegando, briga entre facções. A maioria das pessoas aí que morreram, uma boa parte é briga de facção, né? Agora, se você estiver brigando entre eles, tá bom. Agora, se você estiver brigando com o trabalhador, matando o trabalhador aí, dá nojo tudo aí. Mas mesmo assim, se a polícia aí não tomar a rédea, aí a ausência do Estado, o crime avança. Isso é fato. Então, se o Estado for o pulso firme aí, não chegar e falar, quem manda é eu aqui, pronto, acabou... Né? É facção, então vai para outro estado. Se a ausência do estado há, o crime avança. Então agora você imagina só, se naquela onde o crime está avançando, a briga está já no Novo Oeste, agora ali onde há aglomerações vulneráveis na invasão da São João, o Novo Oeste ele tem pelo menos ali para não ter nada ali para jogar fora ali, 5 mil pessoas população, e somente naqueles conjuntos habitacionais para não ter ninguém lá. É igual no Vila Piloto, não sei como é que não tá tendo no Vila Piloto, você lembra uma época aí no final do ano passado, só tinha morte só no Vila Piloto.
1: Sim, faz tempo que a gente não vê casos envolvendo a Vila Piloto, né? É. E lá que também, que era no passado que hoje tem no Novo Oeste também, né?
0: É, Novo Oeste, o Vila Piloto era no Novo Oeste, vamos dizer
1: sim,
0: assim.
1: Sim, faz bastante tempo, acho que o último caso acho que foi uns 2, 3 anos
0: atrás. É quando veio a usina para cá, né?
1: Sim,
0: então começou aí depois criou-se a Vila Piloto, que era para os barrageiros, depois o pessoal foi embora, aí enfim. Aí,
1: pessoal da Celusa.
0: Aí hoje a Vila Piloto, então, para não ter nada também, a Vila Piloto ali, 10 mil pessoas.
1: Sim.
0: Para não ter nada ali, para até, não tem ninguém morando na Vila Piloto, 10 mil. Né? E a briga de facção, obviamente, é briga por território, briga por grana, dinheiro.
1: E a maioria comandado, às vezes a ordem sai de dentro do próprio presídio.
0: Dentro do próprio presídio. É, que coisa de louco, hein? Mais alguma outra informação aí, Rafael, que você acha interessante?
1: Fábio, importante a gente dizer que esse caso está sendo investigado pela Polícia Civil aqui de Três Lagoas. O doutor Ricardo Cavanha está à frente dessa ação, assim como o primeiro caso também daquele senhor lá no Guanabara, aqui em Três Lagoas. Inclusive, né, não há ainda informação, ainda é um mistério para saber o que teria acontecido em relação ao caso desse senhor aí que foi morto, foi encontrado morto, né, inclusive... Ele poderia ter morrido por volta das 8 horas da manhã e encontrado só no início da tarde pelo filho ali na região do Guanabara, aqui em Três Lagoas. Está sendo investigado, não se sabe ainda o que pode ter acontecido, se foi execução, se alguém teria mandado matar ele ou se teria sido envolvimento de uma possível venda dessa casa onde esse idoso morava. A gente até chegou a conversar com uma testemunha que também foi conduzida da delegacia. Ela relatou que o filho dele queria vender essa casa, queria levar a casa ali para outro canto, transferir, se não me engano, acho que para Selvíria, aqui no leste do estado. Mas os dois casos agora vão ser investigados. Mas o que surpreende é esse primeiro desse senhor lá no Guanabara, aqui em Três Lagoas,
0: Fabrício. Lembrando também que está desaparecido aquele menino que foi sequestrado lá no São Carlos, né?
1: Sim, ainda não. Impressionante que não tem uma informação
0: ainda. Não tem nada do garoto que foi sequestrado aí. Foi sequestrado também no São Carlos. Né? Então ele foi sequestrado, somente as duas jovens foram encontradas às margens lá da divisa do estado.
1: Sim.
0: A margem na rodovia.
1: Já em Castilho.
0: Em Castilho, ali, entre o estado de São Paulo e Mato Grosso, margeando. E mais nada, né?
1: É
0: Então, é briga, meu filho. Agora, briga entre eles aqui.
1: E pode ter envolvimento também com facção.
0: Com facção. Caso. E no estado aqui, ó, tivemos

0: 182 homicídios dolosos, 182 no estado. Somente aqui já foram 10. Né? Se conta, 10 não, né? Foram 8.
1: 8. Segundo os dados da Sejusp.
0: Segundo dados aí. Então foram, aqui no dado foi 182, fora o confronto com o choque lá em Campo Grande também, que morreu gente pra caramba também. Né? Que é isso. E morreu mais homens do que mulher. Né? Segundo aqui
1: a estatística.
0: E todos jovens, aí as mais vítimas, a maioria grande, jovens. Ó, jovens aí e já entrando aí para sua fase adulta. Que lamentável. Molecada tudo no crime, né? Tudo no crime, vida louca. E não dá futuro isso aí, não. Não dá futuro. Isso aí é óbvio. Né? Meu Deus do céu. É. Vamos agora. E o que tem que ser. Ó, o que teve, por isso que eu falo que a nossa polícia aqui é diferenciada. A SIG, nós temos aí pouco mais de 6 agentes. 6 agentes da SIG. Porque a SIG, ela investiga mortes que não. Os autores não foram identificados. Então a SIG tem que investigar roubo, tem que investigar homicídio, tem que latrocínio, enfim, tráfico de drogas. Se o Estado não der um suporte aqui para mais policiais, no caso para o departamento aí da SIG, meu amigo, ausência do Estado, evolução do crime. Porque as outras delegacias já investigam quando tem autoria. Ah, quem matou aqui foi o marido. Então já cai direto na delegacia diária. Então a SIG nem entra. A SIG nem assume, porque já tem identificação do assassino, do suspeito, essas coisas assim. Então a SIG não entra muito, né? A DAN, briga de marido e mulher, já não entra em homicídio. A não ser que seja um feminicídio, aí alguma coisa assim. E no dia, mesmo sendo um feminicídio que não tem identificação, quem assume primeiramente é a SIG. Né? Porque não tem identificação dos autores, tá certo? Então vamos acompanhando agora, respondendo aqui a minha amiga Débora Dias, referente ao fornecimento de água aqui no bairro Interlagos, que acabou, ligamos para o Bahia, ele disse que está normal, não há intercorrência aí no abastecimento de água aqui no Interlagos. O Rafael conversou com o Bahia, tá bom, minha amiga Débora Dias? Gente, tenham todos aí uma ótima tarde, obrigado ao Rafael Oliveira nessa participação hoje na Ronda Policial. Voltamos amanhã, se Deus quiser.
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Bora, bora, que bora! Quartão, hein? Quartamos, meinho de semana, véspera da Expo 3 2026. E eu te pergunto nesta quarta: você está vivendo ou apenas empurrando com a barriga? Porque cá entre nós, ser medíocre é o caminho mais fácil, mas é também o mais sem graça que existe. Não se contente com o tá bom, quando você nasceu para o tá incrível. O mundo está cheio de gente que faz o básico, mas quem faz o diferencial é quem coloca a alma em tudo que toca. Então sacode a poeira, pare de viver no piloto automático e bora brilhar. A vida é curta demais para a gente ser um rascunho. Aumenta o volume na caçula e bora fazer essa tarde ser espetacular. Uma ótima quarta-feira para você. Desejo tudo de bom nessa tarde. Se você não conseguiu realizar de manhã, vai conseguir agora. Tenha fé, tenha foco, vá! É clichê, mas é verdade. Foco, força e fé na sua vida, que tudo vai dar certo.

0: Caçula, faz parte da sua vinda, João Bosco e Vinícius. Vacilão aí, não vacila não, hein? Não vacila com a patroa não, né? Você sabe, você pode vacilar. Ué, não é muito bom vacilar com ninguém, mas vacilar com a patroa, aí o bicho pega. Aí é complicado. Aí você fica de castigos e fica sem o prazo de sair do castigo, né? Então, ó, não vacila com a patroa não, tá certo? 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
1: Bora!
2: Bora, bora, bora, que bora! 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
0: Da Central de Jornalismo, Cláudio Júnior. Quais são as boas, Cláudio? Boa tarde.
2: Boa

0: tarde, Diego Luiz. Boa tarde, ouvintes da Rádio Caçula. Três Lagoas dará um importante passo para o fortalecimento da saúde regional com o lançamento da pedra fundamental da Unidade de Assistência de Alta Complexidade em Oncologia, a UNACOM, com radioterapia. A solenidade será realizada no próximo dia 20 de junho às 9 da manhã, lá no Hospital Auxiliadora. O projeto é resultado de uma parceria entre o Hospital Auxiliadora com o governo de Mato Grosso do Sul, Prefeitura de Três Lagoas e o deputado federal Geraldo Rezende. A ampliação da estrutura vai permitir que pacientes da região tenham acesso ao tratamento radioterápico sem a necessidade de longos deslocamentos para outras cidades. Tá aí, esse vai ser o início de tudo, né? Muito bom. 2 horas e 4 minutos. 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

0: A caçula faz parte da sua vida, Fidume Jeca. Também presença confirmada na Expo 3 2026. Quem tá com presença confirmada também é a Helena, a Gabriele, o Ulisses, o Caio também, né? O Rubens, a Ana Laura, que tá toda animada pro show da Loki, hein, Ana Laura? Tá doida pra ver aquele show, aquele espetáculo, né? De drones, né? Caramba, hein? Caramba, hein? Eu também estou ansioso pra esse momento. É lindo, né? Bom, eu já vi pela internet, agora pessoalmente, assim, a olho, né, a olho nu, ao vivaço, assim, vai ser uma experiência incrível. E você, manda aqui pra mim sua mensagem, 9149-8282, coloca o dedão na tela do celular e conversa comigo aí. Qual show que você vai? Vai em todos? Vai em um? Só vai lá pra comer e vai embora? Já vai jantado, aí só vai pra tomar uma e curtir o show? Conta aqui pra mim, não me esconda nada.
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3: Caçula, 2:30.
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0: Valeu, Jorge Henrique.
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0: Caçula, te mando um abraço aqui, ó. Pra Margarete Lopes. Par de preguiça, menina. Par de preguiça. Manda um abraço aqui também pro Fabrício, pra Letícia, pra Manuela e também pro meu amigo Lara, né? E a mãezona que tá lá na Vila Zucão, né? Cuidando lá da família, cuidando da casa. Um abraço aí pra sua mãe, viu, Lauro? Seguinte, vai metendo dedão em 91498282. Eu quero você junto comigo nessa tarde. Eu quero saber que show que você vai acompanhar na Expo 3 2026. Porque o meu amigo Patrick, lá da Casa da Sirra, ele vai estar em todos os shows. Sabe por quê? Porque ele estará junto com a gente. Ele vai estar com o trailer dele lá, né? Lá na Expo 3, com aquele capburger delicioso por 10ão, hein? Ó. Hambúrguer artesanal. Pão artesanal por 10 reais, né? É muito bom. Só eu como uns 10.
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0: Caçula, faz parte da sua vida, tá aí Bruno Marrone com Doce Desejo. É, a Margarete. O Carlinho, você vai trabalhar, Carlinho? Você não vai nenhum show, Carlinho? Mas nem pra comer um capeburger, Carlinho? Que é isso? O Alexandre também tá por aqui, um abraço. O Neto também. E um abraço aqui também, ó, para a minha amiga Yanka, que falou que vai no show do Alok, do Chitãozinho. Se der, ela vai no do Zé Neto e Cristiano. Faz um esforcinho, menina. Ó, seguinte. Essa Margarete é uma figura, viu? Meu Deus do céu. Ó, vou vazar fora. Vou vazar na braquiara. Porque ele tá chegando com tudo. A hora do cowboy. Esse cowboy aqui só nós tem. Ah, é só a caçula que tem o Daniel Santos. Todo mundo quer, mas não vai ter. Porque só a caçula tem. A hora do cowboy.
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Eita, coisa boa! Coisa boa demais, ótima tarde pra você, galerinha. Tamo chegando, hein? Abençoada tarde pra você, brigadão pelo carinho. A partir de agora, a partir de agora, a partir de agora nós chega! Boa tarde pra você, obrigado pelo carinho. A partir de agora a gente vai tocar as melhores modas pra você em clima de rodeio. Você também pode participar também através

através do nosso WhatsApp, hein? Anota aí o João, 679-9149-8282. E as melhores modas sertanejas em clima de rodeio. 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Pode participar com a gente, pode pedir a sua moda, manda beijo, manda abraço também, ó. Fica bem à vontade, hein? Eu, Daniel Santos, é um prazer estar com você até as 18 horas. É só você participar. Pode pedir modão que nós ajeitamos.

0: 8 minutos!
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0: Coisa boa demais, essa é a nossa 96 Caçula FM nessa tarde abençoada, hein? Partou! Abração carinhosamente pra toda essa galera que já está com a gente por aqui também, ó. Receba o nosso abraço, o nosso carinho. Essa tarde abençoada pra você, obrigado pelo carinho. Pode participar com a gente por aqui, hein? Anota aí o nosso WhatsApp, anota aí o 679-9149-8282. Pra cima deles! 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

Eita, coisa boa demais, essa é a hora do cowboy desta quarta-feira, hein? Quarta-feira abençoada, ótima tarde pra você, obrigado pelo carinho. Pra você que também tá trabalhando aí, ó, receba o nosso abraço, o nosso carinho nessa tarde abençoada, hein? Pra você que também que tá no comércio em Três Lagoas, aquele abração carinhosamente pra você também, obrigado pelo carinho. Vambora, vambora! 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

0: Gostamos demais de hoje. 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Olha só, tem participação com a gente por aqui também nessa pegada do rodeio. Fala com nós.
1: Alô, alô, meu irmãozinho. Boa tarde pra você, pra todos os ouvintes de Caçula. E tamo por cá, tomando um cafezinho pra esquentar o couro, hein? Tatu, manda alô pra nós.
0: Grande jacaré do rodeio.
1: Lembrando aqui, vamos lá no fundo do baú. Acorde a poeira, pega aquela moda lá do fundão, meu irmãozinho. Estrela caída com o Teodoro e Sampaio.
0: Que tá doido, grande dia, jacaré do rodeio. Uma ótima tarde pra você. Valeu, meu irmãozinho. Obrigado pelo carinho também, uma ótima tarde pra você. Obrigadão pelo carinho da sua participação com a gente por aqui também. Pediu modão aqui, o sistema é bruto, nós agimos.

Que sabor demais. Tá aí, ó, toda essa galera vai participando com a gente por aqui também através do nosso WhatsApp. Anota aí, ó, 679-9149-8282.

0: horas.
1: Eita, coisa boa demais. Tá aí, ó. São exatamente 3 horas e 38 minutos.
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1: Dá tempo de você participar, dá tempo de você interagir. É só você mandar o nosso WhatsApp aqui, ó. Aquele pedido musical que a gente ajeita a moda pra você, viu? Anota aí o 679-9149-8282. Pra cima deles. Galera que gosta do rodeio, um abração carinhosamente pra toda essa galerinha, obrigado pelo carinho. Pessoal também que tá na rodagem, né? Meus amigos motoristas.

0: Lota aí, um abração carinhosamente pra você, valeu meu irmãozinho. Como é que tá as coisas aí, tá belezinha? Tá tudo pronto aí, tá tudo preparado aí pra Expo 3, é? Abração carinhosamente, ele que gosta do rodeio, hein? Teremos um rodeio top de linha, né? É Circuito Rancho Primavera ali, o chicote vai estralar, hein? Os melhores e maiores competidores do rodeio nacional!
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0: Oi!
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0: Grande Fabinho, Fabinho curso de trânsito! Tá lá na audiência com a gente por aqui também, um forte abraço, hein? Obrigado pelo carinho, tamo junto, é nóis!

0: sucesso, sucesso, hein? Essa é a nossa 96 Caçula FM. Pra você, onde quer que esteja, receba aí o nosso abraço. Olha só, tem recadinho especial pra você da Tatá. Alô, Tatá!
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Gostoso! Olha só, tanto de gente participando com a gente por aqui também nessa tarde abençoada, hein? Maravilhosa, uma abençoada quarta-feira pra você. Obrigado, viu? Obrigado pelo carinho da sua audiência, pela sua confiança em estar com a gente por aqui na nossa 96 Caçula FM. Receba! Receba aí o nosso abraço, o nosso carinho! Um abração especial também pra toda a galera também lá do Cidão Motos, hein? Grande Cidão! O pessoal tá lá, trabalhando e curtindo a nossa 96 Caçula FM. Abração carinhosamente pra toda essa galera, hein? 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Manda um abração especial também ao nosso amigo Zé Carlos e também Camoralina, hein? Alô, Zé! Última tarde pra vocês aí, uma abençoada, maravilhosa quarta-feira. 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Eu disse, Zé, um abração. Zé Carlos gosta de um forrozão, né? Já ajeitou a moda aí, viu, Mijerico? Já se ajeita aquela modona boa.

Boa pra dançar, José Carlos lá na bicicletaria já pega a moralina, já fala, vamos dançar a partir de agora, é. Dançar, vamos dançar, quarto, quarta-feira abençoada, agradecer pela saúde, pelas oportunidades, nada melhor do que estar de bem com a vida, né, Zé? Abração pra você, valeu, Zé, valeu, moralina! Só tem as melhores, só tem as melhores. Quem tá com a gente por aqui também é o Emílio, também é o Emílio. Ótima tarde pra você, valeu, meu irmãozinho, obrigado pelo carinho, também pela sua participação com a gente por aqui também, viu? Alô, Cezinha, Cezinha já tá indo pro trabalho já, ó. Já disse, Cezinha, bom trabalho pra você também, hein? Meus amigos motoristas, pessoal que tá sempre dando a carona pra nós também, né? Essa é a nossa 96 Caçulha FM, receba aí o nosso abraço, bora pro Pega Lá!

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0: Mas é bom demais, agora são exatamente 3 horas e 57 minutos. Olha só, estaremos lá na Expo 13, hein? 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Um abração especial pra vocês. Obrigado pelo carinho, pelo voto de confiança também. Nós estaremos lá, ó, trazendo pra você a cobertura também dessa grande Expo 3 2026. Ali o Chicote Estral, hein? JMK Samba tá com a gente por aqui também. Essa é a pegada do rodeio.
1: Embriaga muito mais.
0: E o quê?
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0: 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A gente vai ter um stand lá, ó, no recinto. No recinto de festa. A gente vai estar trazendo pra você, ó.
1: Muita gente.
0: A cobertura da Expo 3 2026. Ali o sistema é bruto. Bora pro

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3: Eita, coisa boa demais, essa é a hora do cowboy. Vambora, vambora, vambora lá! 4 horas e 7 minutos, ótima tarde pra você, uma maravilhosa, uma abençoada quarta-feira. É só você participar com a gente por aqui também através do nosso WhatsApp. E anota aí o 679-9149-8282. Só você participar, pode interagir. Deixa eu mandar também uma abração especial lá pro Toninho também. Alô, Toninho! Abração pra você, valeu, meu irmãozinho. Aqui o sistema é bruto!
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3: Essa boa demais, ó. Olha só, 4 horas e 8 minutos agora. Esta tarde abençoada de quarta-feira, já trazendo pra você informação diretamente da redação, Cláudio Júnior. Alô, Cláudio Júnior, ótima tarde para você.
7: Boa tarde, Daniel Santos. 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A Prefeitura Municipal, por meio da Secretaria de Gestão de Pessoas, está convocando os candidatos aprovados em dois processos seletivos do município. 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Só lembrando, processo seletivo edital 1-2026 e 1-2025. 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
3: Eita, essa é a nossa 96 Caçula FM. Abraço, Cláudio Júnior, tá aí, ó, trazendo sempre notícia pra você, né? Pra você que tá sempre acompanhando aqui a Hora do Cowboy. Manda um abração especial também pro Tavinho, tá bem? Alô, Tavinho! Como é que você tá, meu irmãozinho? Tá belezinha? E nosso amigo Tavinho também gosta de um rodeio, né? Estaremos presente também na 48ª Expo 3, acompanhando também o grande rodeio. Rodeio em touros do Circuito Rancho Primavera, hein? Sob também a organização do Rogério Paes. O circuito reúne alguns dos melhores e dos maiores competidores do rodeio nacional, proporcionando aí, ó, montarias emocionantes, hein? O espetáculo do rodeio. Você pode acompanhar lá na Expo 3 2026. Ali o sistema é bruto. Vambora!

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1: Eita, coisa boa demais, essa é a nossa 96 Caçula FM. Vou mandar também um abraço especial, meu amigo Anderson Marmita, hein? Alô, Anderson Marmita, todo o pessoal do AE Transportes também, ó. Pessoal lá, ó, pessoal do Puxa do Papel Pesado, hein? Abração carinhosamente pra vocês, hein? Obrigado pelo carinho, pela audiência com a gente por aqui, da carona também, né? A nossa 96 Caçula FM nessa tarde abençoada de quarta-feira, hein? Anderson Marmita pra você, pro Edinho e pra toda a equipe também, tamo junto, é nóis. Vambora pro Pega Lá, Peuzão! Coisa boa demais, olha só, o pessoal tá participando com a gente por aqui também nessa tarde abençoada, hein? Vambora!
2: Oi, Daniel, boa tarde.
1: Ótima tarde pra você.
2: Um abraço aí pra
1: Obrigado.
2: Você. Bom trabalho, ótima tarde.
1: Tamo junto.
2: Pra todos vocês aí. Eu quero pedir a música do Mato Grosso e Matias. Um século sem ti. Ofereço pra você, pra sua esposa, pra Ana Lelis, pra Carlinda, pra minha cunhada Cleusa, meu irmão Bertino, pro meu primo Debrair, pra mim, pro meu marido Genivaldo,

0: para Cleusa Garcia, pro Edivaldo, pra Sebastiana, pra todos gostarem da música. Um abraço.
1: Beleza, um abração especial pra você também. Valeu, Tânia. Tá com a gente por aqui também nessa pegada do rodeio dessa quarta-feira abençoada. Vambora.

0: mas essa moda é linda demais, essa moda é top, hein? Coisa boa demais, essa é a Hora do Cowboy, com oferecimento também lá do Ortega Variedades, grande Ortega Variedades. 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Agora são exatamente 4 horas e 21 minutos. Bora pro Pega Peãozão.
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0: Tem sabor demais, essa é a nossa 96 Caçula FM. Dá tempo de você participar com a gente, hein? Manda um abração especial também pra toda a galera que tá no comércio, hein? Pessoal do comércio de Três Lagoas, receba aí o nosso abraço, o nosso carinho. Desejando pra você uma tarde maravilhosa, uma tarde bastante produtiva, hein? Bom trabalho pra você, que Deus te abençoe, que Deus te proteja, que Deus te ilumine, que tudo que aconteça seja sempre também da vontade do nosso Pai Celestial. Abraço pra vocês aí, obrigado pelo carinho da audiência, pelo carinho da sintonia com a gente por aqui também. Vambora pro Pega Lá! Mas é bom demais, deixa eu mandar também um abração especial ao nosso amigo Nathan Campos, também alô, locutor de rodeio. Pensa num cara gente boa, viu? É sensacional esse meninão, hein? Esse tem futuro certo, hein? De locutor de rodeio, um abraço pra você, Nathan Campos. Ele mandou sua participação com a gente por aqui também, ó. Grande Nathan, um abração especial pra você falar com nós.
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0: Olha aí, ó.
1: A hora do cowboy.
0: É nóis.
1: 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A todos que estão sintonizados, já quero convidar vocês, ouvintes dessa grande emissora, para o grande encontro de cowboys, a segunda edição aqui em Paranaíba. Epa! O Esquenta para Expopar de 10 a 13 de junho.
0: Maravilha,
1: começa,
0: hein?
1: Nesta quarta-feira e vamos até o sabadão.
0: Tamo
1: em
0: junto.
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0: É
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0: Natan, um abração especial para você, valeu, meu irmão. Obrigado pelo carinho também, pela sua participação com a gente por aqui também, ó. Diretamente lá da cidade de Paranaíba, vai ter lá o segundo encontro de cowboys, hein? É o Esquenta, né? Essa festa maravilhosa. 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

0: Mas eu vou demais. Deixa eu mandar também um agradecimento especial também pra toda a galera do Cacá Variedades, hein? 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Obrigado pelo carinho, tamo junto, hein, Carlinhos? Carlinhos, gente boa, né? Vai estar com a gente também lá na Expo 3, hein? Vai estar junto com a gente também na cobertura dessa festa maravilhosa. 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
2: Então você gosta de rua, né?

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0: Eita, coisa boa demais, tem outra. Toda essa galera tá animada hoje. A gente fica feliz de poder levar pra você, ó, um pouquinho do que vai acontecer na cobertura lá da Expo 3, hein? Já pensou que maravilha? Você vai estar aí, ó, sintonizada a nossa 96 Caçula FM e vai estar sabendo de tudo, hein? 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Manda uma alusão especial lá pra Eunice também. Alô, Eunice! Uma ótima tarde, uma ótima noite pra você já também, né? Obrigado pelo carinho. Mandar uma alusão especial lá pro Davi também, gente boa. Um abração especial também lá pro Lito, cowboy da JSL. Receba o nosso abraço, o nosso carinho. E a gente só tem que agradecer a cada um de vocês.
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0: coisa boa, né? Vou mandar também um abração especial pra toda a galera que tá lá em Castilho também, né? Agora 5 horas e 43 minutos, 5 horas e 43 minutos!
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0: gostaram desse vídeo, foi feito com muito carinho pra você, né, Cris? Isso aí.
1: Ó, aproveita, se inscreva no canal, curte, dá muito like e ative o sininho da notificação. Pra quê?
0: Porque todo vídeo novo que a gente lançar, todas as músicas, novidades que a gente lançar no nosso canal, você vai ser o primeiro a saber.
1: Isso aí. É? YouTube vai notificar você que a gente lançou o vídeo novo. Então, não se esqueça, hein?
0: Beijo. Valeu. Bora.

0: Eita, coisa boa demais, gente. É o seguinte, quero aqui agradecer. Agradecer a toda essa galera que está com a gente por aqui também. Mandar mais uma vez um abração especial lá pro Tico também. Alô, Tico!
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0: Essa é a Hora do Cowboy, Daniel Santos, agradecendo você pelo carinho da audiência também nessa noite. 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

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Sabor demais, a gente vai estar também, ó, um abração carinhosamente para todos os competidores de rodeio. Nós estaremos presentes também lá na 48ª Expo 3, acompanhando também os grandes rodeios, hein? E rodeio em touros lá do circuito Rancho Primavera. Dá uma alusão especial lá também pro Rogério Paixão também. Alô, Rogério! Parabéns pelos trabalhos maravilhosos, hein? Os Trovão Azul, né? O circuito reúne alguns dos melhores e maiores competidores do rodeio nacional, proporcionando aí montarias emocionantes para você, um espetáculo maior. Esse esporte pesado radical chamado rodeio. 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Valeu, meu irmãozinho. Obrigado pelo carinho, tamo junto, é nóis. 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Beijão pra minha mãezona, também tá lá em Silvira. Alô, mãezona, bonitona. Beijão carinhosamente pra vocês, hein? Obrigado pelo carinho da audiência também, tamo junto, é nóis, hein? Minha mãezona, te amo, viu? Beijo pra meu irmão Denir também, um beijo pra você, obrigado, hein? Minha irmã Aparecida também, um beijo pra você, tamo junto, é nóis. Minha esposa Cidinha, beijo pra você, vambora. A Nenezão, Arceu Dirceu, a toda a nossa equipe da nossa 96 Caçula FM. Amanhã a gente volta, hein? A partir das 5 horas da manhã com o nosso Acorda MS. Acorda Três Lagoas, vambora, pô!

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0: Mato Grosso do Sul deve receber na próxima terça-feira, dia 9, o primeiro lote da vacina Pneumovinte, novo imunizante incorporado ao Sistema Único de Saúde, o SUS, para ampliar a proteção contra doenças causadas pela bactéria pneumococo. A distribuição faz parte da Estratégia Nacional do Ministério da Saúde para reforçar a previsão de casos graves de pneumonia, meningite e outras infecções invasivas. A Pneumovinte oferece cobertura contra 20 sorotipos da bactéria, ampliando significativamente a proteção em relação à vacina anteriormente utilizada na rede pública. O novo imunizante será destinado inicialmente às crianças menores de 5 anos, além de grupos específicos definidos pelo Ministério da Saúde. A incorporação da Pneumovinte é considerada um avanço na proteção infantil, já que a vacina amplia a cobertura contra os principais sorotipos responsáveis por internações e complicações graves relacionadas às doenças pneumocócicas. A informação completa está no nosso portal radiocaçula.com.br. Cláudio Júnior, direto da redação. 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